0: parte da luta pela independência económica. É verdade que os nossos combatentes, na sua maioria, já estão na terceira idade. Mas tem família, tem filhos. Portanto, é preciso engajar a família, a comunidade. Podem fazer cooperativas, podem fazer esforços de família para saírem da pobreza em que alguns estão, não todos, e irmos para um outro patamar.
1: Ministra dos Combatentes, Nielet Mundjane. O bispo da Diocese de Tati considera que Moçambique caminha para a construção de uma sociedade mais coesa e solidária 52 anos após a assinatura dos acordos de Lusaka. O prelado entende que os moçambicanos estão a manifestar, através do diálogo nacional inclusivo, a vontade de ultrapassar as barreiras que ainda condicionam o progresso socioeconómico. Dom Diamantino Antunes sublinha que a participação dos cidadãos no debate sobre o futuro do país deve ser encarada como uma oportunidade para fortalecer a unidade nacional, a solidariedade, a convivência pacífica entre os moçambicanos.
2: Penso que esse é o grande desafio, haver estabilidade, haver um bom ambiente de negócios para permitir investimentos que sejam capazes de aproveitar todas as riquezas e o potencial humano do país. Eu penso que isso é muito importante, um ambiente de confiança, de transparência, onde se facilita ao máximo a possibilidade de investimentos e criação de emprego. Acho que esse é o grande desafio.
1: Dom Diamantino Antunes, bispo da Diocese de Tete. As queimadas descontroladas estão a ameaçar a sobrevivência de algumas espécies de plantas medicinais usadas pelos praticantes da medicina tradicional na província de Manica. O alerta é do presidente da Associação dos Médicos Tradicionais de Moçambique, em Manica, que considera preocupante o desaparecimento de plantas utilizadas no tratamento de diversas doenças. Maurício Josias disse que o desmatamento continua a constituir um dos fatores de destruição de espécies que são utilizadas como matéria-prima pelos praticantes da medicina tradicional.
3: Realmente, o governo agradece muito que nos deu essa oportunidade, porque nós andamos a fazer palestras. Ajudamos também a forma que faz a saúde. Nós fazemos a palestra de malária, cólera, que devemos não demorar com esse tipo de doença, devemos ir no hospital.
1: Presidente da Associação dos Médicos Tradicionais de Moçambique, em Manica, Maurício Josias. Atualidade internacional. O ministro da Defesa israelita ameaçou a autoridade palestiniana com uma guerra total caso ocorra um ataque contra os colonatos judeus na Cisjordânia. Israel Katz acrescentou que um ataque terrorista semelhante ao ocorrido a 7 de outubro de 2023, Israel vai lançar guerra total contra a liderança e as estruturas da autoridade palestiniana. A posição de Israel Katz ocorre em período de pré-campanha eleitoral, estando as legislativas marcadas para 27 de outubro. O tempo. As cidades de Tete e Pemba poderão registrar hoje 28 graus centígrados de temperatura máxima, seguidas de Beira, Quelimane e Nampula com 27. Vilanculo 26, Inhambane 25, Lixinga 23, Maputo e Xai-Xai 22 e Chimoio 21 graus centígrados de temperatura máxima. Apresentamos as notícias próximas às 3 horas.

0: o nosso verdadeiro desafio. Todos nós, como moçambicanos, em parceria com os nossos amigos com quem cooperam na área económica e comercial, sobretudo, é transformar esta diversidade de potencialidades numa única força económica nacional. Queremos ligar a indústria ao Porto, o Porto aos mercados internacionais, principalmente ao Porto de Maputo, onde está a haver grandes investimentos, Porto da Beira, na zona centro do nosso país, e na zona norte, o Porto de Nacala. Os grandes projetos ao empresariado nacional, daí a aprovação da lei de conteúdo local. Porque uma economia não se transforma quando os seus ativos existem isoladamente. Transforma-se quando estes ativos estão ligados, produzem juntos e criam valor uns para os outros.
1: Presidente da República, Daniel Chapo.

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1: Olá, seja bem-vindo ao programa de responsabilidade social da Rádio Moçambique. Hoje vamos dedicar especial atenção a crianças. Como tal, as organizações sociais desempenham um papel fundamental na proteção da infância, agindo em estreita colaboração com o Estado. Por exemplo, a nível da prevenção primária, as organizações sociais oferecem atividades no contraturno escolar. Em torno do apoio familiar, fortalecem os vínculos parentais fragilizados. Na denúncia ativa, canalizam casos de abuso às autoridades. No acolhimento institucional, gerem abrigos seguros para menores em risco. Na assistência jurídica, garantem a defesa dos direitos legais da criança. No apoio psicológico, oferecem terapia para superar traumas de violência. Na inclusão social, as organizações sociais promovem projetos desportivos, por exemplo, artísticos e também culturais. E, em relação à influência política, contribuem para a criação de leis de proteção mais rígidas para salvaguardar os direitos e deveres das crianças. As organizações sociais funcionam como uma ponte entre a comunidade e o poder público. Elas identificam sinais de vulnerabilidade, como a fome, a evasão escolar e o trabalho infantil, muito antes dos órgãos oficiais. O seu trabalho humanizado preenche lacunas estruturais e garante o desenvolvimento saudável de milhares de cidadãos no mundo, incluindo no nosso país, Moçambique. Em Moçambique, um dos exemplos que hoje trazemos é a Associação Cross Moçambique da Igreja Católica.
2: Sarmento Zacarias Majeca, sou um voluntário, estou na área de banco de dados.
1: Voluntário é uma pessoa, voluntária neste caso é uma pessoa que está disponível para ajudar. Por que é que sente esta disponibilidade? O que é que lhe motiva?
2: O que me motiva é que a palavra de Deus vai nos mostrar que sempre temos que ajudar o próximo. O amor de Deus é que me motiva a fazer, ajudar o meu próximo.
1: Estar na área de base de dados, o que é que faz exatamente? Como é que se caracteriza esta atividade aqui na Associação Cross Moçambique?
2: Controlo as idades das crianças, porque temos um limite, trabalhamos com limite, é dos 0 até os 18 anos. E também controlo as passagens, as notas, como a criança se comportou no primeiro trimestre até o segundo. Quais são as dificuldades que a criança tem para também o ativista fazer o papel dele?
1: Porque, conforme eu sei, vocês fazem o acompanhamento das crianças a nível dos bairros. São 5 bairros que a Associação Cross Moçambique trabalha com a comunidade. E então essa informação que chega até vós e faz constar nessa base de dados.
2: Sim, só para lembrar, são 6 bairros. E então, dos 6 bairros, então, cada ativista tem o seu papel de trazer essa informação. E vamos juntar, ser um único relatório e vamos entregar o nosso superior. Sim.
1: E o que é que o superior faz com esta base de dados que vocês transmitem? É para melhorar a vida daquela criança, não é? Estudantil, neste caso.
2: É para melhorar a criança, também ter noção em que área a criança tem dificuldades, para melhorar um pouco, para evitar as reprovações. Sim.
1: Muito bem. E então, como é que chega a Associação Cross Moçambique? Como é que chega até aqui?
2: Recebi o convite de um vizinho que foi o chefe do quarteirão e me chamou e me alistou para me juntar com a família ACM.
1: Sim. E antes o que é que fazia?
2: Antes eu trabalhava na machamba.
1: E agora largou a sua machamba?
2: Agora larguei a machamba, estou a fazer o trabalho que é apoiar a criança, ajudar a criança, acompanhando a criança e transmitir o amor.
1: E sente que rende o que fazia quando tinha uma chama? O seu coração está alegre pelo que faz aqui?
2: O coração está alegre, sim, pelo que faço aqui, porque é o mesmo trabalho. Então, aquele cuidado que eu tinha com o produto na machamba, desde a plantação até a colheita, quando recebemos a criança, e também são esses prosseguimentos, ver a evolução da criança, saber que aquela criança já se formou, já concluiu a 12ª, é uma alegria para nós.
1: Por isso é que o presidente Samora Machel disse que a criança é uma flor que não deve murchar.
2: Exatamente.
1: Agora, eu gostava que me dissesse o que é que um jovem na sua idade pode pensar, olhando para o futuro, para melhorar a vida. Que conselho daria ao jovem?
2: Qualquer oportunidade devemos agarrar, sabendo que essa oportunidade pode nos fazer mudar, e através dessa oportunidade uma porta pode se abrir, porque aquilo que vamos abraçar, há quem nos vai precisar desse apoio. Então, qualquer atividade que a pessoa esteja é sempre bem-vindo, e sempre acreditar que um dia vai fazer as coisas ser melhor.
1: Não interessa se começa do pequeno, mas a ideia é sempre iniciar, porque o que vem para a frente a gente nunca sabe. O importante é saber começar.
2: Exato.
1: É isso que quis dizer?
2: Exatamente. Não importa aquilo, se é o pequeno, se é amendoim que a pessoa vende, se é banana, se é água. Tem aquela pessoa que também vai sair no beco, esqueceu um copo de água. Então, aquele de 5 meticais vai valer a pena, vai fazer Moçambique avançar.
1: E há alguém sempre que vai lhe convidar para outro lugar, como é o seu caso. Tirou-lhe da machamba para fazer outras coisas que também gosta.
2: Exatamente. Sempre teremos esse convite. Não é só aqui, mas também em vários pontos vamos ter esse convite.
1: Sabe-me dizer quais são os problemas que as crianças têm tido quando, por exemplo, baixam o nível escolar? Uma vez que está na base de dados, qual é o relatório que vocês têm feito? Se baseia?
2: Muitas crianças têm dificuldade, principalmente na disciplina de física e química. Então, o ativista sempre tem ajudado nessa área, e também temos de apoio, porque tem essas 23 que recebem e que têm refeição diária aqui na ACM. Então, o ativista, por sua vez, fica com as crianças, cada um apresenta. Eu tenho dificuldade de ser na leitura, então o ativista ataca aquele ponto que é a leitura, para ter a criança poder saber ler e escrever. Então, temos visto que é um ponto muito importante explicar à criança e apoiar a criança. Temos bons resultados, temos números positivos das crianças que não sabiam, agora já sabem ler, já sabem escrever. Aquela disciplina que era dificuldade já mostra uma evolução. Sim.
1: Muito obrigada e bom trabalho em prol do bem-estar da nossa criança, sobretudo na área escolar. Saber ler e escrever já é um avanço para poder enxergar o que o futuro traz para esta criança.
2: Positivamente, vai ser um ganho muito importante, porque estamos num país que temos que melhorar com a dinâmica que a vida vai nos mostrar. Temos que saber ler e escrever.
1: Obrigada.
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1: O programa surge da responsabilidade social da Rádio Moçambique. A propósito, o Governo de Moçambique aprovou a Estratégia de Educação Pré-Escolar para o período 2027-2036, com vista a expandir e melhorar o atendimento aos centros infantis e creches no país. O objetivo do governo, neste sentido, visa promover a socialização, a troca de saberes e o desenvolvimento cognitivo por meio da interação entre as crianças. Por isso, durante a nossa visita no Centro Infantil Mueti, interagimos com uma das educadoras.
4: Lourdes Salomão Citó, sou educadora do Centro Infantil Centro Mueti.
5: Há quanto tempo é educadora aqui?
4: Eu estou aqui, este é o meu terceiro ano, a trabalhar com crianças.
5: E trabalhar com as crianças? Como é trabalhar com as crianças e qual é a idade das crianças?
4: Eu trabalho com as crianças dos seus 0 a 5 anos de vida. Trabalhar com as crianças, eu posso dizer que é uma tarefa muito especial, porque envolve vida. Não é como outro trabalho que é só um objeto. Nós temos que ter em mente que nós estamos a trabalhar com vidas. Nós estamos a moldar os homens do amanhã. Por isso, tudo que nós fazemos, temos que saber que a criança sempre vai se espelhar em nós. Por isso, nós temos que ter muito cuidado em cada palavra que sai da nossa boca, saber que essa palavra, será que aquela criança vai receber essa palavra do bom agrado? Com essa palavra, a criança vai exercer mais conhecimento. É nesse sentido que nós, educadores, temos que nos formar, estar ciente que nós estamos a formar os homens do amanhã. Por isso, a responsabilidade é maior.
5: E o que é que as crianças aprendem aqui?
4: Aqui as crianças aprendem várias atividades. Tem atividades curriculares e extracurriculares. Curriculares nós já ensinamos, as crianças já aprendem o conhecimento do mundo. No conhecimento do mundo abrange várias atividades, onde tem atividades dos meios de transporte, as crianças já aprendem as profissões, os trabalhos que os pais fazem nesse caso, e aprendem o mundo das plantas, os animais, aprendem sobre a segurança rodoviária, entre outros temas do conhecimento do mundo que as crianças aprendem neste lugar. Agora, as atividades extracurriculares, as crianças aprendem o taekwondo, aprendem também a articular a língua inglesa, que temos aqui uma professora de inglês que também ajuda as crianças, e também temos uma professora de dança, que também ensina as crianças já os passos muito bonitos de acordo com a faixa etária de cada grupo.
5: Por que é que escolheu esta profissão? Educadora de infância.
4: Primeiramente, foi por opção de emprego, mas cada vez mais exercendo, acabei amando essa profissão, porque essa profissão não só eu exerço fora de casa, como aqui no serviço, também exerço na minha casa. As minhas crianças também devem crescer com conhecimento e eu, como mãe, sou educadora, eu dou essa profissão, eu dou as atividades estando no centro ou em casa. Porque uma educadora é educadora em todas as instâncias. Mesmo na rua, encontrando criança em apuros, deve educar. Por isso, uma educadora é mãe, é educadora em todos os sítios.
5: Uma mensagem para aquelas mães ou aqueles pais que ainda não levaram as suas crianças para um centro infantil.
4: Eu diria, mãe, leva a criança para o centro infantil, porque no centro infantil a criança não é só cuidada, mas a criança aprende. Às vezes tem aquelas mães que em casa não têm tempo de sentar com a criança, mas aqui a criança aprende a socializar-se com outra criança, a saber dividir os objetos com outra criança. A criança tem que aprender a partilhar o que tem entre brinquedos, brincadeiras com outras crianças. E além disso, aprende várias atividades, o que é benéfico futuramente para a criança.
5: Muito obrigada.
4: Obrigada, eu.
1: Ouvimos Lourdes Salomão Citói, educadora de infância no Centro Infantil Mueti.
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1: É no âmbito da responsabilidade social da Rádio Moçambique que hoje estamos a destacar no programa os centros infantis, creches e jardins de infância. Estes são fundamentais para o desenvolvimento integral da criança na primeira infância, atuando nas dimensões cognitiva, social, emocional e física, além de exercerem funções sociais e pedagógicas indispensáveis para as famílias. Nesta senda, saiba o que pensam um dos progenitores de crianças do Centro Infantil Mueti.
6: Isabel António.
5: Estamos aqui no Centro Infantil Moete. O que é que já viu e que gostou de ver e de ouvir feito pelas nossas crianças neste dia?
6: Ah, de verdade, as crianças estão a se divertir. Gosto muito do jeito que eles brincam. Eles estão a aprender a conviver entre eles e a se comportarem melhor aqui na escolinha, assim como lá em casa. Sim.
5: O seu filho ou filha é um filho ou filha?
6: É filha.
5: Que idade tem?
6: Tem 3 anos.
5: E por que trouxe a sua filha para aqui?
6: Sim, na verdade é meu primeiro ano, mas dizer que gostei da instituição, por acaso é uma instituição boa, as educadoras, assim como a diretora, ela é muito gentil com as crianças, assim como com os encarregados e as cuidadoras também. Porque as crianças se apegam muito com elas. Sim.
5: Que horas é que vem deixar a criança e a que horas vem buscar?
6: Sim, venho deixar às 7 e venho levar às 16h30.
5: Uma mensagem para outras mães que ainda não tiveram esta vontade de levar as crianças em tenra idade, dos 0 aos 5, para um centro infantil.
6: Sim, dizer que é melhor, porque nós lá em casa não podemos estar toda a atenção por causa da preocupação do serviço, em casa. Então, o centro infantil é o melhor para a criança de 0 a 5 anos.
5: Muito obrigada.
6: Obrigada, eu.
7: Chileta Matinhe, sou encarregada da menina Westona Aurélio Matavel. Estamos aqui no Centro Infantil Moete, que estamos aqui a ver a celebração das nossas crianças.
5: Quando ouviu as crianças a declamarem a poesia?
7: Exatamente, quando vi a declamação da poesia, vi a dança, vi o quanto é emocionante ver crianças de 2, 3 anos, 4, 5, já sabem o que significa ser África e têm orgulho de serem africanas. Então, foi muito emocionante mesmo.
5: Uma mensagem para aquelas mães que ainda não levam as suas crianças para os centros infantis.
7: Bem, mãe, eu gostava mesmo de deixar aqui esse apelo. Não deixem vocês crianças ficarem em casa, porque quando criança está dentro do centro infantil, aprende muita coisa. Aprende a cantar hino nacional, que é muito importante para a criança. Aprende o que significa de histórias de Moçambique, histórias de África. E quando criança fica em casa, algumas coisas perde, porque nem toda mãe tem tempo de sentar e ensinar cada história de África, o que aconteceu. Mas quando estão no centro infantil, tem as educadoras que já estão preparadas e capacitadas para poder ensinar e conhecerem o país africano, principalmente Moçambique.
5: Muito obrigada.
7: Obrigada.
8: Luiz Santos, pai do menino Gabriel.
5: Que idade tem o seu filho?
8: 4 anos.
5: Por que é que trouxe aqui para o centro infantil Moete?
8: Eu achei que era uma necessidade da criança começar a aprender coisas novas, então acabei apostando no Centro Infantil Noite.
5: Hoje esteve aqui a verificar algumas mudanças nas crianças. Quer nos contar o que é que mais lhe alegrou?
8: Bem, gostei de um cenário agradável e pude ver que as crianças estão a aprender. Cada dia que passa, aprendem coisas novas e as educadoras também estão de parabéns com o trabalho que estão a fazer. E, bem, em suma, gostei.
5: E no seu tempo não havia centros, ou havia, mas não teve esta oportunidade. Quer ter algo diferente para o seu filho. Por isso é que a educação do seu filho é nesta vertente, de valorizar um centro infantil onde se molda a criança desde pequeno.
8: E assim, no meu tempo, não tivemos oportunidade de estar num centro infantil, né? Agora, temos que sempre dar prioridade às mudanças, às condições. Quanto mais o tempo passa, as coisas mudam. Então, nós sempre vamos em busca de melhores condições para os nossos filhos. Então, é por isso que decidi apostar no centro infantil Noite.
5: Uma mensagem para aqueles pais que ainda não acreditam que uma criança que passa por um centro infantil é uma criança diferente e conhece um mundo ao seu redor.
8: Eu aconselho a apostar mais no centro infantis, porque não é só a diversão, como muitos têm pensado, que eu estou a pagar para a criança só divertir-se. Não, há ensinamentos nos centros infantis, muda alguma coisa. A criança vai para a escola, começa a primeira classe, enquanto já tem noção de algumas coisas, sabe ler, escrever, com uma boa caligrafia até. Então aconselho a apostar mais. Também pelas crianças, nós temos que dar sempre o melhor.
5: Muito obrigada.
8: Obrigado.
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1: Este programa surge no contexto da responsabilidade social da Rádio Moçambique. Bem, depois da informação que ouviu, saiba de que forma os centros infantis funcionam para permitir que os pais conciliem a vida profissional, sabendo que os filhos estão num espaço seguro. Por outro, que nos centros infantis, os gestores garantem uma alimentação diária para garantir o bem-estar das crianças.
9: Chamo-me Joana Miguel Francisco Afonso, sou gestora do Centro Infantil Moete.
5: Há quanto tempo é gestora deste centro?
9: Gestora deste centro desde 2007, janeiro de 2007. Já faz muito tempo, já trabalhamos bastante aqui no Centro Infantil Moete, pertencente ao distrito Cambucoana, que é o distrito municipal número 5, se não me engano.
5: Fale-nos então deste centro, muito giro, onde as crianças aqui têm muita inteligência incutida.
9: Falar do centro é algo muito vasto. Este centro já teve várias crianças daqui mesmo, do bairro do Zimpeto, e para além dos outros bairros. É muito gratificante estar aqui, eu já estou habituada. Se fosse para desistir, teria desistido no tempo do corona e no tempo das manifestações, porque no tempo do corona ficamos quase 3 anos sem trabalhar. Prontos, fiz das tripas o coração, porque eu gosto mesmo do trabalho que eu faço. É um trabalho que para mim Deus me deu, posso dizer assim.
5: Como é que estão organizados em termos de educadores que assistem às crianças? O que é prioritário aprender aqui neste centro infantil?
9: O que é prioritário aprender é a educação infantil em si, porque quando se trata de criança, é criança mesmo. Estamos divididos em grupos do segundo ano, do terceiro ano, do quarto ano, do quinto ano, e cada grupo, cada faixa etária tem o seu educador. Infelizmente, nos últimos anos, depois do corona, a afluência não tem sido muito grande, mas já trabalhamos, já fizemos tudo, a experiência é muito boa. Por isso, as crianças que estão aqui, elas são muito inteligentes, fruto do nosso trabalho. Todos nós que estamos aqui temos o curso de educação de infância e temos também a nível superior. Sim.
5: Agora, eu gostaria de saber qual é a alimentação que vocês priorizam aqui para as crianças?
9: A alimentação que nós priorizamos aqui, eu vou dizer que a nossa alimentação é uma alimentação caseira, basicamente caseira. As crianças têm o pequeno almoço às 8h30, têm o almoço às 11h30. O pequeno almoço é composto por pão, manteiga, pão, jame, pão, ovo, sandes, enfim, com leite nido ou às vezes folhas de chá. Priorizamos todo o chá, que é para elas conhecerem os chás. A hora do almoço, temos sempre uma sopa de legumes, sopa de feijão, sopa de abóbora, temos um menu. E vai o prato principal. O prato principal também é o arroz branco, o arroz de legumes, dependendo se for caril de guisado de vaca ou caldeirada de peixe. Tem também massas. É muita coisa. Tem um frango, tem um bife, é muita coisa. É uma alimentação basicamente de casa. Tem verdura que as crianças têm que comer uma vez por semana. Enfim, é vasto.
5: É vasto e é interessante. O que é que... Como é que vocês conseguem sustentar, portanto, esta necessidade de a criança ter acesso a uma alimentação variada, uma dieta alimentar variada, diga-se?
9: Conseguimos sustentar, mas com muito sacrifício, pelas mensalidades dos encarregados. Os encarregados pagam a mensalidade vai para a alimentação e vai também para o vencimento das educadoras. Conforme eu disse, antes do corona as coisas estavam bem e antes das manifestações, mas agora está meio difícil. Temos a fruta que damos diariamente, laranja, banana, papaya. Enfim, conseguimos aliar o útil ao agradável.
5: E em termos de recreação, as atividades que, portanto, corporizam a recreação da criança, quais são?
9: As atividades são várias também. Temos atividades curriculares e extracurriculares. As atividades curriculares são aquelas, basicamente, da aprendizagem da criança. Mas temos as extracurriculares, que é o inglês, é o taekwondo, temos a dança, são xadrez, introduzimos também o balé. Entretanto, são atividades que nos roubam o bolso, mas é para o bem das crianças. Mas temos as nossas atividades, que essas são basicamente da ação social, são da aprendizagem do livro, do manual da criança.
5: Que o governo estipula para poder enquadrar a criança nelas.
9: É isso mesmo, por isso que estamos tutelados sobre a ação social do género e criança.
5: Muito bem, uma mensagem para quem nos ouve nesta altura e quem ainda não acredita que uma criança que passa por um centro infantil é uma criança que nasce, que cresce, digamos, com uma visão diferente.
9: É verdade. Exortar aos encarregados de educação, à sociedade no geral, não importa qual seja o centro infantil, só que há uma necessidade da criança passar pelo centro infantil ou pela escolinha, porque tem uma visão muito diferente das coisas. É como alguém que vai à escola, a visão é diferente daquele que nunca sentou na carteira. Entretanto, as crianças, quando passam do centro infantil, não passarem no quinto ano para poderem graduar, mas quando começam do terceiro ano, do segundo ano, até o quinto ano, elas são muito mais desenvolvidas, chegam na escola enquanto já sabem escrever até o nome, mas pela curiosidade da própria criança, conhece o abecedário, as vogais, N coisas. Exorto aos encarregados de educação, a sociedade no geral, mais uma vez, que levem as crianças a qualquer centro infantil, qualquer escolinha, a criança vai ter uma visão muito mais diferente.
5: Muito obrigada.
9: Obrigada eu pela presença da rádio.
5: Muito obrigada.
9: Obrigada eu pela presença.
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0: Em todo o território nacional, são 3 horas.
1: Saudações às notícias a esta hora apresentadas por Nelson Moando. O Presidente da República, Daniel Chapo, manifesta profundo pesar pela morte esta segunda-feira de Hafid Hamer Hassan, esposo da Presidente da Tanzânia, Samia Suluhu Hassan, vítima de doença. Em mensagem endereçada à estadista tanzaniana, o Presidente Chapo apresenta em nome do povo e do Governo da República de Moçambique, da Primeira-Dama, da sua família e em seu próprio nome, as mais sentidas condolências à Presidente Samia Suluhu Hassan e à família enlutada. Daniel Chapo enaltece o contributo de Hafid Hamer Hassan enquanto companheiro de vida e fonte de apoio e afeto à Presidente da Tanzânia, particularmente em momentos mais exigentes da sua trajetória. O chefe do Estado moçambicano destaca ainda o legado familiar do falecido, sublinhando que a memória do esposo, pai e companheiro dedicado permanecerá certamente como um legado de amor, união e valores familiares. O Presidente da República diz que em Cabo Delgado os terroristas estão a ficar sem manobras de ação e assegura que já foram recuperadas todas as vilas por eles ocupadas. Daniel Chapo afirmou que as Forças de Defesa e Segurança continuam a rastrear os lugares por onde passam os terroristas, que quase sempre estão em debandada.
2: Alegramo-nos o fato de hoje não existir nenhuma vila que esteja ocupada pelos terroristas, apesar dos movimentos que continuam a fazer, mesmo para algumas províncias vizinhas, como Niassa e Nampula. Conseguimos expulsar os terroristas de todas as vilas e sedes dos distritos que outrora haviam ocupado. Reafirmamos ao nosso povo que nós continuaremos a empenhar todo o nosso esforço para que nenhum metro quadrado deste país seja controlado por terroristas ou quaisquer outros interesses estranhos aos interesses do povo moçambicano.
1: O chefe de Estado falava esta segunda-feira na Praça dos Heróis Moçambicanos em Maputo, nas celebrações centrais do 7 de setembro, Dia da Vitória. O Presidente da República notou que, para o alcance da independência económica, Moçambique precisa de paz, estabilidade política e segurança. A Ministra dos Combatentes considera fundamental a decisão de reservar 10% dos projetos do setor da agricultura para os veteranos da luta de libertação nacional. Nilia Temondlan diz que a medida anunciada esta segunda-feira pelo Presidente da República representa o reconhecimento do sacrifício dos combatentes e deve contribuir para melhorar as condições de vida das suas famílias. A Ministra dos Combatentes defende que, apesar de muitos veteranos se encontrarem já na terceira idade, é necessário envolver as suas famílias e comunidades nos projetos para que estes possam contribuir para a melhoria das condições de vida.
3: Essa parcela de investimento da agricultura que vai para combatentes faz parte da luta pela independência económica. É verdade que os nossos combatentes, na sua maioria, já estão na terceira idade. Mas tem família, tem filhos, portanto é preciso engajar a família, a comunidade, podem fazer cooperativas, podem fazer esforços de família para saírem da pobreza em que alguns estão, não todos, e irmos para um outro patamar.
1: Ministra dos Combatentes, Nilet Munjan. O bispo da Diocese de Tete considera que Moçambique caminha para a construção de uma sociedade mais coesa e solidária 52 anos após a assinatura dos acordos de Lusaka. O prelado entende que os moçambicanos estão a manifestar, através do diálogo nacional inclusivo, a vontade de ultrapassar as barreiras que ainda condicionam o progresso socioeconómico. Dom Diamantino Antunes sublinha que a participação dos cidadãos no debate sobre o futuro do país deve ser encarada como uma oportunidade para fortalecer a unidade nacional, a solidariedade, a convivência pacífica entre os moçambicanos.
4: Penso que esse é o grande desafio, haver estabilidade, haver um bom ambiente de negócios para permitir investimentos que sejam capazes de aproveitar todas as riquezas e o potencial humano do país. Eu penso que isso é muito importante, um ambiente de confiança, de transparência, onde se facilita ao máximo a possibilidade de investimento e criação de emprego. Acho que esse é o grande desafio.
1: Dom Diamantino Antunes, bispo da Diocese de Tete. As queimadas descontroladas estão a ameaçar a sobrevivência de algumas espécies de plantas medicinais usadas pelos praticantes da medicina tradicional na província de Manica. O alerta é do presidente da Associação dos Médicos Tradicionais de Moçambique, em Manica, que considera preocupante o desaparecimento de plantas utilizadas no tratamento de diversas doenças. Maurício Josias disse que o desmatamento continua a constituir um dos fatores de destruição de espécies que são utilizadas como matéria-prima pelos praticantes da medicina tradicional.
5: Realmente, o governo agradece muito que nos deu essa oportunidade, porque nós andamos a fazer palestras. Ajudamos também a forma que faz a saúde. Nós fazemos a palestra de malária, cólera, que devemos não demorar com esse tipo de doença, devemos ir no hospital.
1: Presidente da Associação dos Médicos Tradicionais de Moçambique, em Manica, Maurício Josias. Atualidade internacional, o ministro da Defesa israelita ameaçou a autoridade palestiniana com uma guerra total caso ocorra um ataque contra os colonatos judeus na Cisjordânia. Israel Katz acrescentou que um ataque terrorista semelhante ao ocorrido a 7 de outubro de 2023, Israel vai lançar guerra total contra a liderança e as estruturas da autoridade palestiniana. A posição de Israel Katz ocorre em período de pré-campanha eleitoral, estando as legislativas marcadas para 27 de outubro. O tempo, as cidades de Tete e Pemba poderão registrar hoje 28 graus centígrados de temperatura máxima, seguidas de Beira, Quelimane e Nampula com 27. Vilanculo 26, Inhambane 25, Lixinga 23, Maputo e Xai-Xai 22 e Chimoio 21 graus centígrados de temperatura máxima. Apresentamos as notícias próximas às 4 horas.
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1: Pois bem, meu caro ouvinte, estamos aqui nesta rubrica do teu programa Sem Barreiras. Esta rubrica que é para, essencialmente, trazer aqui a promoção de novos talentos na arena musical. Hoje convidamos e está presente o JZ, um jovem que canta marrabenta, não é? Um ritmo bem agitado aqui que ele traz nos desta noite, no Sem Barreiras. Boa noite, JZ, como estás?
2: Estou bem, graças a Deus.
1: Como é que foi o teu dia?
2: Foi bem, foi bem.
1: E então?
2: Na mesma graça.
1: Na mesma graça. JZ sente que está preparado com estas músicas que trouxe hoje para que as pessoas gostem e possam pedir mais?
2: Sim, estou preparado.
1: O que é que lhe faz pensar que está preparado?
2: Para mim, que são músicas boas, que traz boa mensagem para todo mundo.
1: A mensagem é boa.
2: São coisas que às vezes acontecem com qualquer pessoa que está nas mensagens das músicas, sim.
1: Ok, e quem escreve as músicas?
2: Sou eu, pessoalmente.
1: Muito bem, sembarreiras@rm.co.mz. Sem Barreiras vai pro ar todos os sábados na Cidade FM às 21h e todas as madrugadas de terça-feira na Antena Nacional. Estamos também na web através do www.rm.co.mz. Então, tu estás aí nas províncias, não importa, podes participar do nosso programa, basta que manifestes interesse. Já deixamos ficar aqui o nosso correio eletrónico, mas se gosta do Facebook, pode ir lá, Sem Barreiras, atenção que eu sei, em algarismos, mande-nos uma mensagem e nós poderemos interagir contigo. Está aqui o exemplo do JZ, ele chegou ao nosso programa, não teve dificuldades, então saiba que este espaço é aberto. JZ, vamos ouvir a primeira música para sabermos se realmente está preparado. Tem aqui quatro. Itzomba, Ngafa, Njombo e Aliranzo e Vapadrinho. Qual é a primeira que escolhe?
2: Qualquer.
1: Qual é a mais triste?
2: A número 17.
1: A número 17 é a mais triste, então vamos fazer uma escala crescente. Crescente é sair da tristeza para as coisas boas. Então, número 17 tem o título
2: Titsomba.
1: Voltamos já no Sem Barreiras.

0: Aqui está a primeira música sugerida pelo nosso convidado para a edição de hoje do Sem Barreiras. O nosso convidado chama-se JZ e a música que escutamos é Titsomba. Ele disse que esta música é a música mais triste deste repertório apresentado para hoje. O que é que trazes nesta música? Eu infelizmente não compreendo o Xangana. Acredito que muitos também que possam estar a escutar não compreendem. O que é que traz nesta música?
1: Essa música só traz a mensagem. A mensagem é de tipo, aqueles que estão vivos não podem vender a herança dos filhos. Por exemplo, eu estou a morrer agora. Onde eu moro, não podem os mais velhos vender o quê? Aquilo tudo que eu fiz para os meus filhos, antes dos meus filhos crescer. Aquilo ali só fiz para meus filhos. Não fizeste para eles. Já, por isso não podem lutar sobre causa da minha herança.
0: Tá bem. Esta mensagem tem alguma ligação contigo ou escreveu só por escrever?
1: Essa aqui não. Só escrever, porque são coisas que acontecem em todo o mundo.
0: E quando é que JZ começou, ou quando é que descobriu que poderia fazer música, ou quando é que surge a tua paixão pela música?
1: Eu descobri no 2010, passou minha mãe. Depois começou a cantar em 2013.
0: Ok.
1: 2010 até 2013, na verdade, estava a escrever, só às vezes praticar, uma coisa assim. Começar a entrar no estúdio foi 2013.
0: 2013 até hoje, só agora decidiu começar a postar a entrevista?
1: Não, foi na televisão.
0: Já esteve lá?
1: Já, sim, mas só que o problema não tem patrocinador, o problema está aí. Já tem 25 músicas que nem vídeo não tem.
0: 25 músicas?
1: 25, sim.
0: E como é que não consegue ter vídeo? Porque é assim, para gravar também precisa de um investimento. Tem 25 músicas, quer dizer, em 25 não podia ter focado no vídeo.
1: Bem, problema, o meu produtor era meu amigo. Como era meu amigo, qualquer hora ele aceitava para fazer o quê? A gravar.
0: Ok.
1: Tem dinheiro, não tem dinheiro, aceitava. Mas agora, já que saiu de Nhambane, estou aqui em Maputo, estou aqui há 3 anos. Ainda não fizeste nenhuma música.
0: Ok. É natural de Nhambane? Veio para Maputo?
1: Não, só vivia.
0: Vivia lá. É natural de onde?
1: Daqui de Maputo.
0: Ok.
1: Minha mãe, ela que estava... É natural de Nhambane, a minha mãe. Já logo que faleceu, me levaram com irmãos dele e ficaram lá com ele.
0: Então viu que o melhor era estar cá.
1: Yeah.
0: Ok, e lá em Nhambane não conseguia sobressair na música?
1: Nada, não conseguia.
0: Tudo bem. Vamos escutar mais uma música para termos a certeza se ouvimos bem. A música Titsomba. Ficou o Vá Padrinho, um gafa. Já percebi, um gafa é uma das tristes, né?
1: Sim.
0: Vamos escutar um gafa e voltamos já. Sem barreiras, @rm.co.mz. Convidado de hoje é JZ.
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0: Estamos no ar sem barreiras. Sabes, meu amigo, que todos os sábados entramos pela Rádio Cidade na tua casa através de 97.9, 21 horas. E todas as madrugadas de terça-feira também visitamos-te pela Antena Nacional em 92.3 e pela web www.rm.co.mz. Um gafa, esta é uma mensagem, é um aviso, é um alerta que traz o nosso convidado de hoje, que é JZ. JZ, um gafa em Macamundo. Epa, acertei, falei Xangana, né? É mesmo que dizer morrer porquê, né?
1: Sim, sim. Qualquer pessoa que está a viver neste mundo,
0: uhum,
1: não está a ficar feliz de tudo que você está a fazer para a tua vida. Sim. Já aquilo ali pode fazer você morrer. Qualquer coisa uma pessoa pode fazer para ti.
0: Ah, então está a falar da inveja que as pessoas sentem. Só pelo facto de existir a quem não gosta por aí.
1: Sim, sim, sim.
0: Mas conta-me lá, onde é que vais buscar esta inspiração para escrever as letras? Aquela que passou, que era a Titsomba, disse que... De certo modo, é aquilo que a sociedade vive, mas também pode ter vivido algo similar, porque contou-me aqui assim, né? Mas então, as outras letras tuas também são assim tristes?
1: Outras não. Edu, isso aí eu estou a fazer em fase. Posso fazer música. E pode fazer. Pode uma pessoa se sentir triste mesmo. E da segunda vez, não é, Aguil, estou a fazer outra música de outra maneira também.
0: Mas onde é que aprendeu a cantar? Porque, ok, há umas pessoas que têm talento nato, outras vão imitando aqueles que são os seus ídolos, aqueles que eles gostam. Outros também que já passaram por aqui dizem que aprenderam na igreja. E qual é a tua história? Onde é que aprendeu? 2000 e...

0: Uh-huh. E qualquer pessoa que lança uma nova música, você entende que essa música é boa. É ali mesmo que cada vez mais estou a aprender.
1: Tudo bem. E já agora, qual é o teu maior sonho na música? Começou em 2003 a gravar, agora estamos em 26. Onde é que quer chegar?
0: Na verdade, eu gostaria de chegar muito longe. Lançar para todo mundo minha voz. Ter patrocinador que me ajuda para qualquer coisa de música.
1: Já tem 25 músicas prontas.
0: Sim.
1: E qual é o retorno que tem? As pessoas têm gostado das tuas músicas? Procuram por ti? O que é que dá força para continuar?
0: Bem, no momento, ninguém está me ligar, me chamar num espetáculo, uma coisa assim. Isso aí não ainda. Por isso que estou a fazer de tudo para entrar em qualquer site e pode me lançar. E nunca fui chamado, nunca. Mas a pessoa que está a escutar, que está comigo, uma pessoa que me conhece há muito tempo, está a dizer que as músicas são boas.
1: Uhum. E quem é que lhe dá força? Com quem mora? Sei que já os seus pais já não são vivos. Os seus irmãos?
0: Estão vivos, sim, mas já não vivem comigo.
1: Vive com a sua mulher?
0: Sim.
1: Então, tem filhos?
0: Só temos uma filha.
1: Uma filha. Ok. Como é que é? A tua mulher te apoia? A tua filha? A família em si apoia esta carreira?
0: Minha esposa sim me apoia, mas a família... Não vou te mentir. Não estão a me apoiar.
1: E no bairro? Qual é o bairro?
0: É o Leno.
1: O Leno que é? O Leno onde? O Leno de onde que é?
0: É aqui perto do Expresso.
1: Perto do Expresso. No bairro conhecem, sabem que tem um cantor aqui na zona?
0: Tem outras pessoas que já me conhecem, tem outras pessoas que não me conhecem. Porque, na verdade, eu estou ali desde 2023.
1: Mas então, qual é a maior dificuldade para ti quando se trata de música?
0: Eu tenho capacidade de captar, porque aqui tudo está caro. Tudo está caro. Mesmo vidro, preciso de fazer vidro, mas não tenho capacidade. Uhum. Não tenho apoio, não tenho nada para fazer vidro.
1: Ok. Então, se tivesse que pedir apoio a alguém, o que é que diria neste momento?
0: Se aparecer uma pessoa que pode me apoiar, uma coisa mais importante que o meu sonho que tenho que fazer é comprar material de estúdio, deixar em casa.
1: Ah, quer abrir o próprio estúdio?
0: Sim.
1: Ok.
0: Depois, aí já qualquer letra que posso fazer, eu vou fazer. Já tenho como fazer o quê? Captar logo na hora.
1: Ok.
0: Às vezes eu escrevo a letra com boa melodia, mas já acabo de esquecer a melodia porque não tenho estúdio. Porque se tivesse estúdio, ia gravar ali, não perder mais.
1: Ok, ok. E o que é que faz para além da música? Tem um trabalho formal? O que é que lhe sustenta?
0: Agora estou a reparar o telefone aqui no ponto final.
1: E é desse trabalho que tira o dinheiro para o estúdio.
0: É ali mesmo, comida, renda, é ali mesmo. Já por isso que já não estou a aguentar já.
1: E a senhora lá em casa não discute quando vê tirar o dinheiro para...
0: Não, ela também já sabe. Já sabe que aquilo ali é meu sonho. Às vezes ela também me ajuda.
1: Ok, ok.
0: Me ajuda.
1: Tudo bem, é assim mesmo. O amor é isto, apoiar-se um ao outro, faz parte, constrói e fortalece. Mais uma música, aquelas que eram mais tristes já passaram. Ficaram duas, Vá Padrinho e Njombo Yalirandu. Qual é que vamos escutar?
0: Njombo.
1: Njombo Yalirandu é dedicado à tua mulher, não? É dedicado à tua mulher?
0: Não, essa aí também escreveu só... Isso é uma coisa que aconteceu com outro vizinho, uma coisa assim já. Eu pensei já.

0: Escrever essa letra aí, escrever essa letra aí. O próprio vizinho gostou da música. Ah. E a esposa também já gostou da música, gosta da música também já. É uma coisa que entre mulher e homem pode gostar da música, porque vai para todos os lados.
1: Muito bem, Sem Barreiras está no ar, na rubrica de talentos. Vamos escutar a música sugerida por JZ, nosso convidado, Njombo e Ali Ranzo.
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0: Já quase no fim desta conversa, escutamos algumas músicas do JZ, nosso convidado, ele que tem uma alcunha, Mfana Wamamane. Isto porque, se eu estiver a falhar, vai me dizer, ele diz que este nome é porque cresceu sem ter este cuidado do pai, porque foi embora muito cedo, então cresceu aos cuidados da sua mãe. Por isso diz que é JZ, é Mfana Wamamane. JZ, quais são os planos daqui para frente?
1: Meus planos, na verdade, é de ter patrocinador que me ajuda, que me apoia.
0: Uhum.
1: Yeah. 24 sobre 24, qualquer trabalho que eu preciso de fazer, me ajudar sobre música. E ser chamado a qualquer lugar.
0: Uhum.
1: Ir fazer show em qualquer lugar. É meu sonho isso aí.
0: Mas então tem 25 músicas, este ano ainda vai gravar ou nem por isso?
1: Este ano gostaria de gravar vídeo, na verdade.
0: Gravar vídeo?
1: Yeah.
0: Já começou a fazer poupança? Ou conta mesmo com patrocínio?
1: Só contar nos patrocinadores, na verdade, porque não tenho nada.
0: Ok, quanto é que é mais ou menos um vídeo?
1: Epá, tem um tio que falou com ele ali, disse que o vídeo tá, quero 35 mil.
0: 35 mil reais. Então o JZ quer este apoio para gravar o vídeo. Quem estiver a escutar o programa e achar que, ou sentir que tem condições, aqui está o jovem. É fruto do nosso país, é fruto da nossa terra. Então ajudar o próximo também nos faz ter mais moçambicanos. JZ, como é que as pessoas podem te encontrar? Como é que podem ter as tuas músicas?
1: Tem no YouTube, o nome é JZ Mfana Wamamane. Tem todas as músicas lá. O Facebook, JZ Mfana Wamamane. TikTok, JZ Mfana Wamamane. Instagram, JZ Mfana Wamamane. E meu número também do WhatsApp. Qualquer apoio é 84-37-16-310. 84-37-16-310. WhatsApp, chamada. É esse número.
0: Ok. Eu percebi que a maior parte das músicas são assim, no estilo marrabenta. Não pensem em fazer outro ritmo.
1: Já tem uma piano e um kizomba também.
0: Gostou de fazer outro ritmo ou vai ficar na marrabenta?
1: Yeah, na verdade vou ficar na marrabenta.
0: Ok.
1: Marrabenta para mim é uma coisa que me agrada.
0: Uhum. E é inspirado, quem são os artistas que gostam de ouvir moçambicano?
1: Moçambicano é Mr. Schieto e Mr. Tonito. É um artista também chamado Sachito. Yeah, ele também é um bom cantor que mesmo se precisar fazer, quase preciso de fazer música com ele, mas não tenho capacidade.
0: Uhum.
1: Yeah.
0: Tudo bem, tudo bem. Estivemos aqui a conversar com JZ, este jovem que tem o grande sonho de sobressair na música, mas por causa das dificuldades, em dado momento sente-se distante deste sonho, mas com a ajuda de quem estiver aí à escuta, poderá alcançar. O Sem Barreiras fez a sua parte, mas também saiba que tu que estás aí em casa podes estar aqui. Sem Barreiras, @rm.co.mz. Uma mensagem final?
1: Agradeço a todos que estão a nos escutar neste momento. E agradecer a minha esposa também, que me preparou até na minha saída de casa, até eu chegar aqui. Agradeço a ela.
0: Pois bem, fechamos mesmo com Vá Padrinho. Disse aqui que é música para evento.
1: Para evento, né? Sim.
0: Ok.
1: Eu aceito qualquer evento. Uhum. Que uma pessoa pode querer me chamar, estou disponível.
0: Perfeito.
1: Estou disponível.
0: Fechamos mesmo com Vá Padrinho e para a semana queremos ter-te aqui também a mostrar o que vales na música. JZ canta Vá Padrinho.
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1: São precisamente 4 horas.
2: Bom dia às notícias a esta hora apresentadas por Nelson Moante. O Presidente da República, Daniel Chapo, manifesta profundo pesar pela morte esta segunda-feira de Hafid Hamer Hassan, esposo da Presidente da Tanzânia, Samia Suluhu Hassan, vítima de doença. Em mensagem endereçada à estadista tanzaniana, o Presidente Chapo apresenta em nome do povo e do Governo da República de Moçambique, da Primeira-Dama, da sua família e em seu próprio nome, as mais sentidas condolências à Presidente Samia Suluhu Hassan e à família enlutada. Daniel Chapo enaltece o contributo de Hafid Hamer Hassan enquanto companheiro de vida e fonte de apoio e afeto à Presidente da Tanzânia, particularmente em momentos mais exigentes da sua trajetória. O chefe do Estado moçambicano destaca ainda o legado familiar do falecido, sublinhando que a memória do esposo, pai e companheiro dedicado permanecerá certamente como um legado de amor, união e valores familiares. O Presidente da República diz que em Cabo Delgado os terroristas estão a ficar sem manobras de ação e assegura que já foram recuperadas todas as vilas por eles ocupadas. Daniel Chapo afirmou que as forças de defesa e segurança continuam a rastrear os lugares por onde passam os terroristas, que quase sempre estão em debandada.
3: Alegramo-nos o fato de hoje não existir nenhuma vila que esteja ocupada pelos terroristas, apesar dos movimentos que continuam a fazer, mesmo para algumas províncias vizinhas, como Niassa e Nampula. Conseguimos expulsar os terroristas de todas as vilas e sedes dos distritos que outrora haviam ocupado. Reafirmamos ao nosso povo que nós continuaremos a empenhar todo o nosso esforço para que nenhum metro quadrado deste país seja controlado por terroristas ou quaisquer outros interesses estranho aos interesses do povo moçambicano.
2: O chefe de Estado falava esta segunda-feira na Praça dos Heróis Moçambicanos em Maputo, nas celebrações centrais do 7 de setembro, Dia da Vitória. O Presidente da República notou que, para o alcance da independência económica, Moçambique precisa de paz, estabilidade política e segurança. A Ministra dos Combatentes considera fundamental a decisão de reservar 10% dos projetos do setor da agricultura para os veteranos da luta de libertação nacional. Nilha T. Mondlan diz que a medida anunciada esta segunda-feira pelo Presidente da República representa o reconhecimento do sacrifício dos combatentes e deve contribuir para melhorar as condições de vida das suas famílias. A Ministra dos Combatentes defende que, apesar de muitos veteranos se encontrarem já na terceira idade, é necessário envolver as suas famílias e comunidades nos projetos para que estes possam contribuir para a melhoria das condições de vida.
4: Essa parcela de investimento da agricultura que vai para combatentes faz parte da luta pela independência económica. É verdade que os nossos combatentes, na sua maioria, já estão na terceira idade, mas têm família, têm filhos. Portanto, é preciso engajar a família, a comunidade, podem fazer cooperativas, podem fazer esforços de família para saírem da pobreza em que alguns estão, não todos, e irmos para um outro patamar.
2: Ministra dos Combatentes, Nielet Munjan. O bispo da Diocese de Tete considera que Moçambique caminha para a construção de uma sociedade mais coesa e solidária 52 anos após a assinatura dos acordos de Lusaka. O prelado entende que os moçambicanos estão a manifestar, através do diálogo nacional inclusivo, a vontade de ultrapassar as barreiras que ainda condicionam o progresso socioeconómico. Dom Diamantino Antunes sublinha que a participação dos cidadãos no debate sobre o futuro do país deve ser encarada como uma oportunidade para fortalecer a unidade nacional, a solidariedade, a convivência pacífica entre os moçambicanos.
5: Penso que esse é o grande desafio, haver estabilidade, haver um bom ambiente de negócios para permitir investimentos que sejam capazes de aproveitar todas as riquezas e o potencial humano do país. Eu penso que isso é muito importante, um ambiente de confiança, de transparência, onde se facilita ao máximo a possibilidade de investimento e criação de emprego. Acho que esse é o grande desafio.
2: Dom Diamantino Antunes, bispo da Diocese de Tete. As queimadas descontroladas estão a ameaçar a sobrevivência de algumas espécies de plantas medicinais usadas pelos praticantes da medicina tradicional na província de Manica. O alerta é do presidente da Associação dos Médicos Tradicionais de Moçambique, em Manica, que considera preocupante o desaparecimento de plantas utilizadas no tratamento de diversas doenças. Maurício Josias disse que o desmatamento continua a constituir um dos fatores de destruição de espécies que são utilizadas como matéria-prima pelos praticantes da medicina tradicional.
6: Realmente, o governo agradece muito que nos deu essa oportunidade, porque nós andamos a fazer palestras. Ajudamos também a forma que faz a saúde. Nós fazemos a palestra de malária, cólera, que devemos não demorar com esse tipo de doença, devemos ir no hospital.
2: Presidente da Associação dos Médicos Tradicionais de Moçambique, em Manica, Maurício Josias. Atualidade internacional, o ministro da Defesa israelita ameaçou a autoridade palestiniana com uma guerra total caso ocorra um ataque contra os colonatos judeus na Cisjordânia. Israel Katz acrescentou que um ataque terrorista semelhante ao ocorrido a 7 de outubro de 2023, Israel vai lançar guerra total contra a liderança e as estruturas da autoridade palestiniana. A posição de Israel Katz ocorre em período de pré-campanha eleitoral, estando as legislativas marcadas para 27 de outubro. O tempo. As cidades de Tete e Pemba poderão registrar hoje 28 graus centígrados de temperatura máxima, seguidas de Beira, Quelimane e Nampula com 27. Vilanculo 26, Inhambane 25, Lixinga 23, Maputo e Xai-Xai 22 e Chimoio 21 graus centígrados de temperatura máxima. Apresentamos as notícias próximas às 5 horas.

0: Hoje a FACI não é apenas uma feira de exposição. É uma plataforma de negócios. É uma ponte entre ideias e capital, entre produtores e mercados, entre Moçambique e o mundo. E aqui, onde queremos ver contratos assinados, projetos lançados, empresas internacionalizadas, joint ventures estabelecidas, tecnologias partilhadas e investimentos concretizados. É isso que esperamos desta feira. Mais parcerias, mais negócios e, como dissemos no Chimoio, o moçambicano tem direito de ser rico, desde que seja com atividades lícitas, honestas, íntegras. Nós estamos para dar todo o apoio incondicional e a nossa tarefa é enriquecer os moçambicanos.
1: Presidente da República, Daniel Chapo. 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
3: 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Tão Índio. Daí, pô.

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Já sabe que as temperaturas estão muito viradas para o inverno e estão muito baixas a esta altura, então é muito importante que pense no agasalho logo pelas primeiras horas para evitar o resfriado. Pense nisso, principalmente para si que tem de sair antes mesmo das 5 horas de casa. Tem essa recomendação para que evite passar por maus bocados.

0: 4 horas e 58 minutos de Chile, 5 horas mais um lamicho, 5 quilimuca, 5 horas e 10 minutos de Javé, Atico, 5:40 matemé, 5:50 chumacombo, 6 jornal da manhã, 8 horas na 15 minutos na Manoco, Kingrika, 9 matrangulá, e a Chifunja Colmoputo, 10 horas matrangulá, em interseção na antena nacional, 10 horas na 10 minutos, emissão desportiva, 11. 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
0: Mentiros, me acham que eu fiquei em 102.3, em 1008K, onda média, e quando em 4 chamo-se a Bikilika, 5 horas de gente, levo com o Eco Matrangular.

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Bom dia Moçambique. Está a começar o Jornal da Manhã no seu receptor. E confira já a seguir os destaques desta edição. Crise alimentar em Cabo Delgado. Mais de 560 famílias deslocadas, acomodadas no centro de Naíle, distrito de Chiúre, enfrentam uma crise alimentar devido à fraca produção agrícola. O NGD Manica prepara o plano de contingência face à previsão do fenómeno climático El Niño em outubro deste ano e março do próximo. O presidente da República, Daniel Chapo, anunciou o encerramento do processo de fixação de pensões dos combatentes da luta de libertação nacional, que se arrasta mais de 40 anos. E na atualidade internacional, o Reino Unido investe cerca de 3 milhões de dólares para minimizar o impacto do El Niño no Malawi.

Estes alguns assuntos que vão marcar esta edição do Jornal da Manhã, de terça-feira, 8 de setembro de 2026. Na sonorização, Sidónio Pires. Vitor África nas notícias. Edição e apresentação, Ernesto Schuch. Votos de ótima escuta.

0: Seguem as notícias apresentadas por Vitor África. Bom dia.
1: Bom dia, Ernesto Chouki, caro ouvinte. Quatro pessoas da mesma família perderam a vida em consequência de um acidente de viação envolvendo uma motorizada e uma viatura no distrito de Marraquém, província de Maputo. O sinistro ocorreu esta segunda-feira e, de acordo com a PRM, terá sido causado por uma manobra irregular realizada pelo motorista da viatura e por incumprimento das regras de trânsito por parte do condutor da motorizada. As quatro vítimas mortais se faziam transportar na motorizada.
2: Trata-se de um acidente de tipo choque entre carro e moto. É efetuada uma manobra perigosa por parte da viatura que não tem observado todos os preceitos quanto estrada. Introduziu-se a via principal, tendo cortado prioridade esta motorizada. Deste acidente resultou em quatro óbitos.
1: Chefe da Secção de Instrução e Educação Pública no Departamento da Polícia de Trânsito na província de Maputo, José Novela. O presidente da República, Daniel Chapo, manifesta profundo pesar pela morte esta segunda-feira de Hafid Amer Hassan, esposo da presidente da Tanzânia, Samia Suluhu Hassan, vítima de doença. Em mensagem endereçada à estadista tanzaniana, Daniel Chapo enaltece o contributo de Hafid Amer Hassan enquanto companheiro de vida e fonte de apoio e afeto à presidente da Tanzânia, particularmente em momentos mais exigentes da sua trajetória. Ainda esta segunda-feira, o presidente da República, Daniel Chapo, reiterou o compromisso de Moçambique em continuar a aprofundar as relações de amizade, solidariedade e cooperação com o Brasil, com particular enfoque nas áreas de saúde, educação, agricultura e formação profissional. Em mensagem de felicitação endereçada ao Brasil, por ocasião do 7 de setembro, dia da independência do Brasil, o chefe de Estado moçambicano manifesta satisfação pelo nível das relações de cooperação entre os dois países. E o presidente da República anunciou ontem o encerramento do processo de fixação de pensões dos combatentes da luta de libertação nacional, que se arrastava há mais de 40 anos. Com a decisão, o governo pretende assegurar a valorização dos combatentes que participaram na luta de libertação nacional.
3: Temos acompanhado com preocupação que o número de combatentes cresce a cada dia que passa e o processo de fixação de pensões não chega ao fim. Este processo tem mais de 40 anos. Por isso, o nosso governo decidiu encerrar o processo de fixação de pensões dos combatentes, porque valorizar o verdadeiro combatente é também purificar as suas fileiras.
1: O chefe de Estado falava no Palácio da Ponta Vermelha durante a segunda Gala Nacional do Combatente, que reuniu cerca de 60 veteranos de todas as províncias. Moçambique apresenta nos Emirados Árabes Unidos oportunidades de investimento para a transformação dos recursos no país e o potencial na área de produção, desenvolvimento de cadeias de valor, exportações, transferência de tecnologia e criação de emprego. Esta é parte da agenda que a delegação moçambicana, chefiada pelo ministro da Economia, Basílio Moati, leva à reunião anual de investimentos 2026, que decorre no país asiático desde esta segunda-feira. A delegação, da qual integram representantes da Agência de Promoção de Investimentos e Exportações, da Eletricidade de Moçambique, da Bolsa de Valores de Moçambique e o setor privado, participa em encontros de negócios com o objetivo de promover projetos nacionais. E na atualidade internacional, o primeiro-ministro cabo-verdiano considerou esta segunda-feira o acidente de aviação na Ilha do Fogo, que provocou 25 mortos, como a maior tragédia registrada no país desde a independência. Francisco Carvalho, que falava durante uma conferência de imprensa na Ilha do Fogo, anunciou a criação de uma equipa multidisciplinar de resposta a emergências. Na resposta imediata ao acidente, o governo mobilizou para o fogo uma equipa médica especializada e técnicos de apoio social e psicológico, tendo visitado as famílias afetadas e elaborado um plano de apoio. 25 pessoas morreram e 14 ficaram feridas, em 13 e 13 a sequer encontram-se ainda internadas no Hospital Regional de São Francisco de Assis, 4 das quais em situação clínica grave. E no desporto, os jogos das meias finais do play-off da Liga Nacional de Basquetebol Sênior Feminino retomam hoje no pavilhão do Machakene, na cidade de Maputo. Os favoritos Costa do Sol e Ferroviário de Maputo partem em vantagem para o segundo jogo. As canarinhas entram em campo diante do Ferroviário da Beira às 16 horas. Para duas horas mais tarde, as locomotivas da capital defrontarem a Lazio. No primeiro jogo, Costa do Sol bateu o Ferroviário da Beira por 44-38 e as detentoras do título Ferroviário de Maputo impuseram-se a Lazio Colors por 65-16. Apresentamos as notícias. O próximo bloco às 7 horas.

0: vamos a seguir saber como é que está o estado do tempo hoje com a meteorologista Caldina Chaco. Bom dia.
1: Bom dia, estimados ouvintes da Rádio Moçambique. Previsão do tempo válida para hoje, dia 8 de setembro de 2026. Para as províncias de Niassa, Cabo Delgado e Nampula, prevê-se céu pouco nublado, localmente nublado. Vento de sueste a nordeste, fraco a moderado. Para as províncias de Tete, Zambézia, Manica e Sofala, prevê-se céu pouco nublado, localmente muito nublado. Ocorrência de chuvas fracas, podendo ser regime moderado nas províncias de Manica e Sofala. Vento de sueste fraco a moderado, soprando por vezes com rajadas. Para as províncias de Inhambane, Gaza e Maputo, prevê-se céu pouco nublado, passando a pouco nublado. Continuação da ocorrência de chuva fraca, localmente moderada. Vento de sueste a leste fraco a moderado. Temperaturas máximas previstas em graus Celsius. Tete e Pemba, 28. Beira, Quelimane e Nampula, 27. Vilanculo, 26. Inhambane, 25. Lixinga, 23. Maputo e Xaixai, 22. E Chimoio, com 21 graus. É tudo quanto à previsão do tempo para hoje. Obrigado pela atenção. Até a próxima oportunidade.

0: A 6 horas e 11 minutos, Jornal de Manhã de Rádio Moçambique, no seu receptor. Este é o magazine informativo mais alargado desta estação emissora. O Presidente da República, Daniel Chapa, anuncia o encerramento do processo de fixação de pensões dos combatentes da luta de libertação nacional que se arrasta há mais de 40 anos. Toda a informação por Adélio de Magaia.
1: O anúncio foi feito esta segunda-feira no Palácio da Ponta Vermelha durante a segunda Gala Nacional do Combatente, que reuniu cerca de 60 veteranos de todas as províncias do país.
2: Temos acompanhado com preocupação que o número de combatentes cresce a cada dia que passa e o processo de fixação de pensões não chega ao fim. Este processo tem mais de 40 anos. Por isso, o nosso governo decidiu encerrar o processo de fixação de pensões dos combatentes, porque valorizar o verdadeiro combatente é também purificar as suas fileiras.
1: Segundo o chefe do Estado, valorizar os combatentes vai além das pensões e inclui ações concretas de apoio.
2: Honrar significa também cuidar. Por exemplo, nos primeiros 18 meses da nossa governação, distribuímos cerca de 3.500 cartões de identificação dos combatentes, prestamos assistência médica e medicamentosa a perto de 15 mil combatentes e dependentes, concedemos subsídio de funeral a mais de 1.000 famílias, atribuímos 426 bolsas de estudo a descendentes dos combatentes, entre outras ações. Mesmo num contexto financeiro difícil, queremos demonstrar que a valorização do combatente não se faz apenas com palavras, mas também com ações concretas.
1: Na ocasião, os veteranos ofereceram ao Presidente da República uma escultura de leopardo, símbolo da coragem e resistência da geração que lutou pela independência.
3: O leopardo simboliza a coragem de uma geração, a resistência de um povo e a memória de uma luta que abriu o caminho para a liberdade e a soberania de Moçambique.
1: A Gala Nacional do Combatente, realizada no âmbito das celebrações, no dia 7 de setembro, dia da Vitória, homenageou 11 veteranos em representação de igual número de províncias do país.
0: Mais de 560 famílias locadas, acomodadas no centro de Enrile, no distrito de Chura, em Cabo Delgado, enfrentam uma crise alimentar devido à fraca produção agrícola. Jornalista Florinda Fernando.
4: A irregularidade das chuvas e a praga de ratos terão contribuído para a perda das culturas, deixando as famílias sem produção suficiente para assegurar o seu sustento. A situação obriga os agregados familiares a procurar outras formas de sobrevivência numa altura em que a produção das machambas não está a responder às necessidades básicas. Segundo as famílias, a escassez de alimentos afeta principalmente os agregados com crianças, cuja alimentação diária depende em grande medida da produção agrícola.
5: Calixto Vitorino, fome este ano e não aprouxe nada. Por causa de chuva e ratos também andavam a tirar as sementes. Está-se sobrevivendo sobre de as famílias vão nas minas e arranjar qualquer coisa para sustentar os filhos.
6: Américo, bueno, fome.
5: Por exemplo, neste ano, como temos tido abrido as machambas, já nas machambas não conseguimos nada, ficamos tudo do mal.
4: Perante a situação, as famílias pedem apoio em sementes e instrumentos agrícolas, sobretudo enxadas, para retomar a produção e criar condições para o seu próprio sustento.
5: E semente também, enxada, a população sempre está se falando que se houvesse um projeto que podia nos ajudar, enxada, semente.
4: Refira-se que o Centro de Reassentamento de Nrehile acolhe famílias provenientes dos distritos de Macomia, Mocimbo da Praia, Muidumbi, Kisanga e também do próprio distrito de Chiuri, que foram obrigadas a abandonar as suas zonas de origem devido à situação de insegurança. Na Vangamê de Makono, Utumila Sabuni Aoriu, Pakulota Turipoche, Xiluele, Xaxipindupindu, Florinda Fernando Mpemba, bom dia.
0: Bom dia, Florinda Fernandes. A informação dando conta que mais de 560 famílias deslocadas, acomodadas no centro de Enrile, no distrito de Chura, em Cabo Delgado, enfrentam uma crise alimentar devido à fraca produção agrícola. E o NGD Manica prepara o plano de contingência face à previsão do fenómeno climático El Niño, previsto para ocorrer de outubro deste ano a março do próximo domingo. Escadeado tem mais pormenores.
7: As previsões indicam a ocorrência de seca severa e escassez de água, sobretudo, nos distritos de Machaz, Gurma, Coça e Tambara. Com efeito, o INGD já ativou os comitês locais para implementar ações preventivas e reforçar a sensibilização comunitária. Ainda para responder à ameaça, o INGD está a elaborar e a atualizar os planos antecipados de ações para os distritos mais vulneráveis. O chefe do departamento técnico no INGD, Manica Vernito Gonga, explicou que há previsão de estiagem prolongada, que poderá ser uma das mais severas registadas no país.
8: A seca severa vai decorrer ao nível da província de Manica, no distrito de Machás, Guru, Macosa. A seca moderada vai decorrer no distrito de Itambara. Em particular, quase todo o distrito vai se ressentir do fenômeno. Está-se a fazer a elaboração dos planos de ações antecipadas à seca, que é um documento orientador onde que vem arrolado atividades que estão sendo realizadas ou que vão ser realizadas para diminuir o impacto da seca. Os planos de ações antecipadas à seca para o distrito de Macosa já foi elaborado e já foi atualizado. Neste preciso momento está a decorrer um programa que vai decorrer dentro de dias, que é a atualização do plano de ação da seca para o distrito de Macosa e elaboração do plano de ação para o distrito de Machase e Itambara.
7: Entre as medidas de mitigação planificadas, enumera-se a distribuição de água potável, a reabilitação de furos e a entrega de sementes de ciclo curto e resistentes à seca, sublinha a fonte. Vernito Gonga orienta as famílias camponesas para o aproveitamento das zonas baixas e úmidas, para o cultivo e a conservação de fontes de água disponíveis. Moçambique, Ndizi 4, Ndizi Entender, Safunika Kutiti Patane, Tikalipabots, Kutiti Tambaruse. A partir da cidade de Chimoio, Domingos Cadeado, bom dia e ótima terça-feira.
0: INGD Manica prepara o plano de contingência face à previsão do fenómeno climático El Niño, previsto para ocorrer de outubro deste ano a março do próximo. E as autoridades de saúde na província de Maputo preparam-se para responder a eventuais casos de malária e doenças diarreicas. A primeira ação é a pulverização intradomiciliar que inicia dentro de dias. Fernando Sedum.
9: Com efeito, técnicos do setor serão despachados dentro de dias pelos distritos da província em campanha de pulverização ao domicílio contra o mosquito, principal causador da malária. O processo, que deverá abranger pouco mais de 130 mil residências, será assegurado por 556 rociadores, neste momento em treinamento. Paralelamente à ação de pulverização, o setor de saúde levará a cabo a distribuição de redes mosquiteiras, principalmente nas zonas com maior incidência de casos de malária. A responsável pelo controle vetorial no Serviço Provincial de Saúde de Maputo, Cristina Nhaume, que deu a informação, apela à colaboração das comunidades.
10: Queria apelar à comunidade em geral para abrir as portas para pulverizarmos, pois a malária é uma realidade na nossa província. É um dos motivos que leva a população a procurar as nossas unidades sanitárias. E a malária mata. E dizer que a pulverização intradomiciliária é gratuita. É só abrirem as portas e os nossos rociadores, eles já vão pulverizar. Porque, na verdade, nós só precisamos da parede que é para pulverizar. Tendo em conta que o mosquito ele tem um hábito de repousar na parede. Então, quando ele for à parede, vai encontrar a dose letal do inseticida e ele vai morrer. Então, apelamos, vale a pena prevenir do que remediar.
9: Cristina Nhaume, responsável pelo controle vetorial no Serviço Provincial de Saúde de Maputo, e a prontidão das autoridades para fazer face a doenças que surgem neste momento de verão, com enfoque para a malária. 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Fernando Sidumu, Radio Mozambique, Matola.
0: Mais de 8 mil crianças e adultos serão abrangidos pela campanha de registro gratuito de nascimento, uma iniciativa da organização não-governamental Plano International. Júlio Moura.
11: O gestor de programa e da Plano International nas províncias de Nampula e Zambésia, Damião Munkoi, indicou que o foco é cadastrar crianças, mas o processo inclui também os adultos que ainda não tiveram possibilidade de ter um registro de nascimento. Damião Mungoi disse que as atenções estão viradas para as comunidades que ficaram severamente assoladas por eventos climáticos extremos e o terrorismo. No entanto, a fonte apela às comunidades para maior adesão aos postos criados, de modo que nenhuma criança fique sem registro de nascimento.
12: Ora, porque as crianças nunca foram registradas ou porque nestes movimentos tenham perdido os seus documentos. Portanto, registra-se as crianças e nós temos uma estimativa de cerca de 8 mil crianças a serem registradas. Adultos também, há situações em que o adulto não tem documentos para poder registrar a sua criança, então nessa altura também se faz o registro.
11: Damião Mungoi, gestor da área de programa e da Plena Internacional nas províncias de Zambezi e Nampula, e o processo de registro de nascimento gratuito de crianças e adultos. Amusi, Niwana Neke, Uira Moçambique, Oroco Rolo. De Nampula, Júlio Moro. Bom dia.
0: Bom dia e bom trabalho, Júlio Moro. Mais de 8 mil crianças e adultos serão abrangidos pela campanha de registro gratuito de nascimento, uma iniciativa da organização não-governamental Plena Internacional. O sociólogo e docente universitário Miranda Maló Nuniassa defende o fortalecimento da educação familiar para travar focos de suicídio entre a camada juvenil. Pinto Catão tem mais pormenores.
13: O posicionamento surge numa altura em que uma média de 2 jovens suicida-se por mês apenas na cidade de Lixinga por frustração em jogo de azar ou problemas familiares. A valorização de bens materiais, traduzido pelo individualismo, e a procura de sucesso sem trabalho árduo são alguns dos comportamentos que induzem os jovens a tomarem decisões trágicas e falta de amor pela própria vida. Miranda Maloa afirma que, nos dias que correm, por conta da evolução tecnológica, a sociedade prima pelo isolamento em detrimento da socialização, fato que induz tanta gente a viver traumas.
14: As pessoas começaram a pensar que é importante ter dinheiro e ter dinheiro rápido, não pelo fruto de trabalho, mas por obtenção das outras variáveis, como jogar jogos de azar, roubar, ser nhonguista. Então, são esses fenômenos que começaram a levar as pessoas a ficar cada vez mais isolado das suas relações mais próximas. E as pessoas, quando sentem-se isolado, aquilo que nós chamamos de inclusão, ele sendo não incluído nas suas relações do dia a dia, isso leva muito à questão do suicídio.
13: Diante desta realidade, Miranda Maloa chama a responsabilidade de todos na manutenção de valores morais através da conjugação de esforços.
14: A educação é um dos meios importantes para fortalecimento das capacidades de reflexão, da decisão. A família também desempenha um papel muito importante para a pessoa sentir-se que está integrado, que não pode tirar a sua própria vida. A igreja também é um caminho muito importante.
13: Miranda Maloa, sociólogo e docente universitário da Unirovuma, Nuniassa, e o papel das instituições para o reforço de reintegração social e prevenção de casos de suicídios por frustrações na camada juvenil. Omvela, Samalani, Malanguizo e Azamoyo, Pachititezo, Jamatenda e Oceana. Delixinga, Pinto Catauá.
0: Vamos a Xai-Xai. A indicação que temos é que 6 distritos da província de Gaza passam a beneficiar do pacote completo de suplementos nutricionais para crianças a partir dos 6 meses de idade. Francisco Nelson.
15: Trata-se de crianças que, além de administração da vitamina A e de desparasitantes, beneficiam de nutrientes em pó para o enriquecimento da dieta alimentar, com vista à prestação de cuidados de saúde nutricional adequada. O pacote abrange os distritos das zonas norte e sul da província, afetadas pelas cheias e inundações do presente ano e que ciclicamente sofrem de escassez de alimentos devido à seca prolongada, nomeadamente Mabalane, Massangena, Chigubo, Choco, Guijá e Xai-Xai. O médico-chefe provincial em Gaza, Sérgio João, diz que nestes distritos as autoridades de saúde estão a redobrar esforços no sentido de garantir maior abrangência antes do pico da época chuvosa na assistência nutricional a crianças a partir dos primeiros 6 meses de idade.
16: Ao nível da província, nós temos cerca de 6 distritos que implementam um pacote nutricional. E este pacote é para as crianças a partir dos 6 meses. E essas crianças beneficiam-se das palestras, da suplementação, mas também do micronutrientes em pó, para garantir que essas crianças possam efetivamente crescer com saúde. Mas já estamos a recuperar, estamos a ir atrás. A nossa meta é que pelo menos cada uma dessas comunidades sejam visitadas pelo menos uma vez por trimestre.
15: Médico-chefe provincial em Gaza, Sérgio João, e a centralização de 6 distritos para assistência nutricional a crianças a partir dos 6 meses, com vista a garantir os cuidados de saúde adequados a esta faixa etária. O dirigente apela à participação de todos os pais e das comunidades no geral nas ações de combate à desnutrição para o sucesso da missão e valorização dos esforços do governo na garantia dos cuidados de saúde à população. Mungset, Aihanyena e Kurula, Francisco Nelson, Cidade de Xexé.

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A 6 horas e 30 minutos, o resumo dos assuntos de destaque no Jornal da Manhã. A indicação que temos é que mais de 560 famílias locadas, acomodadas no centro de Enraíl, distrito de Chiura, enfrentam crise alimentar devido à fraca produção agrícola. O INGD Manica prepara o plano de contingência face à previsão do fenómeno climático El Niño entre outubro deste ano e março do próximo. O presidente da República, Daniel Chapa, anunciou o encerramento do processo de fixação das pensões dos combatentes da luta de libertação nacional que se arrasta há mais de 40 anos.

0: Meteorologista Carolina Tiago, atualiza a previsão do estado do tempo para hoje.
1: Bom dia, estimados ouvintes da Rádio Moçambique. Previsão do tempo válida para hoje, dia 8 de setembro de 2026. Para as províncias de Niassa, Cabo Delgado e Nampula, prevê-se céu pouco nublado, localmente nublado. Vento de sueste a nordeste, fraco a moderado. Para as províncias de Tete, Zambézia, Manica e Sofala, prevê-se céu pouco nublado, localmente muito nublado. Ocorrência de chuvas fracas, podendo ser regime moderado nas províncias de Manica e Sofala. Vento de sueste fraco a moderado, soprando por vezes com rajadas. Para as províncias de Inhambane, Gaza e Maputo, prevê-se céu pouco nublado, passando a pouco nublado. Continuação de ocorrência de chuva fraca, localmente moderada. Vindo de sueste a leste, fraco a moderado. Temperaturas máximas previstas em graus Celsius. Tete e Pemba, 28. Beira, Quelimane e Nampula, 27. Vilanculo, 26. Inhambane, 25. Lixinga, 23. Maputo e Xaixai, 22. E Chimoio, com 21 graus.
0: O Tribunal Supremo, com apoio do Fundo das Nações Unidas para a Infância, o UNICEF, realiza nos dias 10 e 11 de setembro corrente na cidade da Beira o 5º Colóquio Internacional de Direito Processual, subordinado ao tema Promoção e Proteção Integral dos Direitos da Criança, um compromisso do sistema judicial. E a propósito deste colóquio, hoje no café da manhã vamos refletir de que forma o evento poderá contribuir para melhorar a atuação dos magistrados e operadores da justiça nos processos que envolvem crianças. E para tal, teremos como convidada a juíza de direito do Tribunal de Menores da cidade de Maputo, Iracema António Pali. E o amigo ouvinte também é convidado a participar desde já através da nossa plataforma do Facebook Jornal da Manhã RM e pelos números 2131-77-77 e 8234-77. A viagem matinal continua quando são 6 horas e 34 minutos e vamos fazer escala na cidade da Beira. A informação que chega da conta é que inicia em outubro a reabilitação do principal sistema de abastecimento de água da Vila Sede de Cai, em Sofala, com obras de substituição e extensão da tubagem e construção de novos fontanários. Leiton Sifa.
2: O diretor do Serviço Distrital de Planeamento e Infraestruturas de Caia, Beta Silva, diz que está na fase final um estudo técnico para a reabilitação do sistema construído no tempo colonial. Beta Silva refere que atualmente a infraestrutura fornece água com algumas restrições devido ao estado obsoleto da tubagem. Com a reabilitação do sistema, a capacidade de fornecimento de água passará dos atuais 1.200 para quase 2.000 habitantes.
3: O sistema está a funcionar, não na sua plenitude, porque temos alguns furos que não fornecem água. Mas a água na zona urbana mesmo, cá não, no bairro de expansão, tem saído todos os dias. O bairro de expansão já não. Pode sair um dia, ficar dois dias, depois já acaba saindo assim mesmo. E agora começa a reabilitação do sistema, para melhorar o nível da água, fazer novos furos e fazer a manutenção das máquinas.
2: O diretor do Serviço Distrital de Planeamento e Infraestruturas de Caia, Beta Silva, faz saber que o governo está a procurar de financiamento para a ampliação do sistema, que deverá captar a água a partir do rio Zambeze.
3: Temos o rio Zambeze mesmo à beira da vila, para ver se há possibilidades de explorarmos a água mesmo do rio, em quantidades, de tratar e fornecer à população. Mas ainda estamos a bater as portas. Esse sistema foi feito já no tempo colonial e foi dimensionado para um certo número de pessoas. Mas a vila está a se alastrar. A luta aqui é de aumentar, termos novos tanques com maior capacidade e podermos explorar a água mesmo do rio.
2: Diretor de Planeamento e Infraestruturas de Caia, Beta Silva, e a reabilitação do sistema de abastecimento de água na Vila Sede Distrital. Sambani manja na sabau penu na dota tuera kuchalira utenda wa nyoka zakwenda. Lighton Sifa na Beira, muito bom dia.
0: Bom dia e bom trabalho. A cidade de Tete acolhe esta terça-feira uma conferência interreligiosa provincial destinada a delinear estratégias para dinamizar a convivência harmoniosa das comunidades, tal como indica Armando Kempo.
4: Efetivamente, a Conferência Provincial Interreligiosa vai reunir cerca de 350 participantes de várias congregações de 9 distritos de Tete. O encontro terá como base de debate a busca de caminhos e soluções para os problemas espirituais, sociais e econômicos, visando garantir o bem-estar dos moçambicanos. Segundo o Diretor Provincial de Justiça e Trabalho, Sérgio Matule, o encontro produzirá termos de referência sobre como os religiosos devem participar no processo da consolidação da unidade nacional e preservação da paz e desenvolvimento do país.
5: A expectativa é que tenhamos proposta de solução de algumas questões. Vamos fazer o levantamento das questões que foram apresentadas, possíveis soluções, e vamos fazer uma síntese que vai ser levada à Conferência Nacional Religiosa, que terá lugar no próximo dia 28 de setembro. Essa Conferência Nacional tem que ser mesmo precedida pelas conferências provinciais. Nós temos alguns temas que têm a ver mesmo com a laicidade de Estado versus liberdade religiosa. Esse é um grande desafio para nós. Debatemos com esse vazio legal em relação à necessidade de o Estado meter alguma mão em relação àquilo que é a atuação das confissões religiosas. O que nós fazemos agora é apelar, vamos interagindo com as confissões religiosas no sentido de pautarem por boa conduta, porque eu acho que todos temos acompanhado nas redes sociais condutas pouco comuns, ou para não dizer desviadas, de algumas confissões religiosas.
4: Diretor Provincial de Justiça e Trabalho em Tete, Sérgio Matule, falando das expectativas em torno da Conferência Interreligiosa Provincial a ter lugar esta terça-feira nesta região do país. Em Tete, existem cerca de 300 congregações religiosas que realizam suas atividades um pouco por toda a província. Abale, Sogorani, Mushibrizana, Pakute Santender, Kutistuku, Koshiendo, Tsogoro, Muno, Moçambique. Ted Armando Kimbo.
0: Em Iambana, registra-se fraca participação e desistência nas aulas de alfabetização e educação de adultos e jovens. Efraim Macitela, bom dia.
6: De facto, Ernesto Chauk, bom dia. A busca pelo sustento diário através da agricultura e pastorícia, aliado ao preconceito de homens que sentem vergonha de estudar ao lado de mulheres, é apontada como a principal causa do problema, sobretudo nas zonas recônditas. Apesar destes entraves socioculturais e econômicos, a técnica da Direção Provincial de Educação em Inhambane, Nelsa Guerra, assegura que o processo de ensino continua ativo, com equipas no terreno a sensibilizar as comunidades sobre a importância da aprendizagem.
7: A alfabetização torna o indivíduo autônomo, faz com que o indivíduo exerça plenamente os seus direitos como cidadão. E é a alfabetização também que nos permite aqui a inclusão social do indivíduo. Ajuda-nos também a combater as desigualdades.
6: Outro desafio enfrentado pelos centros de ensino de alfabetização em Inhambane é a escassez de manuais escolares apropriados. Para garantir a lecionação das aulas, o setor de educação recorre a soluções pedagógicas alternativas.
7: Usamos, sim, os livros da educação geral, os mesmos que as crianças da primeira à sexta classe usam. Fazemos por equivalência, ora vejamos. O nível da alfabetização corresponde à segunda classe, o primeiro ano à terceira classe, o segundo ano à quarta classe, o terceiro, quinta e, por fim, o quarto ano, sexta classe.
6: Atualmente, a província de Inhambane tem inscritos nos programas de alfabetização um pouco mais de 5.500 jovens e adultos. Chauque, está para já uma manhã fresca nas cidades de Inhambane e Maxixe, na Bahia. A navegação é boa.

0: Aldo Marquezine, Ernesto Missas.
1: O vice-reitor para a área administrativa da Unilicungo, Brian Tashiwa, explica que a instituição vai homenagear o médico cirúrgico Aldo Marquezine pelo contributo que deu ao setor da saúde na Zambésia e no país. Brian Tashiwa considera que Aldo Marquezine é uma figura incontornável quando se fala de causas sociais na província da Zambésia.
2: Como uma forma de homenagear e prestigiar a uma individualidade, não é, em que deu toda a sua vida a cuidar dos outros, a partir da província da Zambésia e não só. E como devem saber, o padre Aldo Marquezine, para além de padre, obviamente, também exerce a carreira médica. E no exercício destas duas atividades de cariz social, ele apoiou muita gente, com particular destaque para a mulher e não só.
1: Mais adiante, o vice-reitor da Unilicungo, Brian Tashiwa, sublinha que a atribuição do título honoris causa ao cirurgião Aldo Marquezine representa marco para a Faculdade de Medicina. Aldo Marquezine também contribuiu para a implementação e materialização da Faculdade de Medicina na Unilicungo.
2: E é preciso também pontuar que o padre Marquezine foi um dos que esteve na vanguarda, não é, mesmo que de forma discreta, da criação da nossa Faculdade de Medicina e também já foi colaborador. E num dos anos, nos primeiros anos da sua existência, ele foi o orador principal da aula de sapiência desta faculdade. Então, é um amigo da universidade, mas também um dos grandes obreiros da consolidação daquilo que é a nossa Faculdade de Medicina.
1: Brian Tashiwa, vice-reitor da Universidade de Licungo, falando do título que será atribuído ao médico cirurgião Aldo Marquezine esta quinta-feira, pontualmente às 9 horas, no formato híbrido. Indoeni Wanane, Willa Moçambique, Atukwe. A partir de Kilimane, Ernesta Missage.
0: Às 6 horas e 44 minutos, o presidente da República, Daniel Chapo, diz que os terroristas que têm feito ataques esporádicos em algumas aldeias de Cabo Delgado e Niassa estão a fugir em debandada, fruto do empenho das forças de defesa e segurança na perseguição destes malfeitores. Jornalista Cláudio Duane.
3: Presidente da República diz que em Cabo Delgado os terroristas estão a ficar sem manobras de ação e assegurou que já foram recuperadas todas as vilas por eles ocupadas. Daniel Chapo afirmou que as forças de defesa e segurança continuam a rastrear os lugares por onde passam os terroristas, que quase sempre estão em debandada.
4: Alegramo-nos o fato de hoje não existir nenhuma vila que esteja ocupada pelos terroristas, apesar dos movimentos que continuam a fazer, mesmo para algumas províncias vizinhas, como Niassa e Nampula. Conseguimos expulsar os terroristas de todas as vilas e sedes dos distritos que outrora haviam ocupado. Reafirmamos ao nosso povo que nós continuaremos a empenhar todo o nosso esforço para que nenhum metro quadrado deste país seja controlado por terroristas ou quaisquer outros interesses estranho aos interesses do povo moçambicano.
3: O chefe de Estado falava esta segunda-feira na Praça dos Heróis Moçambicanos em Maputo, na celebração central do 7 de setembro, Dia da Vitória. Na ocasião, Daniel Chapo apresentou os resultados do combate aos raptos no país. O presidente da República disse que desde o ano passado é que não há registro de um caso de rapto no país.
4: São 11 meses sem nenhum caso de rapto no país. Não tem sido fácil, porque a indústria do rapto vem tentando, de diversas formas, engendrar ações criminosas contra cidadãos honestos, íntegros e trabalhadores. Apesar da persistência dos criminosos, nós não vamos recuar.
3: O presidente da República falou também da integração económica do país, tendo afirmado que o processo exige que haja paz, estabilidade política e segurança.
4: Não podemos construir fábricas onde existe insegurança. Não podemos aumentar a produção onde existe medo. Não podemos atrair

0: investimento, onde não existe estabilidade. Por isso, estamos a trabalhar para garantir que cada cidadão possa viver, trabalhar e investir em segurança em todo o território nacional.
1: Neste discurso, o chefe de Estado lançou desafios à juventude para o alcance da independência económica. Daniel Champos recordou que foi com o trabalho e dedicação de jovens que Moçambique conquistou a soberania nacional.
0: É essa a atitude que esperamos da atual juventude moçambicana. A diferença é que a vossa luta não é e nem deve ser luta das armas e nem da violência ou da manipulação ou discursos de ódio. A vossa luta, jovens, deve ser de conhecimento, luta de ciência, de tecnologia, de produção e de empreendedorismo para a transformação económica deste nosso Moçambique.
1: Presidente da República, Daniel Chapo, nas cerimónias centrais do 7 de setembro, a dia da vitória que tiveram lugar na Praça dos Heróis Moçambicanos, na cidade de Maputo.
2: O Tribunal Supremo, com o apoio do Fundo das Nações Unidas para a Infância, UNICEF, realiza nos dias 10 e 11 de setembro corrente na cidade da Beira o 5º Colóquio Internacional do Direito Processual, subordinado ao tema Promoção e Proteção Integral dos Direitos da Criança, um compromisso do sistema judicial. E no café da manhã hoje queremos saber de que forma este colóquio poderá contribuir para melhorar a atuação dos magistrados e operadores de justiça nos processos que envolvem crianças. E para tal, teremos como convidada no café da manhã a juíza de direito do Tribunal de Menores da cidade de Maputa, doutora Iracema António Pali. O amigo ouvinte também é convidado a participar pelos números 21-31-77-77 e 82-34-77 e pela página do Facebook Jornal da Manhã, RGM.

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0: Este é o momento do Desportivo no Jornal da Manhã. Destaque: Ferroviário de Maputo e Costa do Sol podem carimbar hoje apuramento à final da Liga Sassol. Carlos Calisto, bom dia.
1: Bom dia. Em caso de triunfo esta terça-feira no segundo desafio dos play-offs das meias-finais, a melhor de três, as formações do Ferroviário de Maputo e do Costa do Sol podem carimbar o passaporte para a final do Campeonato Nacional de Basquetebol Sénior Feminino, denominado também por Liga Sassol. O Ferroviário de Maputo, campeão em título, defronta a Associação Lazi de Maputo no pavilhão do Machaquene. A anteceder este encontro, o Costa do Sol, vice-campeão, mete forças com o Ferroviário da Beira. No primeiro confronto, disputado no último domingo, o Ferroviário de Maputo cilindrou a Associação Lazi de Maputo, a quem venceu por contundente 65-16. À saída do encontro, Nazir Salé, técnico do Ferroviário de Maputo, fez saber que o objetivo é chegar à final.
2: O modelo é melhor de três e neste momento só ganhamos um jogo. Vamos preparar para o segundo jogo, melhorar ainda mais aquilo que foram os nossos erros do jogo 2 e continuar a pensar em chegarmos à final.
1: Nazir Salé, treinador do Ferroviário de Maputo. Para a banda da Associação Lazi de Maputo, falou o técnico Alberto Niquis, que lamentou a facilidade que as suas jogadoras não souberam impor nos momentos decisivos da partida.
3: Eu acho que estivemos muito mal no jogo, abordamos o jogo muito mal. É verdade que as coisas não estavam a correr bem, mas em determinado momento nós fomos abaixo e deixamos essa diferença. E em termos de ofensivo não existimos, principalmente. Agora, tem que mudar muito a atitude, tem que mudar a maneira de estar no campo e acreditar que é sempre possível fazer o trabalho como deve ser.
1: Alberto Niquis, técnico da Associação Lazio de Maputo. Já o Costa do Sol venceu o Ferroviário de Beira por 65-16. No final do jogo, o treinador do Costa do Sol, Paulo Sambo, disse que a sua equipe deve ser mais ativa e melhorar o seu desempenho coletivo.
4: Temos que melhorar bastante. Estamos a sonhar com o título, então não podemos jogar dessa forma. Pecamos naquilo que foi um pouco a rotação da equipe. Pecamos dentro do campo também nas finalizações. E pesou-nos que o resultado fosse assim mesmo tangencial.
1: Paulo Sambo, técnico do Costa do Sol. Por sua vez, o treinador do Ferroviário da Beira, Mikael Tekdir, considera que seu oponente foi mais esclarecedor nos momentos decisivos da partida.
5: Uma boa partida de nossa parte, mas o Costa do Sol conseguiu a vitória. Agora é pensar no próximo jogo, não é trabalhar, descansar agora. Esse que é o foco agora.
1: Treinador do Ferroviário da Beira, Mikael Tekdir. Lembramos que as meias-finais estão a ser disputadas a melhor de três partidas. Os vencedores das meias-finais vão disputar a final a melhor de cinco jogos a partir da quinta-feira no pavilhão dos Tricolores. Entretanto, a Liga Moçambicana de Basquetebol realiza hoje o sorteio da prova sénior masculina referente à época 2026. O evento decorrerá numa unidade hoteleira em Maputo e contará com a presença dos representantes dos clubes participantes. A nova temporada da principal competição nacional de basquetebol em sénior masculino tem início marcado para o dia 10 de agosto até 28 do mesmo mês, prometendo mais uma edição competitiva e cheia de emoção entre as equipas do país. União Desportiva do Songo regressa esta terça-feira ao trabalho, tendo no horizonte o encontro da segunda mão da primeira eliminatória de acesso à fase de grupos da Liga dos Campeões Africanos de Futebol. O oponente é o Petro de Luanda. Os petrolíferos levam a Angola vantagem de uma bola sem concorrência. Ainda assim, o capitão Domingues não dá a eliminatória por perdida.
6: Eles tiveram uma única oportunidade e marcaram. Fazemos muito, tivemos algumas oportunidades e não concretizamos em golo e acabamos pagando o preço. Eles foram uma vez à baliza e marcaram, mas ainda está tudo aberto. Foi um jogo bem disputado, então vamos esperar pelo jogo da segunda mão, vamos tentar corrigir o que não deu certo e a partir de agora pensar no próximo jogo.
1: E o próximo jogo é já no sábado, em Luanda. O campeão moçambicano tem a missão de ir à capital angolana anular a desvantagem de 1-0. Na Taça Nelson Mandela, a Associação Black Bulls de Maputo tem encontro marcado também para o próximo sábado, quando forem 18h30 na Arena Lalegi, diante dos comorianos do Atomic Ngomé. Os touros levam vantagem de 1-0. A delegação do Niassa, o 16º Festival Nacional de Jogos Desportivos Escolares, está na Estrada Nacional número 1, de regresso à capital provincial do Niassa, ou seja, Lixinga. Merci, João.
7: Prossegue esta terça-feira a viagem da delegação de Niassa no regresso de Inhambane, onde fez parte do Festival Nacional dos Jogos Desportivos Escolares. Depois de partir de Machixe na manhã desta segunda-feira, a paragem que serviu para o descanso e reposição de energias após a longa viagem foi em Inchope, província de Manica, onde igualmente pernoitaram as delegações de Cabo Delgado, Nampula e Zambézia. Para hoje, prevê-se que a comitiva separe-se da delegação ligação da Zambésia através do distrito de Nicuadala, para depois ser a vez de deixar Nampula, na capital provincial, local que vai servir também de pernoita para Niassa no seu penúltimo dia de viagem. Apesar do cansaço físico que toma conta os elementos da delegação de Niassa, a viagem decorre sem sobressaltos. A esperança e a saudade começa a ser evidente no rosto dos integrantes, que dentro de horas querem voltar a olhar e abraçar familiares, amigos e mais conhecidos depois do cumprimento da missão provincial.
8: Micaela Sharif Shipa. Dizer que a viagem foi bem cansativa, mas enfim, estamos a tentar nos enquadrar. A saudade está a bater cada dia mesmo. Não vemos a hora de chegar em casa, abraçar a família e tudo mais. Blessing Oreco Dixon. Muito cansativo. Eu vou continuar com os estudos, os treinos e vou melhorar uns aspectos muito importantes.
9: Aliviar Antônio Ferreira.
10: Quando é que saiu de casa?
9: 25 de junho.
10: Até hoje?
9: Sim.
10: Está a sentir muitas saudades?
9: Sim,
10: de quem?
9: Muito.
7: Delegação de Niassa, de passos acelerados no regresso às origens depois do cumprimento do Festival Nacional dos Jogos Desportivos Escolares, terminado no passado domingo na província de Inhambane. Hoje é o segundo dia desta deslocação, que prevê-se que termine na tarde de amanhã. Mércio João, na caminhada da Delegação Provincial de Niassa no regresso dos Jogos Escolares.
1: Quem também está de regresso é a delegação de Tete, campeão absoluto do festival, Manuel Cardoso.
11: Bom dia, os campeões do Festival Nacional dos Jogos Desportivos Escolares em Abari 2026 pernoitaram aqui em Moçambique, província de Sofala, em direção à cidade de Tete. Todos continuam animados depois de terem conquistado este feito histórico. Estamos a falar do topo conquistado este domingo em Inhambane, depois do segundo lugar conquistado na edição de 2024 na cidade de Nampula.
1: Com esta nota colocamos ponto final o Desportivo no Jornal da Manhã. Bom dia.
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0: A 7 horas no país. A Vitor África já está posicionado para a apresentação das notícias.
14: O presidente da República, Daniel Chapo, reafirmou ontem a determinação do governo no combate aos crimes que colocam em causa a situação de segurança no país. No seu discurso nas cerimônias centrais do 7 de setembro, que tiveram lugar na cidade de Maputo, o chefe de Estado manifestou satisfação com os resultados que o país tem estado a registrar no combate ao terrorismo que afeta algumas regiões de Cabo Delgado e no combate aos raptos.
15: Alegramo-nos o fato de hoje não existir nenhuma vila que esteja ocupada pelos terroristas, apesar dos movimentos que continuam a fazer, mesmo para algumas províncias vizinhas, como Niassa e Nampula. Conseguimos expulsar os terroristas de todas as vilas e sedes dos distritos que outrora haviam ocupado. São 11 meses sem nenhum caso de rapto no país. Não tem sido fácil, porque a indústria do rapto vem tentando, de diversas formas, engendrar ações criminosas contra cidadãos honestos, íntegros e trabalhadores. Apesar da persistência dos criminosos, nós não vamos recuar.
14: Chefe de Estado reafirma o compromisso no combate aos crimes que colocam em causa a situação de segurança no país, entre os quais o terrorismo e os raptos. E o presidente da República manifestou profundo pesar pela morte esta segunda-feira de Hafidi Ameir Hassan, esposo da presidente da Tanzânia, Samia Suluhu Hassani, vítima de doença. Em mensagem endereçada à estadista tanzaniana, Daniel Chapo enaltece o contributo de Afida Meira-san enquanto companheiro de vida e fonte de apoio e afeto à presidente da Tanzânia, particularmente em momentos mais exigentes da sua trajetória. Ainda esta segunda-feira, o presidente da República reiterou o compromisso de Moçambique em continuar a aprofundar as relações de amizade, solidariedade e cooperação com o Brasil, com particular enfoque nas áreas de saúde, educação, agricultura e formação profissional. A mensagem de felicitação endereçada ao presidente do Brasil, Luiz Inácio Lula da Silva, por ocasião do 7 de setembro, dia da independência do Brasil, o chefe de Estado moçambicano manifesta satisfação pelo nível das relações de cooperação entre os dois países. Mais de 560 famílias deslocadas, acomodadas no centro de Rahile, no distrito de Chiuri, em Cabo Delgado, enfrentam crise alimentar devido à fraca produção agrícola. Fontes ouvidas pela Rádio Moçambique pedem apoio em sementes e instrumentos agrícolas para retomar a produção.
13: Calixto Vitorino, fome este ano e não aprouxe nada. Por causa de chuva e gados também andavam a tirar as sementes. Está sobrevivendo sobre de as famílias vão nas minas e arranjar qualquer coisa para sustentar os filhos. Se houvesse um projeto que podia nos ajudar, chata, semente.
16: América, bueno, fome. Por exemplo, neste ano, como temos tido abrigo as machambas, já nas machambas não conseguimos nada, ficamos tudo do mal.
14: Fome assola mais de 560 famílias deslocadas devido ao terrorismo, acomodadas no centro de Rahile, no distrito de Chiuri, em Cabo Delgado. Quatro pessoas da mesma família perderam a vida em consequência de um acidente de viação envolvendo uma motorizada e uma viatura no distrito de Marraquene, província de Maputo. O sinistro ocorreu esta segunda-feira e, de acordo com a PRM, terá sido causado por uma manobra irregular realizada pelo motorista da viatura e por incumprimento das regras de trânsito por parte do condutor da motorizada. As quatro vítimas mortais se faziam transportar na motorizada. O chefe da Secção de Instrução e Educação Pública no Departamento da Polícia de Trânsito na província de Maputo avançou o fato à Rádio Moçambique. Inicia em outubro próximo a reabilitação do principal sistema de abastecimento de água da Vila Sede Distrital de Caia, em Sofala. Segundo o diretor do Serviço Distrital de Planeamento e Infraestruturas de Caia, Beta Silva, as obras irão consistir na substituição e extensão da tubagem, incluindo a construção de novos fontanários. Atualmente, a infraestrutura fornece água com restrições devido ao estado obsoleto da tubagem e, com a reabilitação, a capacidade de fornecimento de água passará dos atuais 1.200 para quase 2.000 habitantes.
17: O sistema está a funcionar, não na sua plenitude, porque temos alguns furos que não fornecem água. Mas a água na zona urbana mesmo, cá não, o bairro de expansão tem saído todos os dias. O bairro de expansão já não. Pode sair um dia, ficar dois dias, depois acaba saindo assim mesmo.
14: Beta Silva avançou também que o governo está à procura de financiamento para ampliação do sistema que deverá captar a água a partir do rio Zambeze. Moçambique apresenta nos Emirados Árabes Unidos oportunidades de investimento para a transformação dos recursos no país e o potencial na área de produção, desenvolvimento de cadeias de valor, exportações, transferência de tecnologia e criação de emprego. Esta é a parte da agenda que a delegação moçambicana, chefiada pelo ministro da Economia, Basílio Muhati, leva à reunião anual de investimentos 2026, que decorre no país asiático desde esta segunda-feira. A delegação, da qual integram representantes da Agência de Promoção de Investimentos e Exportações, da Eletricidade de Moçambique, da Bolsa de Valores de Moçambique e o setor privado, participa em encontros de negócios com o objetivo de promover projetos nacionais. E no plano internacional, o primeiro-ministro cabo-verdiano considerou esta segunda-feira o acidente de viação na Ilha do Fogo, que provocou 25 mortos, a maior tragédia registrada no país desde a independência. Francisco Carvalho, que falava durante uma conferência de imprensa, anunciou a criação de uma equipa multidisciplinar de resposta a emergências. Na resposta imediata ao acidente, o governo mobilizou para a Ilha do Fogo uma equipa médica especializada e técnicos de apoio social e psicológico, tendo visitado as famílias afetadas e elaborado um plano de apoio. 25 pessoas morreram e 14 ficaram feridas e 3 encontram-se ainda internadas no Hospital Regional de São Francisco de Assis, 4 das quais em situação clínica tida como grave. Apresentamos as notícias no próximo bloco às 8 horas.
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0: Acompanhe as temperaturas máximas para hoje com a meteorologista Caldina Checo.
18: Tete e Pemba, 28. Beira, Quelimane e Nampula, 27. Vilanculo, 26. Inhambane, 25. Lixinga, 23. Maputo e Xaixai, 22. E Chimoio, com 21 graus.

0: O Tribunal Supremo, com apoio do Fundo das Nações Unidas para a Infância, UNICEF, realiza nos dias 10 e 11 de setembro corrente na cidade de Beira o 5º Colóquio Internacional do Direito Processual, subordinado ao tema Promoção e Proteção Integral dos Direitos da Criança, um compromisso do sistema judicial. É disto que vamos falar hoje no Café da Manhã com a nossa convidada, a juíza de Direito do Tribunal de Menores da cidade de Maputo, doutora Iracema António Palem. O ouvinte também é convidado a participar pelos números 2131-77-77-82-34-77 e pela página do Facebook Jornal da Manhã R. Vamos abrir a nossa janela do repórter para falar da superprodução de tomate, que está a gerar saturação e risco de perda por putrefação nas mãos dos vendedores em mercados da cidade de Lixinga, no Niassa. Pinto Catala, bom dia.
1: Bom dia, Ernesto Chouki, bom dia, ouvintes. Certamente, o domínio de técnica está a impulsionar a produção e produtividade de tomate nos últimos anos na província de Niassa. Em particular, aqui no Planalto de Lixinga, o aumento de produção supera a capacidade de consumo do mercado local, verificando-se grande excedente com risco de perecer nas mãos de produtores e vendedores. Neste preciso momento, apenas para trazer aquilo que é o exemplo da oferta de tomate, nos dias que correm aqui no mercado de Namakula, onde me encontro, só para ter uma mínima ideia, uma tigelinha que mais ou menos pesa um quilo ou mais, custa entre 25 a 30 meticais. E mesmo assim, as vendedeiras aqui no mercado relatam ou reportam casos de dificuldades de venda deste produto. Neste preciso momento, estou aqui próximo de uma senhora a vender tomate, que vai nos explicar como é que vai esse negócio. Bom dia, e seu nome? Bom dia, seu nome?
2: Bom dia.
1: Seu nome?
2: Seu nome.
1: É?
2: Aí, no Sambiqui, aí tomara que ele também te passe.
1: Entretanto, há uma pequena dificuldade aqui em travar uma conversa com uma das senhoras que encontramos e vou ter aqui conversa com uma outra senhora. Bom dia. Conta como é que vai o negócio de tomate aqui. Quanto é que custa, por exemplo, essa tigelinha aqui?
2: 25. Não vou mais botar, se eu mangar um, né?
1: Assim, por exemplo, este tomate está, levantou quando e está a vender já há quantos dias? É verdade, esta senhora está a explicar que uma tigelinha destas que pesa mais ou menos um quilograma ou mais, custa 25 meticais e depois de proceder o levantamento, leva entre 3 a 4 dias sem terminar já revender aqui no mercado local. Neste preciso momento, encontram-se aqui várias pessoas a proceder ao levantamento, ainda neste mesmo local, e os vendedores que trazem dos campos de produção para este mercado de Namakula estão concentrados neste local, onde estão a proceder o levantamento de vários produtos, em particular este é um dos grandes produtos, que é o tomate, nestes últimos dias, já com fraca procura aqui neste local. Ernesto Chouki, o que posso reportar neste momento é justamente isso, dizer que esta é a situação de venda de tomate aqui no mercado de Namakula, mas não só, assim como em diferentes mercados daqui da cidade de Lixinga. Bom dia a partir desta cidade, Pinto Catala.
0: Bom trabalho, Pinto Catala. E quando são 7 horas e 12 minutos, vamos aos nossos correspondentes. Reino Unido investe cerca de 3 milhões de dólares na resposta em preparação do Malawi para o El Niño, potencialmente severo previsto para a época chuvosa 2026-2027. Correspondente Sérgio Sixpence.
3: O vice-alto comissário britânico Benny Nicholson afirmou que o financiamento apoiará os esforços para transformar as previsões meteorológicas em ações antecipadas e ajudar as comunidades e o setor agrícola a preparar-se para as condições de seca previstas. Nicholson fez o anúncio do financiamento durante o 5º Fórum Nacional de Perspectivas Climáticas e um workshop de previsão baseada no impacto no âmbito do programa Waze Action Fest. O enviado afirmou que o Reino Unido está a trabalhar com o governo do Malawi, o Serviço Meteorológico do Reino Unido e o Programa Climático Wiser para reforçar a previsão meteorológica e garantir que a informação climática seja traduzida em intervenções práticas. O apoio inclui levar informação climática às comunidades, trabalhar com o governo e empresas agrícolas, promover variedades de culturas resistentes à seca e monitorizar os preços de mercado para antecipar possíveis alterações na disponibilidade de milho. Nas suas observações iniciais, a ministra dos Recursos Naturais, Patrícia Wiskes, disse que o governo está a encarar a previsão do El Niño como uma oportunidade de preparação e não como uma previsão de desastre. Para a ministra, uma previsão como esta não é uma profecia de dificuldades, é um convite para agir cedo em conjunto e com inteligência. O Departamento de Alterações Climáticas e Serviços Meteorológicos previu uma estação chuvosa mais seca e irregular em 2026-2027, particularmente no sul e centro do Malawi, onde as comunidades provavelmente sofrerão com chuvas abaixo da média, atraso no início das monções e períodos prolongados de seca. Sergio Sixpence, em Plantaya.
0: O Reino Unido investe cerca de 3 milhões de dólares na resposta e preparação do Malawi para o El Niño potencialmente severo previsto para a época chuvosa 2026-2027. E na Tanzânia, a Agência de Estradas Rurais e Urbanas aloca 1 bilhão de shilins, equivalentes a mais de 24 milhões de meticais, à região de Tabora para a resposta de emergência devido ao fenómeno El Niño. Monteiro Bonifácio.
4: Tabora é a região que se espera que mais efeitos do fenômeno El Niño possa sofrer e o investimento visa manter as estradas transitáveis durante toda a estação chuvosa. No âmbito da prevenção do El Niño, o governo já construiu 2 pontes estratégicas e várias outras infraestruturas vão ser intervencionadas em Delewa, Misha e Kabila. Nehemia Chacha, da Agência de Estradas Rurais e Urbanas da Tanzânia, disse que estão também em curso a recuperação de canais de drenagem ao longo do rio Kenge, visando prevenir inundações. Outros 121 milhões de shillings foram entregues a grupos de jovens para a realização da manutenção rotineira das estradas e a limpeza de canais de drenagem obstruídos para o melhoramento da acessibilidade durante a estação chuvosa. Para terminar, foram a enterrar esta segunda-feira em Kazinkazi, em Zanzibar, os restos mortais de Hafid Hassan, esposo da presidente da Tanzânia, que morreu aos 77 anos de idade, vítima de doença cardíaca. Os presidentes do Quênia, Burundi, Somália, Ruanda, da União Africana e o primeiro-ministro da Etiópia endereçaram mensagens de condolência à presidente Samia Suluhu Hassan e ao povo tanzaniano. O partido ACT Wazalendo também endereçou condolências à presidente da Tanzânia pela morte do esposo. De Dar es Salaam, Monteiro Bonifácio.
0: O ANC recorre ao Tribunal Eleitoral para contestar a decisão da Comissão Eleitoral de rejeitar o registro dos candidatos do partido em 6 municípios de KwaZulu-Natal, Cabo Oriental e Estado Livre. Eduardo Figurão.
5: A iniciativa, que já tinha sido prometida pelo presidente Cyril Ramaphosa, visa anular o chumbo do órgão eleitoral. O Congresso Nacional Africano alega que falhou o prazo devido a falhas técnicas no sistema informático da Comissão Eleitoral, uma justificação que o órgão de supervisão já rejeitou formalmente. O ANC exige agora que o Tribunal Eleitoral considere as suas listas válidas e entregues a tempo, garantindo a participação nas eleições autárquicas marcadas para 4 de novembro. Os contornos desta batalha jurídica vão ser detalhados pelo partido esta terça-feira numa conferência de imprensa já agendada. Ao todo, mais de 2.300 candidatos de 45 partidos políticos correm o risco de ficar de fora do escrutínio por atrasos na inscrição. Entre os afetados está também a Frente Democrática Unida, que viu esta segunda-feira o Tribunal Eleitoral rejeitar o seu recurso urgente. O novo partido tentava prolongar o prazo limite, mas os juízes mantiveram a exclusão da força política por incumprimento do calendário oficial. A Frente Democrática Unida, oficializada a 24 de agosto, alegou que 4 dias não foram suficientes para recrutar os candidatos e obter as respectivas declarações de consentimento. Como alternativa, o partido chegou a propor a entrega de um nome único provisório para ser substituído mais tarde, uma solução que o tribunal recusou por completo. A defesa da nova força política argumentou ainda que a Comissão Eleitoral deveria ter alterado o calendário para garantir o pluralismo das eleições. No entanto, o Tribunal Eleitoral considerou o argumento inválido. Rádio Moçambique, Eduardo Figurão, Joanesburgo.
0: Vamos a seguir acompanhar o noticiário económico apresentado por Ignacio Camay.

Bom dia. O Banco Africano de Desenvolvimento assegura que vai conceder garantias ao projeto hidroelétrico de Mpandangua, numa intervenção que deverá facilitar a mobilização do financiamento necessário para a implementação do empreendimento. Segundo Rômulo Correia, as garantias do BAD deverão contribuir para reduzir os riscos associados ao projeto e criar melhores condições para a participação de instituições financeiras e investidores no financiamento do empreendimento. A decisão surge meses depois do Banco Africano de Desenvolvimento ter manifestado interesse em apoiar, através de garantias de risco, o desenvolvimento do projeto Mpandangua, incluindo a infraestrutura de transporte de energia associada à futura central hidroelétrica. O mercado cambial moçambicano encerrou a semana de 31 de agosto a 4 de setembro de 2026 com estabilidade na taxa de referência e uma ligeira apreciação do metical nas operações realizadas pelos bancos comerciais com o público. No mercado monetário interbancário, os dados revelam simultaneamente instituições com necessidade de financiamento e bancos com excedentes de liquidez depositados no Banco de Moçambique, sinalizando uma distribuição desigual da liquidez no sistema financeiro. Durante o período em análise, a taxa média das operações overnight entre os bancos manteve-se em 9,25%, enquanto as taxas de facilidades permanentes e dos leilões monetários permaneceram praticamente inalteradas. E no fecho deste noticiário económico, saiba que nas taxas de câmbio, o rand é comprado a 3 meticais e 95 centavos e vendido a 4 meticais e 3 centavos. Já o dólar norte-americano é comprado a 63 meticais e 27 centavos e vendido a 64 meticais e 54 centavos. Quanto ao euro, a compra está fixada em 73 meticais e 41 centavos, enquanto a venda é feita a 74 meticais e 88 centavos. Bom dia.

0: Cultural no Jornal da Manhã arrancou a última sexta-feira na cidade de Maputo, a primeira edição do X-Festival, um evento cultural com a duração de um mês inteiramente dedicado à juventude e à promoção das novas tendências da cadeia criativa nacional e desenvolvimentos por Gerson Alexandre. Bom dia.
1: Bom dia. Sob o slogan Épocas e Sonoridades em Harmonia, o festival reúne uma programação diversificada que cruza várias disciplinas artísticas, incluindo música, poesia, humor, dança e feira de negócios criativos. O alinhamento junta criadores emergentes do panorama urbano a figuras de referência da música nacional, promovendo a troca de experiências e o fortalecimento de parcerias estratégicas no setor. Segundo a produção na voz de Gil Gune, além das exibições artísticas, o evento destaca-se por uma forte componente formativa através de workshops e masterclasses. Gune explica que em debate estarão temas centrais para o desenvolvimento da indústria cultural moderna, tais como o financiamento e a elaboração de projetos culturais, a produção musical, a gestão de carreira artística e o impacto de novas tecnologias, como a inteligência artificial.
2: O X-Festival é um festival direcionado particularmente a uma comunidade literalmente mais jovem. Surge, na verdade, com um intuito singular, particularmente, porque ele vem na perspectiva de trazer à juventude o que realmente deve ser consumido pela juventude. Mas também o outro detalhe que nos fez também criar esse festival é que, apesar de ser direcionado à juventude, é que existem alguns precursores da música, particularmente, de outros segmentos artísticos, que podem auxiliar essa mesma juventude, do ponto de vista de criação de colaborações estratégicas e também de segmentação de alguns serviços estratégicos dentro do setor cultural e criativo, acima de tudo. Por isso mesmo, ele surge como um colchão de noiva, como se diz por aí, mas na perspectiva de trazer a juventude e trazer também uma outra forma de ser e estar mais direcionado a essa mesma camada social moçambicana, particularmente.
3: Exato. E o principal objetivo deste festival?
2: Na íntegra, o nosso slogan já faz esse cruzamento dos objetivos, que, na verdade, são épocas e sonoridades em harmonia. Porque trazemos diferentes segmentos, mas, no final das contas, é mesmo celebrar a juventude, mas também celebrar a harmonia e o cruzamento de gerações, acima de tudo. Mas trazendo a parte mais forte, a questão da juventude, as tendências da juventude, o que a mesma juventude vive e quer também perspectivar e o mesmo desenvolver para as próximas gerações.
1: O encerramento está previsto para o início de outubro, com a realização da feira X-Market, espaço que reunirá moda, artesanato e negócios do setor criativo. Por aqui termina o Cultural no Jornal da Manhã. Bom dia.

0: 7:27, os peritos apontam aliados internacionais que estimulam guerra no Sudão. Este é um assunto trazido pela ONU News, na voz de Vicente Ribeiro.
1: O recrutamento estrangeiro e as redes de apoio externo têm alimentado a guerra no Sudão, reforçando a capacidade militar das partes beligerantes, que recorrem a operações cada vez mais sofisticadas. A conclusão é do novo relatório da Missão Internacional Independente de Apuração de Factos da Organização das Nações Unidas para o Sudão. O estudo sublinha os efeitos arrasadores desta interferência estrangeira nas comunidades do país. A publicação, intitulada Alimentar o Conflito no Sudão, Armas Combatentes e Redes de Apoio Externo, documenta a participação de entidades transnacionais em ações que alimentam o conflito entre as suas partes. Os especialistas da ONU recolheram indícios da operação destes grupos a partir de países como a Colômbia e os Emirados Árabes Unidos. Estes facilitam a movimentação de armas e combatentes a partir de pontos de trânsito no Chad, na Líbia e na Somália. O relatório dá conta de ações de recrutamento e treinamento de pessoal estrangeiro mobilizado nas fileiras das Forças de Apoio Rápido, as RSF, a par da movimentação de armas, tecnologia militar e do apoio logístico. Foram ainda verificados vestígios do uso de drones fornecidos por estes mesmos grupos nas operações das Forças Armadas Sudanesas, as SAF, que terão sido responsáveis por ferimentos em civis e danos nas suas infraestruturas. O presidente da Missão das Nações Unidas, Mohamed Hothman, relembrou que os ataques contra civis constituem um crime de guerra. O representante realçou que as consequências do apoio externo são sentidas com mais intensidade pelos civis, na condição de vítimas de ataques a casas, hospitais, escolas, mercados e até mesmo locais de refúgio. Da ONU News em Vila Nova de Gaia, Vicente Ribeiro.
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0: E café da manhã, e agora, tal como vínhamos anunciando, o Tribunal Supremo, com apoio do Fundo das Nações Unidas para a Infância, realiza nos dias 10 e 11 de setembro corrente na cidade da Beira o 5º Colóquio Internacional de Direito Processual, subordinado ao tema Promoção e Proteção Integral dos Direitos da Criança, um compromisso do sistema judicial. E para percebermos um pouco mais sobre este colóquio, temos aqui em estúdio a doutora Iracema Antónia Paulo, que é juíza de direito do Tribunal de Menores da cidade de Maputo. Bom dia e bem-vindo ao Café da Manhã.
1: Bom dia, Ernesto Chauk, e a todos os ouvintes da Rádio Moçambique. É um prazer estar aqui no programa Café da Manhã e agradecemos a presença, a nossa presença aqui para poder esclarecer as questões em torno do 5º colóquio.
0: O 5º colóquio é daqui a pouco, já no dia 10 e 11, na cidade da Beira. E qual é o principal ou a principal finalidade da realização deste 5º colóquio internacional de direito processual?
1: A principal finalidade é promover a reflexão e capacitação dos magistrados e dos mais operadores de justiça, bem como pretende-se partilhar experiências, analisar as dificuldades concretas que os magistrados têm encontrado no seu trabalho, nos tribunais, e também realizar a realização deste colóquio na cidade da Beira. É também uma forma de levar este debate não só para a cidade de Maputo, mas também para todo o país.
0: E por que razão foi escolhido o tema Promoção e Proteção Integral dos Direitos da Criança como tema central desta 5ª edição do colóquio?
1: O tema dá continuidade ao compromisso assumido pelo Tribunal Supremo na abertura do ano judicial do presente ano, que decorreu sobre o mesmo lema. A escolha deste tema visa a dar às crianças a oportunidade de terem os seus direitos amplamente protegidos, relativo à regulação de sítio parental, alimentos, à violência, abuso, tráfico, o abandono e outros conflitos e outros aspectos ligados à menor em conflito com a lei. Falar da proteção integral significa reconhecer na criança, a criança como titular de direitos e não como um objeto. Ela, como titular de direitos, é colocada no centro das decisões e, assim, todas as decisões que os tribunais proferem visam sempre garantir o superior interesse da criança.
0: E quais são, atualmente, os principais desafios enfrentados pelos tribunais na defesa e proteção dos direitos da criança em Moçambique?
1: Um dos principais desafios é a especialização dos magistrados na área de família e menores, reduzir a morosidade processual, bem como a deficiência na insuficiência dos meios humanos e materiais nos tribunais, no Ministério Público, e outras instituições trabalham em colaboração com os tribunais, e bem como visa criar uma boa articulação e cooperação com os demais autores que operam em prol da criança. Importa também referir que para cumprimento efetivo das decisões, a audição da criança em condições adequadas deve ser sempre acautelado pelos tribunais e deve ser preservada a sua intimidade, a sua opinião.
0: Olhando para esses aspectos, que medidas podem ser adotadas para garantir que o superior interesse da criança seja efetivamente respeitado nas decisões judiciais?
1: para garantir que o superior interesse da criança seja realmente garantido, conforme já havia dito, colocar a criança no centro das decisões, olhar sempre para aquilo que é a necessidade das crianças, e escutá-la e olhar sempre para aquilo que é a necessidade da criança, se há a necessidade de fazer-se uma investigação mais apurada junto às instituições como medicina legal, psicólogos, assistentes sociais. Então, tudo gira em torno do bem-estar da criança.
0: Uhum. E de que forma este colóquio poderá contribuir para melhorar a atuação dos magistrados e operadores da justiça nos processos que envolvem crianças?
1: O colóquio irá permitir atualizar os conhecimentos dos magistrados, conhecer as outras experiências dos outros países que estarão presentes, analisar casos práticos de cada um dos países, criar debates concretos em torno da proteção da criança, e ver a jurisprudência aplicada nos outros países em comparação com a moçambicana, harmonizar os procedimentos para possamos melhorar a qualidade do sistema judiciário.
0: Uhum. E as diferenças significativas entre as legislações dos países participantes não poderá de alguma forma criar alguma barreira para a busca de outras experiências de harmonização?
1: Acreditamos que não, porque esta diferença não é para impor ou importar as práticas de outros países, porque Moçambique tem a sua legislação, tem a Constituição da República, a Lei de Proteção da Criança, a Lei Tutelar da Criança, a Lei da Família, e ao escutarmos outros países vai reforçar aquilo que são as boas práticas da proteção da criança. Então acreditamos que não é para criar conflitos, mas sim para aprimorar.
0: Uhum. Muito bem, e em termos de temas, de uma forma geral, quais são os temas a serem abordados?
1: Os temas que serão abordados têm a ver com a proteção alternativa da criança. Iremos abordar questões ligadas ao princípio da superior interesse da criança, sobre alienação parental, sobre o como é que se diz? Abandono efetivo, adoção internacional e outros ligados à criança.
0: Muito bem. Que importância terá a troca de experiência entre outros sistemas jurídicos representados no colóquio?
1: Os outros países já têm alguma tradição jurídica, uma estrutura judiciária mais robusta, como, por exemplo, Portugal. Alguns já apresentam jurisprudência consolidada sobre o princípio de superior interesse da criança. Outros possuem experiências em matérias como a adoção internacional, a partilha, a guarda, os alimentos. E esta troca permite... Esta troca irá permitir conhecer as soluções que estes países aplicam nos seus contextos e compreender as dificuldades que temos encontrado ao nível do nosso país, por forma a avaliar o que poderá ser adotado à realidade de Moçambique.
0: Uhum. E eu gostaria de saber por que razão foram selecionados Moçambique, por exemplo, África do Sul, Zimbábue, Angola e Portugal como países de referência neste colóquio.
1: Bom, Moçambique é o país anfitrião e bem como foi quem deu o ponto de partida desta reflexão com a abertura do ano judicial. África do Sul e Zimbábue são países que fazem fronteira com Moçambique. com os quais partilhamos desafios relacionados com a circulação de crianças, migração e a... Como eu dizia, obrigada, fica desculpa. E a questão do trânsito destas crianças nas fronteiras. A Angola oferece uma experiência relevante no contexto africano e especialmente no que diz respeito à legislação e na proteção da criança em situação de violência e exploração. Portugal, conforme disse anteriormente, contribui com a doutrina

0: tenha vindo na África, de igual modo de saúde à ilustre convidada e ao ilustre Ernesto, assim como a todo amado auditório da Rádio Moçambique. Bem, aqui houve um erro. Devia termos começado a definir o que é isso de colóquio. Já pessoas que nem sabem o que é isso. Isso é uma linguagem técnica. Uma mana que vai ao mercado, enfim, por uma pessoa, um funcionário simples, para não saber o que é isso. É o erro que se cometeu. Espero que se defina isso primeiro, que é isso de colóquio. Agora, em segundo lugar, uma vez eu estava ouvindo o Ministro da Saúde, o CNI, que há muita gente que nos financia com conferências, fórum, mas não temos medicamentos nos hospitais, não temos. Será que, olhando esse aspecto, há um distanciamento grande entre o que se discute nesses fóruns, nesses eventos, com a questão da implementação das decisões? Será que aqui não estaremos esperando mais um fórum? O que vai fazer para que efetivamente não tenhamos mais um fórum, algo que agregue valor, mude alguma coisa no que diz respeito à questão das crianças que vamos a fazer menção? Essa é a minha preocupação central. Cada uma era parte de uma tola, mas que não.
1: Muito obrigado, ouvinte Cadu Moreira. Vamos agora até a Xai-Xai. Ouvinte Félix Parruque, bom dia.
2: Olá, olá, bom dia, Vitor África. Bom dia, Ernesto Saúde. Bom dia, doutora convidada. Queremos saudar esse programa, esse colóquio, que, segundo a sua locução, vai permitir naturalmente a troca de experiência em relação à jurisprudência e à questão da criança, no caso. E, segundo a sua locução também, doutora, dizia que este é um colóquio que vai permitir que os magistrados possam ter ferramentas para poder lidar com a questão da criança, principalmente na questão dos seus direitos e tudo mais. Mas a questão que eu queria colocar, doutora, é que durante a sua locução se prescreveu-se apenas nos direitos da criança, mas, porém, sabemos que há momentos que a própria criança também entra em conflito com a lei, e aí onde está o centro da minha questão. O que é que o colóquio, o que é que essa troca de experiência poderá permitir para que, de fato, os juízes moçambicanos possam lidar com essa questão? Porque há situações realmente e graves, em que a própria criança, ela é que viola a lei, ela é que entra em conflito. Então, gostava de perceber o que podemos trazer esse colóquio no que tange a essas matérias. Um abraço, salve, senhor, que vocês aí nas mais de um.
1: Voltamos à Matola, agora em Chinonanquila. Ouvinte Nelson Vasco, bom dia.
3: Bom dia, Vitor África. Bom dia, Ernesto Chauque, da votação no café da manhã. E bom dia, nossa mestrada, Claro, nossa convidada. A minha pergunta é essa. Temos menores de idade, nossa convidada, e também são envolvidos em crime. E também temos as crianças que têm problemas mentais, que os pais não se aproximam, estão também no hospital, e também não se aproximam no Ministério da Educação, para aquela criança que a deficiência que tem também é um ser humano, tem direito na escola, tem direito na saúde. Muito obrigado, Nelson Vasco, a parte de Ninguém.
1: Muito obrigado, caro ouvinte. Vamos agora espreitar a nossa página do Facebook. Já temos a mensagem do ouvinte Rosário Intepa, a partir de Xemba, que escreve: bom dia aos profissionais da Rádio Moçambique. Eu gostaria de saber, junto da nossa convidada, para quando o direito de processo de um indiciado pode ser conhecido pelos familiares e por que os processos criminosos levam muito tempo engavetados nos tribunais, principalmente nos distritos? Questiona o ouvinte Rosário Intepa. O ouvinte Eugênio Becha, a partir de Mwanza, escreve: bom dia, café da manhã, bom dia, convidada. Gostaria de saber o seguinte: quais são os principais desafios do direito processual na garantia de uma justiça célere e eficaz? Temos também o ouvinte Ruben Jaime, a partir da Vila Autárquica da Massinga, em Inhambane, que escreve: bom dia, café da manhã. Onde é que vai ser realizado o quinto colóquio e quais são os países que vão participar? Vamos atender mais um ouvinte. Isidro Banzi, bom dia, caro ouvinte.
4: Muito obrigado. Bom dia a todos os ouvintes da Rádio Moçambique e para a nossa convidada, uma saudação muito especial para ela. E agradecer de tudo que nos explicou como povo moçambicano. Bem, a minha pergunta, senhora convidada, é: nós em Moçambique temos tantas crianças que estamos a ver no mercado a vender ovo, plástico, comprar carinha de mão. Quais são os tratamentos que o país deve

0: resolver para que essas crianças voltem no estado seu normal. A outra questão é, eu estou na zona rural, eu sou um influente que trabalho muito com os líderes comunitários. Sempre somos apelados para denunciar os casos de violência das crianças. E nós denunciamos, falamos de casamento prematuro, violação com professores e muito mais. Mas quando nós denunciamos, e a polícia vem rápido, resolveu o problema, e mais um agente chama-se, pronto, está ligado à ação social. Mas o caso fica muito tempo e acaba de desaparecer, isto é, e a criança acaba completando 20 anos sem resolvido o caso. E o caso fica mesmo desaparecer na mapa. E os autores, e goza por nós que lutamos para salvar a vida dessa criança ou das crianças. E qual é o tratamento que o país deve levar para que mesmo as crianças se sentem bem protegidas no nosso país? Isidro Banda, para de Xidanguele, bom dia.
1: Muito obrigado, caro ouvinte. Bom dia. O ouvinte Alencastre Pacua, a partir da cidade de Maputo, escreve saudações aos profissionais da Rádio Moçambique e aos estimados ouvintes. Gostaria de saber da nossa convidada, numa altura em que a procura pela justiça ultrapassa cada vez mais as fronteiras nacionais, qual o nível de cooperação internacional existente entre o Tribunal Supremo de Moçambique e os seus congêneres, bem como outras instituições e instâncias internacionais de justiça? Questiona o ouvinte Alencastre Pacua. O ouvinte Tumbuluxi Xambi escreve: peço saber da convidada por que é que temos muitas raparigas mães com os seus 14, 15 anos e não corre processo contra os indivíduos que causam essa desgraça. E qual a medida que o Estado deve tomar para estancar esta onda de impunidade que vai desgraçando a rapariga? Questiona o ouvinte Tumbuluxi Xambi. O ouvinte Vintan Bento escreve: bom dia, qual é o desafio do setor na divulgação do direito processual até nas zonas recônditas do país, onde a maioria pouco sabe do direito processual? E coloca uma outra questão: qual é o lema do encontro? Fechamos com esta mensagem do ouvinte António Mucali, que escreve: saudações, café da manhã, e ao convidado. Que temas serão abordados nesse colóquio e o que se espera como mudança? Ernesto Chauque.
2: Muito bem, e passamos a palavra para a nossa convidada para que possa esclarecer os nossos ouvintes.
3: Obrigada, agradeço a todos os ouvintes participantes, fizeram perguntas extremamente relevantes e espero poder responder a todas elas. Para dizer que em relação à questão ligada às crianças em conflito com a lei, este também é uma das preocupações para este colóquio. Nós iremos abordar esta questão da proteção da criança. A criança em conflito com a lei, segundo o ouvinte, também deve ser considerada como culpada, vamos assim dizer. Mas não é esta a ideia que temos que ter. A criança sempre deve ser protegida, ainda que ela cometa atos que são tidos como crime dentro do ordenamento jurídico moçambicano. É preciso que sempre olhemos a ela de forma a proteger, de forma a afastá-la desta má conduta, porque é a responsabilidade dos pais, dos encarregados de educação, garantir que estas crianças estão nas escolas, estão envolvidas em atividades que não lhes levem a estar em conflito com a lei. Então, a criança nunca é vista ou será vista no sentido de criminosa. Ela somente responde criminalmente quando atinge os 16 anos de idade. Em relação a problemas, crianças com problemas mentais, estas crianças são sempre protegidas. O Estado moçambicano protege as crianças inabilitadas, incapacitadas. elas são representadas pelo Estado através da curadoria de menores. O Ministério Público tem este dever de representar estas crianças legalmente e nos tribunais, e os tribunais também, quando recebem casos em que estão envolvidos crianças incapacitadas, deve sempre olhar para aquilo que é o seu superior interesse e garantir que os adultos que vivem com estas crianças vão prestar alimentos, vão prestar toda a assistência necessária para que as crianças se desenvolvam de forma saudável. A questão relacionada a onde vai ser realizado o colóquio. O colóquio será realizado na cidade da Beira, província de Sofala, nos dias 10 e 11 de setembro do corrente ano. Conforme havia avançado, esta escolha permite que também a zona centro e todo o país possa refletir em torno da questão da proteção da criança e não centralizar este debate para a cidade de Maputo.
2: Há mais?
3: Sim, foram várias perguntas.
2: Mas nós queríamos saber quem são os parceiros deste colóquio, ou instituições internacionais que irão participar.
3: Sim. Neste colóquio teremos a presença de alguns países, como por exemplo Angola, África do Sul, Brasil, Portugal, Tanzânia, Zimbábue, e também temos o apoio do Fundo Nações Unidas, sim, obrigada, UNICEF, e o evento é promovido pelo Tribunal Supremo.
2: Uhum. Qual é o papel que desempenham os parceiros estratégicos, incluindo o UNICEF, na promoção do sistema judicial mais sensível aos direitos e necessidades da criança?
3: A UNICEF irá contribuir com a sua experiência na proteção da criança e na aplicação dos instrumentos internacionais. Os tribunais irão trazer os magistrados que têm experiência prática destas matérias, os magistrados, em particular os magistrados que trabalham na jurisdição de família e menores, e os outros operadores, como académicos, vão trazer experiências doutrinárias para que possamos melhor refletir sobre o tema. No que diz respeito a outros operadores, como o Ministério Público, a Ação Social e outros intervenientes, como polícia e todos aqueles que operam na área de proteção da criança, também trarão aquelas que são as suas experiências no terreno, para que juntos possamos encontrar as melhores práticas para a proteção da criança.
2: Este é o quinto colóquio. Que soluções jurídicas concretas, em termos de expectativa, poderão resultar das discussões deste colóquio para responder os casos de alienação parental, abandono efetivo e guarda compartilhada, por exemplo?
3: Bom, esperamos que, através deste colóquio, saiam recomendações práticas para melhorar e uniformizar a aplicação da lei no que tange à guarda alternativa e disse que mais?
2: O abandono.
3: O abandono afetivo. Esperamos que, através destes debates que vão ser desenvolvidos no colóquio, nós possamos encontrar formas de poder encontrar respostas para estes males que afligem as crianças. Sabemos que, infelizmente, temos progenitores que não são muito afetuosos com os seus filhos, por diversas razões que não vou aqui mencionar, e estes pais, falo de pai e mãe, ao deixarem os seus sentimentos interferir naquilo que são os direitos das crianças, acabam negando aquilo que é o seu compromisso, que deve ser de alimentar e proteger amplamente os seus filhos. Em relação à guarda, também temos a questão da disputa entre os progenitores, que deixam as suas emoções decorrentes da separação interferir de forma negativa naquilo que é o melhor para a criança, olhando para o superior interesse da criança, com quem a criança deve ficar, independentemente das causas que levaram à separação. É preciso olhar para aquilo que melhor serve à criança.
2: Mesmo para terminar, com quem a criança deve ficar?
3: A criança deve ser sempre ouvida. A Constituição da República assim o determina, bem como os documentos que foram ratificados por Moçambique assim o determinam, que sempre devemos olhar para o superior interesse da criança, e esta deve sempre ser ouvida em todas as questões que lhe digam respeito. Então é necessário que o Tribunal, ao tomar qualquer decisão em torno da criança, olhando para aquilo que é o grau de maturidade da criança, ouça. Não quer dizer com isso que ela é que vai decidir, não. É perceber em que medida esta criança estará melhor com um ou com outro progenitor. O tribunal não faz perguntas diretas: quer ficar com a mãe ou quer ficar com o pai? Não. O tribunal colhe elementos que vão trazer subsídios suficientes para poder decidir qual é a melhor solução para a guarda ou para qualquer outra questão ligada à criança.
2: Muito obrigada, doutora Iracema António Pala, juíza de direito do Tribunal de Menores da cidade de Maputo, e as breves notas sobre o 5º Colóquio Internacional de Direito Processual terá lugar nos dias 10 e 11 de setembro corrente na cidade da Beira. E assim foi o Café da Manhã.
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2: São, neste momento, 8 horas no país.

0: De volta, Vitor África, para a atualização das notícias.
1: O presidente da República, Daniel Chapo, reafirmou ontem a determinação do governo no combate aos crimes que colocam em causa a situação de segurança no país. No seu discurso nas cerimônias centrais do 7 de setembro, que tiveram lugar na cidade de Maputo, o chefe de Estado manifestou satisfação com os resultados que o país está a registrar no combate ao terrorismo que afeta algumas regiões de Cabo Delgado e no combate aos raptos.
2: Alegramo-nos o fato de hoje não existir nenhuma vila que esteja ocupada pelos terroristas, apesar dos movimentos que continuam a fazer, mesmo para algumas províncias vizinhas, como Niassa e Nampula. Conseguimos expulsar os terroristas de todas as vilas e sedes dos distritos que outrora haviam ocupado. São 11 meses sem nenhum caso de rapto no país. Não tem sido fácil, porque a indústria do rapto vem tentando, de diversas formas, engendrar ações criminosas contra cidadãos honestos, íntegros e trabalhadores. Apesar da persistência dos criminosos, nós não vamos recuar.
1: O chefe de Estado reafirma o compromisso no combate aos crimes que colocam em causa a situação de segurança no país, entre os quais o terrorismo e os raptos. Mais de 560 famílias deslocadas, acomodadas no centro de Nrehile, no distrito de Chura, em Cabo Delgado, enfrentam crise alimentar devido à fraca produção agrícola. Fontes ouvidas pela Rádio Moçambique pedem apoio em sementes e instrumentos agrícolas para retomar a produção.
3: Calixto Vitorino, fome este ano e não aprouxe nada. Por causa de chuva e pratos também andavam a dar sementes. Está sobrevivendo sobre de as famílias vão nas minas e arranjar qualquer coisa para sustentar os filhos. Se houvesse um projeto que podia nos ajudar, enxada, semente.
4: Américo, bueno, fome. Por exemplo, neste ano, como temos tido abrigo as machambas, já nas machambas não conseguimos nada, ficamos tudo do mal.
1: Fome assola mais de 560 famílias deslocadas devido ao terrorismo acomodadas no centro de Nrehile, no distrito de Chiuri, em Cabo Delgado. Quatro pessoas da mesma família perderam a vida em consequência de um acidente de viação envolvendo uma motorizada e uma viatura no distrito de Marraquém, na província de Maputo. O sinistro ocorreu esta segunda-feira e, de acordo com a PRM, terá sido causado por uma manobra irregular realizada pelo motorista da viatura e por incumprimento das regras de trânsito por parte do condutor da motorizada. As quatro vítimas mortais se faziam transportar na motorizada. Inicia em outubro próximo a reabilitação do principal sistema de abastecimento de água da Vila Sede Distrital de Caia, em Sofala. Segundo o diretor do Serviço Distrital de Planeamento e Infraestruturas de Caia, Beto Silva, as obras irão consistir na substituição e extensão da tubagem, incluindo a construção de novos fontanários. Atualmente a infraestrutura fornece água com restrições devido ao estado obsoleto da tubagem, e com a reabilitação, a capacidade de fornecimento passará dos atuais 1.200 para quase 2.000 habitantes.
5: O sistema está a funcionar, não na sua plenitude, porque temos alguns furos que não fornecem água. Mas a água na zona urbana, mesmo cá, não vai de expansão, tem saído todos os dias. O banho de expansão já não. Pode sair um dia, ficar dois dias, depois acaba saindo assim mesmo.
1: Beta Silva avançou também que o governo está à procura de financiamento para a ampliação do sistema que deverá captar a água a partir do rio Zambeze. Moçambique apresenta nos Emirados Árabes Unidos a oportunidade de investimento para a transformação dos recursos no país e o potencial na área de produção, desenvolvimento de cadeias de valor, exportações, transferência de tecnologia e criação de emprego. Esta é a parte da agenda que a delegação moçambicana, chefiada pelo ministro da Economia, Basílio Moati, leva à reunião anual de investimentos 2026, que decorre no país asiático desde esta segunda-feira. A delegação, da qual integram representantes da Agência de Promoção de Investimentos e Exportações, da Eletricidade de Moçambique, da Bolsa de Valores de Moçambique e o setor privado, participa em encontros de negócios com o objetivo de promover projetos nacionais. E no plano internacional, o ANC avançou com uma ação no Tribunal Eleitoral para contestar a decisão da Comissão Eleitoral de rejeitar o registro dos candidatos do partido em 6 municípios de KwaZulu-Natal, Cabo Oriental e Estado Livre. Jornalista Eduardo Figurão.
6: A iniciativa, que já tinha sido prometida pelo presidente Cyril Ramaphosa, visa anular o chumbo do órgão eleitoral. O Congresso Nacional Africano alega que falhou o prazo devido a falhas técnicas no sistema informático da Comissão Eleitoral, uma justificação que o órgão de supervisão já rejeitou formalmente. O ANC exige agora que o Tribunal Eleitoral considere as suas listas válidas e entregues a tempo, garantindo a participação nas eleições autárquicas marcadas para 4 de novembro. Os contornos desta batalha jurídica vão ser detalhados pelo partido esta terça-feira numa conferência de imprensa já agendada. Rádio Moçambique, Eduardo Figurão, Joanesburgo.
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0: ponto final desta edição do Jornal da Manhã. Falamos da crise alimentar em Cabo Delgado. Dissemos que mais de 560 famílias locadas, acomodadas no centro de Anrail, distrito de Chura, enfrentam uma crise alimentar devido à fraca produção agrícola. O INGD Manica prepara o plano de contingência face à previsão do fenómeno climático El Niño entre outubro deste ano e março próximo. Presidente da República, Daniel Chapo, anuncia o encerramento do processo de fixação das pensões dos combatentes da luta de libertação nacional que se arrasta há mais de 40 anos. No Café da Manhã, falamos do 5º Colóquio Internacional de Direito Processual a ter lugar na cidade da Beira entre os dias 10 e 11 de setembro corrente e organizado pelo Tribunal Supremo com apoio do Fundo das Nações Unidas para a Infância, Unicef. Nossa convidada foi a juíza de direito do Tribunal de Menores da cidade de Maputo, a doutora Iracema António Palha. Em nome de uma vasta equipa que tornou possível esta transmissão, despedem-se Sidónio Pires, que esteve na sonorização, Vitor África nas notícias, Ernesto Chauque na edição e apresentação. Obrigado pela preferência. Bom dia e um abraço do tamanho de Moçambique.
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0: 2 horas e 45 minutos. 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
0: 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Oito horas e 50 minutos, 8:02, 8:04, 34:80. 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
2: Em todo o território nacional são 10 horas. Passamos a seguir a transmitir as notícias das 10 em cadeia nacional. Ótima escuta.
3: Dadas por Jacinta Nhamitambo, mais uma vez, bom dia.
4: Bom dia, Albertina Isabela. Bom dia, ouvinte. Duas pessoas morreram esta manhã na cidade de Nampula num acidente de viação envolvendo uma motorizada e um caminhão de transporte de mercadoria. Alban Xavier desenvolve a notícia.
5: As vítimas faziam-se transportar numa motorizada e o sinistro ocorreu na Estrada Nacional número 1, próximo à ponte sobre o rio Mepelume, na zona da fábrica de cervejas. Testemunhas no local explicaram que o acidente foi registado quando as vítimas tentavam esquivar um buraco, tendo a posterior colidido com o caminhão que circulava no sentido contrário. Recorda-se que num passado recente, igual número de pessoas morreram na mesma estrada após embaterem-se contra duas viaturas. E esta segunda-feira, um condutor sob efeito de álcool embateu-se contra 5 viaturas estacionadas na zona da Gorongosa, na cidade de Nampula, tendo causado apenas danos materiais. Albano Xavier, em Nampula.
4: O Instituto Nacional de Gestão e Redução do Risco de Desastres em Manica prepara o plano de contingência com vista a responder aos efeitos do fenómeno climático El Niño, que poderá ocorrer de outubro deste ano a março de 2027. Segundo o chefe do Departamento Técnico do INGD, em Manica, Vernito Gonga, o fenómeno poderá caracterizar-se por seca severa e escassez de água, sobretudo nos distritos de Machaz, Guru, Macosa e Tambara.
6: Quase todo o distrito vai se ressentir do fenómeno. Está-se a fazer a elaboração dos planos de ações antecipadas da seca, que é um documento orientador onde que vem arrolado atividades que estão sendo realizadas ou vão ser realizadas para diminuir o impacto da seca.
4: A fonte sublinha que, entre as medidas de mitigação planificadas, constam a distribuição de água potável, a reabilitação de furos e a entrega de sementes de ciclo curto e resistentes à seca. As autoridades de saúde na província de Maputo preparam-se para responder a eventuais casos de doenças de origem hídrica e outras decorrentes do calor intenso durante o verão. Fernando Sidomo.
7: Com efeito, técnicos do setor serão despachados dentro de dias pelos distritos da província em campanha de pulverização ao domicílio contra o mosquito, principal causador da malária. O processo, que deverá abranger pouco mais de 130 mil residências, será assegurado por 556 rociadores, neste momento em treinamento. Paralelamente à ação de pulverização, o setor de saúde levará a cabo a distribuição de redes mosquiteiras, principalmente nas zonas com maior incidência de casos de malária. A responsável pelo controle vetorial no Serviço Provincial de Saúde de Maputo, Cristina Nhaume, que deu a informação, apela à colaboração das comunidades. Fernando Sidumo, Rádio Moçambique, Matola.
4: A província de Inhambane registra desistências e fraca participação de jovens e adultos nas aulas de alfabetização, devido a preconceitos e trabalhos de sustento. Apesar destes entraves socioculturais e econômicos, a técnica da Direção Provincial de Educação em Inhambane, Nelsa Guira Guira, assegura que o processo de ensino continua ativo, com equipas no terreno a sensibilizar as comunidades sobre a importância da aprendizagem.
8: Alfabetização torna o indivíduo autônomo, faz com que o indivíduo exerça plenamente os seus direitos como cidadão. E é a alfabetização também que nos permite aqui a inclusão social do indivíduo. Ajuda-nos também a combater as desigualdades.
4: A província de Inhambane tem atualmente mais de 5.500 jovens e adultos inscritos nos programas de alfabetização. Na atualidade internacional, a polícia sul-africana deteve ontem mais um alegado traficante de droga no aeroporto internacional Oliva Tambo, em Joanesburgo. Na mesma operação, foram apreendidos aproximadamente 2 kg de cocaína com um valor estimado em mais de 800 mil randes, o equivalente a cerca de 3 milhões e 200 mil meticais. O suspeito estaria a caminho de Hong Kong, na China, quando foi interceptado pelas autoridades sul-africanas no aeroporto. Na quinta-feira passada, um outro indivíduo foi detido na posse de cocaína quando também tentava viajar para Hong Kong. Foram as notícias das 10, escuta as próximas, quando for 11 horas.
2: São neste preciso momento 10 horas e 5 minutos. Devemos acompanhar as notícias das 10 em cadeia nacional. O amigo ouvinte está na companhia do emissor provincial de Maputo. 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Amigo ouvinte, hoje é terça-feira. Para esta semana é o primeiro dia útil da semana de atividades. Porque ontem estivemos a celebrar o Dia da Vitória, Dia da Reconciliação, Dia dos Acordos de Lusaka. Pelo que estivemos de folga para alguns, não é? Para a maioria que trabalha, portanto, fora de turnos. E alguns a trabalhar, nem por isso, não é? Estivemos a celebrar o Dia da Vitória, melhor assim. Bom, neste período que se segue, que vai até muito perto das 13 horas, vamos dentro de instantes levar a emissão desportiva em cadeia com a RM Desporto, às 11 horas, Jornal de Maputo, 11:15, o Programa da Criança, Aprenda Conosco, e às 12 horas, os tópicos do Jornal da Tarde, 12:05, Janela Comercial, intercalada de música. E quando forem 12 horas e 30 minutos, o Jornal da Tarde, em cadeia nacional. Fátima Vidade estará consigo, amigo ouvinte, até muito perto das 13 horas. Bom dia.

10:14. Primeiro dia útil da semana de atividades, terça-feira, hoje 8 de setembro de 2026. São destaques para o Jornal Notícias, edição de hoje. Chapo lamenta a morte do esposo da presidente da Tanzânia. O presidente Daniel Chapo manifestou consideração pela morte de Hafid Hameir Hassan, esposo de Samira Suluhu. Lunga reergue-se depois de sucessivos ciclones. A edição destaca a recuperação da região de Lunga, em Nampula, após a devastação provocada por ciclones. Ainda destaque, Maranjira está seguro, sob controle, e as autoridades asseguram que o posto administrativo de Maranjira, no distrito de Marupa, Niassa, se encontra calmo e controlado após o ataque terrorista.

não terminamos com os destaques. Três moçambicanos detidos na África do Sul. Os cidadãos fazem parte de um grupo de cinco estrangeiros detidos por imigração ilegal numa operação realizada em Mpumalanga. Universidade Eduardo Mondlane vai atribuir honoris causa à Malangatana. A título póstumo, e o pintor moçambicano Malangatana Valente Nguenha pelo seu contributo para a moçambicanidade. Mpandankua, Banco Africano de Desenvolvimento, confirma garantias para projeto hidroelétrico, facilitando então a mobilização de

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1: Água da Namacha faz tão bem.
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10:40, é o espaço de música, música boa de Moçambique. Na sequência ouvimos Cambezo, Indecisão, ainda Jacas. E agora de Cabo Delgado, Deltino Guerreiro, que demonstra o seu grande amor a Rosa.

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1: 11 horas em Moçambique, muito bom dia. Passamos a seguir a transmitir as notícias através do nosso Jornal de Maputo. Ótima escuta.
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3: Saudações. Quatro pessoas da mesma família perderam a vida num acidente envolvendo uma motorizada e uma viatura no distrito de Marraquém, província de Maputo. O setor da saúde na província de Maputo diz estar a preparar-se para responder a eventuais situações causadas pelo calor intenso que se avizinha. Comemora-se hoje o Dia da Alfabetização. Estes e outros assuntos farão parte deste jornal de hoje, 8 de setembro de 2026, editado e apresentado por Enia Bila e Elvis Magaia nos cuidados técnicos. Comemora-se hoje o Dia da Alfabetização. As cerimônias centrais são levadas a cabo no distrito de Marraquém, onde está posicionada a Verônica Sedumo. Muito bom dia.
4: Saudações, estimado ouvinte da Rádio Moçambique. De fato, comemora-se hoje o Dia Internacional de Alfabetização. E ao nível da província de Maputo, a cerimônia decorre aqui no distrito de Marraquém, sob a orientação do governador da província de Maputo. O evento foi antecedido por diversas atividades realizadas durante a semana, com destaque para a sensibilização para adesão à alfabetização, logo após o lançamento na segunda-feira passada no distrito de Boane. Neste momento, o governador da província de Maputo dirige-se aos participantes e vamos acompanhar a sua intervenção.
5: A educação, primeiro porque não havia escolas, não havia professores. Este é o primeiro ponto. Não havia escolas de professores. Só um exemplo, pequeno exemplo. Ao nível da nossa província de Maputo, quando alcançamos a independência nacional, digo província de Maputo, incluindo a cidade de Maputo, só tínhamos duas escolas secundárias. Antigamente, nesse período, tínhamos o Liceu Salazar. Aqueles que estudaram naquele tempo sabem que é a escola secundária Josina Machel hoje. E também tínhamos o Liceu Antônio Enes, que hoje é a escola secundária Francisco Manhanga. Eram as únicas escolas em toda a província de Maputo, incluindo a de Maputo. Hoje, cada bairro tem uma escola secundária. Cada povo tem escola secundária.
4: São palavras do governador da província de Maputo, Manuel Tur, que dirige aqui no distrito de Marraquém a cerimônia de comemoração do Dia Internacional de Alfabetização. Refira-se que, ao nível da província de Maputo, neste momento há mais de 7 mil alfabetizandos inscritos para este processo. Deste número, mais de 6 mil são mulheres lecionados em 200 centros por 200 alfabetizadores. Estimado ouvinte, é o que podemos avançar a partir daqui do distrito de Marraquém, onde decorrem as cerimônias de comemoração do Dia Internacional de Alfabetização. Verônica Sidumo, a partir do distrito de Marraquém, bom dia.
3: Muito bom dia e continuação do ótimo trabalho. Depois do distrito de Marraquém, vamos escalar agora o distrito de Boane, onde lança-se hoje a gala do Prêmio Jovem Recreativo. Jornalista Alberto Paulo está posicionado no local, onde desde já vai nos trazer as incidências do lançamento. Bom dia, Alberto Paulo.
6: Muito bom dia, Enia Bila. Estimado 2051 jovens disputam vagas na gala provincial do Prêmio Jovem Criativo ao nível do distrito de Boane. A gala distrital em Boane tem lugar esta manhã, uma gala que está a ser presidida pelo administrador distrital Lázaro Mbambamba. Nesta gala serão eleitos os projetos que vão representar o distrito de Boane na gala provincial a ter lugar nos próximos tempos na cidade da Matola. São vários projetos que aqui são apresentados, desde a agricultura, agroprocessamento, industrialização e eletricidade são projetos de jovens oriundos de vários cantos do distrito de Buane, aqui na província de Maputo. O administrador do distrito de Buane, Lázaro Mbambamba, enalteceu os projetos aqui apresentados e garantiu que o governo vai continuar a trabalhar para acompanhamento desses projetos.
7: Vamos processar a gala prêmio objetivo de fase digital aqui em Buane.
6: São palavras de Lázaro Mbambamba, administrador do distrito de Buane, falando há momentos no lançamento da gala Prêmio Jovem Criativo ao nível do distrito de Buane. Esta tarde, esta manhã e tarde, serão igualmente expostos estes projetos para que nesta exposição e nesses encontros consigam algum apoio para a sua execução. São projetos ligados à indústria, energia, agroprocessamento e produção num distrito que é economicamente agropecuário. Rádio Moçambique, Alberto Paulo, a partir de Buane.
3: Muito bom dia, Alberto Paulo, e continuação de um bom trabalho. O presidente do Conselho da Administração da Rádio Moçambique diz ser um imperativo institucional tornar a Rádio Moçambique numa empresa autossustentável do ponto de vista financeiro. Mário Albino destaca que, para o efeito, a Rádio Moçambique deve encontrar soluções internas para se manter em funcionamento, assumindo os desafios macroeconômicos que o país atravessa. O PCA da Rádio Moçambique destaca que parte destas soluções passa pelo aumento do nível das receitas e redução dos custos operacionais da empresa.
8: Este é um objetivo que nós temos que atingir, porque o ambiente fiscal do governo não vai mudar tão cedo. A RM é desafiada a encontrar soluções para se manter em funcionamento. O que vai acontecer é que as demandas à RM vão aumentar, o dinheiro que nós recebemos do nosso patrão, o Estado, não vai aumentar. Então nós temos que encontrar soluções internas. Para cumprirmos esses objetivos, nós precisamos de ver as duas variáveis que entram em jogo. Primeiro é aumentar as receitas. Temos que monetizar os ativos que não são monetizados. Temos que pensar fora de caixa para ir buscar mais dinheiro naquilo que nós fazemos no dia a dia.
3: O presidente do Conselho de Administração da Rádio Moçambique falava esta terça-feira na Vila Turística de Macalane, no distrito de Marraquém, na província de Maputo, na cerimônia da abertura do seminário de indução aos titulares dos cargos de direção na empresa. Vamos de novo escalar o distrito de Marraquém ao encontro de Domingos Macalane para nos trazer mais incidências em relação a este seminário de indução aos titulares dos cargos da direção da Rádio Moçambique. Ainda não é desta que entraremos em contato com o Domingos Macalane, mas com esperança de que ainda neste jornal traremos mais incidências sobre este seminário. Mas ainda no distrito de Macalane está um repórter, Alberto Paulo, que nos traz a informação de que 4 pessoas da mesma família perderam a vida num acidente envolvendo uma motorizada e uma viatura.
9: O sinistro ocorreu esta segunda-feira e, segundo dados da PRM, terá sido causado por uma manobra irregular por parte do motorista da viatura, fato aliado a irregularidades igualmente cometidas pelo condutor da motorizada. José Novella, chefe da secção de Instrução e Educação Pública no Departamento da Polícia de Trânsito na província de Maputo, explicou que as 4 vítimas mortais faziam-se transportar na motorizada. Novella reforça apelos para o cumprimento das regras na via pública.
10: Uma situação a lamentar, porque o trabalho de sensibilização continua. Trata-se de um acidente de tipo choque entre carro e moto, envolvendo na localidade de Matalane, de fronte da paragem Mafureira. É efetuada uma manobra perigosa por parte da viatura, que não tem observado todos os prefeitos do Código de Estrada. Introduziu-se a via principal, tendo cortado prioridade esta motorizada. Deste acidente resultou em 4 óbitos. É uma situação irregular, daí que o trabalho que nós temos feito no nosso trabalho de sensibilização, temos incluído aos próprios usuários desses meios que devem apenas transportar 2 pessoas, incluindo o próprio condutor, usando o capacete com viseira, e colete refletor.
9: José Novella, da Polícia de Trânsito na província de Maputo, e o acidente ocorrido esta segunda-feira envolvendo uma viatura e uma motorizada, causando a morte de 4 pessoas. Rádio Moçambique, Alberto Paulo, na Matola.
3: Muito obrigada, Alberto Paulo, com a informação de que 4 pessoas da mesma família perderam a vida num acidente envolvendo uma motorizada e uma viatura no distrito de Marraquene. É para Marraquene onde mais uma vez vamos escalar ao encontro do Domingos Macalani, coincidências sobre a abertura do seminário de indução aos titulares dos cargos da direção na empresa Rádio Moçambique. Bom dia, Macalani.
11: Muito bom dia, Enia Pisa. Bom dia, ouvinte. Efetivamente, já está a decorrer o seminário de indução aos cargos de direção, aos titulares dos cargos de direção na Rádio Moçambique, tal como podemos acompanhar a cerimónia de abertura, foi presidida pelo presidente do Conselho de Administração da Rádio Moçambique, Mário Albino, que traçou 3 linhas de destaque no que diz respeito aos objetivos deste seminário, não só objetivos que também vão acompanhar este o presente mandato do Conselho de Administração, sobretudo a questão da sustentabilidade da empresa. Também aponta Mário Albino para a questão da digitalização da empresa e também para a questão da delineação de estratégias para o uso da inteligência artificial. Para Mário Albino, é incontornável que a Rádio Moçambique abrace a inteligência artificial, sendo necessário neste caso que deve-se desenhar estratégias para o uso ético da inteligência artificial visando a desenvolver a empresa. O Mário Albino destaca também que a Rádio Moçambique deve igualmente tornar-se barómetro da verdade, assumindo a existência ou a disseminação dos fake news, um pouco por vários meios de comunicação social. Portanto, este encontro de indução aos titulares dos cargos de direção na empresa termina amanhã, tem neste caso a duração de 2 dias, e serão abordados vários temas que vão inserir os novos titulares, aquilo que é a dinâmica e ao pensamento do Conselho de Administração da Rádio Moçambique, Enia Bila.
3: Muito obrigada, Domingos Macalani. Continuação de um ótimo trabalho. Agora vamos ao encontro do Stélio Manhissa, que se encontra no distrito da Manhissa, onde está a acompanhar a visita do primeiro secretário provincial do Partido Frelimo. Stélio Manhissa, muito bom dia.
12: Bom dia, Enia Bila. Carlos Zavala já está aqui na Manhissa e neste momento já orienta o primeiro dos vários encontros que deverá dirigir dentro destes 2 dias aqui no distrito de Manhissa. Entre vários assuntos, Zavala vai revitalizar os diversos órgãos deste partido, como também os vários assuntos a serem aflorados, nomeadamente a saúde das células, as bases do Partido Frelimo aqui no distrito da Manhissa. Importa também sublinhar, Enia, que a visita de Carlos Zavala vai ser de 4 dias, nomeadamente 2 dias aqui no distrito da Manhissa, onde nos encontramos devendo, tal como dissemos, visitar várias localidades, vários bairros, onde deverá orientar vários comícios aqui na Manhissa. E os outros 2 dias serão no distrito de Marraquene, já no regresso. Zavala e Marraquene deverá, tanto ser informado sobre a saúde do partido naquela região da província de Maputo, como também estão planificadas algumas reuniões de trabalho à porta fechada, visando necessariamente revitalizar o partido, como também discutir alguns assuntos que saem das orientações do Presidente da República na reunião de quadros à vida recentemente na província de Manica. São estes os temas que vão orientar os 4 dias de visita de Carlos Zavala ao distrito da Manhissa e Marraquene. Eu estou neste exato momento aqui na Manhissa, de onde falou Stélio Manhissa, em Abila.
3: Stélio Manhissa, na Manhissa, muito bom dia. Já se encontra na Matola desde o princípio da noite de ontem a delegação da província de Maputo, que participou no 16º Festival dos Jogos Escolares, que se realizou na semana finda na província de Inhambane. Rigoberto Chessano.
13: Na bagagem, a delegação chegou com o 3º lugar conseguido na tabela geral de classificação, ficando atrás das províncias de Tete e Manica, que ocuparam as primeiras 2 posições. A província de Maputo conquistou os títulos nas modalidades de basquetebol em ambos sexos, handebol em feminino, futebol feminino e ainda segunda posição no xadrez. A diretora provincial de Educação em Maputo faz uma avaliação positiva da participação da delegação no festival e está ciente do porquê o título nacional não veio a Maputo, apesar de terem ganho muitas finais nas modalidades coletivas.
14: A primeira sensação é missão cumprida, porque após a nossa preparação, recebemos uma recomendação muito forte de Sua Excelência Governador, que dizia, idem a Inhambane, vão competir, vão ensinar ou conviver com as outras províncias, ensinando as nossas crianças o que é unidade nacional, mas também ocupem um lugar do pódio, um dos três primeiros lugares. Gostávamos de ter atingido outros patamares, mas acredito que estamos a começar bem. Uma lição também ficou, nós nos concentramos mais nas modalidades coletivas e conseguimos arrecadar os troféus lá nas modalidades coletivas e nos distraímos nas individuais. Para as próximas etapas, a província de Maputo vai trabalhar os aspectos que desta não conseguimos vencer e chegaram a colocar-nos nesta posição.
13: E porque houve talentos despoletados no decurso do festival, Carbenia Kanda explica o que será feito para não desperdiçá-los.
14: No que tange ao destaque dos nossos atletas, cumprimos também com uma das nossas missões e um dos objetivos do festival, dos Jogos Escolares, que é despoletar talento. A província de Maputo trouxe para esse festival verdadeiros talentos e queremos acreditar que foi um espaço muito bom e visível para lançar os nossos atletas nessas modalidades que mais nos destacamos: basquetebol feminino, o masculino, o futebol feminino, o handebol feminino. Então há muito que podem aproveitar da província de Maputo e nós estamos muito orgulhosos dos nossos atletas.
13: Diretora Provincial de Educação em Maputo, Carmênia Kanda. Rigoberto Chissano, da Autarquia da Matola.
3: Momentos finais do nosso jornal, onde destacamos que quatro pessoas da mesma família perderam a vida num acidente envolvendo uma motorizada e uma viatura no distrito de Marraquene. Comemora-se hoje o Dia da Alfabetização, cerimônias centrais a serem levadas a cabo no distrito de Marraquene. Em Boane é lançado hoje a gala do Prémio Jovem Recreativo. E hoje em Marraquene, neste momento, decorre o seminário de indução de titulares dos cargos da direção da empresa Rádio Moçambique. Enia Bila esteve a cargo deste jornal de Maputo, editado e sonorizado por Elvis Magaia.
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1: Notícias da província de Maputo através do nosso Jornal de Maputo. Votos de uma terça-feira bastante produtiva na nossa companhia, onde quer que o amigo ouvinte esteja. E nós seguimos com mais música e informação nesta manhã de terça-feira.
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0: 11:32, é um tributo à mulher. Safira José canta Milo e Achiteco neste dia da alfabetização em Moçambique, que vale a pena então lembrar que aprender a ler, a escrever, é assim abrir portas para novas oportunidades e para um futuro melhor. Então, nunca é tarde para aprender, cada palavra aprendida é um passo rumo à independência, à dignidade e também à transformação. Por isso, a educação transforma vidas, então, invista no conhecimento. 11:32.
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0: 11 horas e 38 minutos, The Guardians of the Light, Stuart Tsukuma, Oliver Mtukudzi, lembrar-nos aqui que podemos ser guardiões da luz, pessoas que escolhem espalhar esperança, paz, amor e coragem no mundo que, por vezes, parece mergulhar na escuridão. Que a nossa luz não seja apenas para nós, mas também para iluminar os outros. Neste mês de setembro, mês de suicídio.
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1: Só neste preciso momento, 12 horas em todo o território nacional, passamos a seguir a conhecer os tópicos do Jornal da Tarde. Conheça a seguir os tópicos do Jornal da Tarde, apresentados por Jorge John. Muito boa tarde.
2: Boa tarde. Mais de 78 mil habitantes do distrito de Macanga, em Tete, estão sem acesso à água potável. Degradação de estradas e dispersão da população do posto administrativo de Machete, distrito de Sanga, no Niassa, contribuem para a fraca cobertura dos cuidados primários de saúde. Polícia em Gaza abre inquérito ao baleamento mortal por um agente da corporação de um suspeito de roubo de gado bovino no distrito de Chigubo. Pelo mundo fora, o número de casos confirmados de ébola na República Democrática do Congo já se aproxima a 6.700. Tudo isto e muito mais já não perder no Jornal da Tarde, que começa daqui a pouco, quando forem 12 horas e 30 minutos. Até já!
1: Até já, Jorge John. Aguardamos pelos desenvolvimentos destas e de outras notícias às 12 horas e 30 minutos. Só neste preciso momento, 12 horas e 1 minuto, seguimos com o nosso comercial. 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
1: Doze horas e 28 minutos e desta forma colocamos o ponto final de mais uma janela comercial aqui do seu emissor provincial de Maputo. Portanto, próxima edição amanhã a partir das 12 horas e 1 minuto. Eu sou Fátima Vidada, aproveito para me despedir de si, amigo ouvinte. Estaremos juntos amanhã a partir das 10, dentro de 2 minutos, Jornal da Tarde.

Boa tarde, mais de 78 mil habitantes do distrito de Macanga em Tete estão sem acesso à água potável. Degradação de estradas e dispersão da população do posto administrativo de Machede, distrito de Sanga, Munhaça, contribuem para fraca cobertura dos cuidados primários de saúde. Polícia em Gaza abre inquérito ao baleamento mortal por um agente da corporação de um suspeito de roubo de gado bovino no distrito de Chugubo. Pelo mundo fora, o número de casos confirmados de ébola na República Democrática do Congo já se aproxima a 6.700. São as notícias em foco neste jornal, transmitido em direto dos estúdios da Rádio Moçambique, na cidade da Beira, em Sofala. Nos minutos que se seguem, não deixe de ficar por dentro do que se passa no país e além fronteiras, com Jorge Johnny na edição e apresentação e Jorge Barros nos cuidados técnicos.

0: Duas pessoas morreram na manhã desta terça-feira no município de Nampula, numa colisão entre uma motorizada e um caminhão de mercadorias. Ambas as vítimas seguiam no veículo de duas rodas. Albano Xavier.
1: As vítimas, por sinal, um casal, faziam-se transportar numa motorizada e o sinistro ocorreu na Estrada Nacional número 1, próximo à ponte sobre o rio Mepalume, na zona da fábrica de cervejas. Testemunhas no local explicaram que o acidente foi registado quando as vítimas tentavam esquivar um buraco, tendo a posterior colidido com o caminhão que circulava no sentido contrário.
2: O homem estava a vir lá carregado com uma mulher. Ao chegar ali, perdeu desequilíbrio. Acabou caindo pela estrada. E a direção de lá em cima já estava a descer um caminhão, o Fredline. Ele tentou aplicar uns esforços para sair dali da estrada, mas não deu tempo. Já o caminhão acabou batendo os dois, a mulher e o homem, dali mesmo. Partiram pernas e partiram cabeça, mortalmente os dois.
3: Lino José Vieira, o homem de motorizada queria fintar uma cova, daí foi contra caminhão. O conselho que eu tenho os motociclistas e esses homens de caminhão, vamos lá andando com moderação, afastando as pessoas, os peões também.
4: Estevam Carlos, homem dessa moto, não ficou equilibrado, quando já o caminhão já estava a descer. Logo, ele queria então ultrapassar o homem de carvão e foi contra o caminhão. E dali, quando já caíram esses dois e acabando perdendo a vida. Essa viação várias vezes, através dessa cova, tem uma cova que está aqui, que está a impedir mesmo esses caminhonistas e esses homens de moto. Sempre é constante acontecer acidente.
1: Recordo-se que no passado recente, igual número de pessoas morreram na mesma estrada, após embaterem-se contra duas viaturas. E esta segunda-feira, um condutor, sob efeito de álcool, embateu-se contra cinco viaturas estacionadas na zona de Gorongosa, na cidade de Nampula, tendo causado danos materiais. Albano Xavier, em Nampula.
0: É mais um acidente com mototáxis fatal, neste caso, na província de Nampula. Nos últimos dias, o país tem estado a registrar cada vez mais acidentes com estes veículos. Para já, vamos à notícia que dá conta de que a falta de água, ou melhor, falta água potável no distrito de Makanga, em Tete. Trata-se de um problema que afeta mais de 78 mil habitantes que encontram nos poços artesanais a alternativa. Toda a informação com o Ignacio Gamay.
5: O facto deve-se à insuficiência de fontes de abastecimento deste líquido precioso, visto que o distrito dispõe apenas de 361 furos, dos quais 3 avariados. A situação verifica-se um pouco pelo distrito, forçando a população a recorrer a fontes alternativas, como em casos de rios, em busca do precioso líquido para o consumo. Segundo o administrador distrital, o número de furos de água é insuficiente, tendo em conta o número de habitantes, que é de mais de 197 mil. Daniel Binala disse que para minimizar a situação, está prevista a construção este ano de mais 5 fontes em algumas comunidades, com apoio de parceiros, que poderão beneficiar a 1.500 habitantes.
6: Neste momento, o governo está parado, está a tentar mobilizar parcerias com os outros parceiros locais. Neste caso, estamos a falar, por exemplo, da empresa Mineral de Cassossol, que opera aqui no distrito. Ela dedica-se à extração de ouro. E no ano passado, nós sentamos com a empresa e eles conseguiram abrir 5 furos de água e sentimos que, havendo essa possibilidade, neste ano de 2026, podemos ter minimamente alguns furos de água em outras comunidades. Aliás, para além de que este ano no plano dele consta mais 5 furos de água para ser abertos em algumas comunidades. E com este processo, podemos minimizar o problema de furo de água no distrito.
7: É uma das prioridades do governo?
6: Esta é uma das prioridades, sim, porque a água é a vida. Sem água, não há vida. E entendemos que precisamos de fazer algum trabalho cada vez mais. Mas também temos recebido algumas fontes através de obras públicas de ação provincial. E com base nessas podemos aumentar mais outros frutos.
5: Daniel Binala, administrador do distrito de Makanga, em Tete, e as ações de moto a minimizar a situação de insuficiência de fontes de água naquele distrito da província de Tete. De onde falou Ignacio Gamay.
0: Falta água potável no distrito de Makanga, em Tete, um problema que afeta mais de 78 mil habitantes que encontram alternativa nos poços artesanais. Vamos agora à notícia, segundo a qual a inspeção da Procuradoria-Geral da República está a partir de hoje a passar a pente fino às instituições da justiça a nível da província de Maputo. Saiba quais são os objetivos deste procedimento que vai durar 20 dias na reportagem de Fernando Sidum.
8: O objetivo é avaliar a sua atuação na resposta às preocupações dos cidadãos em relação aos serviços prestados pela magistratura judicial da província de Maputo. O porta-voz desta equipa de inspeção, Lucas Maria, disse que durante 20 dias os inspetores irão visitar a Procuradoria Provincial e todas as Procuradorias Distritais, o Gabinete Provincial de Combate à Corrupção, ao CERNIC, esquadras e aos estabelecimentos penitenciários da província. Com este trabalho, liderado pelo Vice-Procurador-Geral da República, Mourão Ifalume Balusi, pretende-se igualmente avaliar o desempenho dos profissionais destas instituições sobre a sua atuação em prol dos cidadãos.
9: A inspeção visa avaliarmos as atividades que o Ministério Público, que é o órgão, um dos órgãos subordinados do Ministério Público da província de Maputo e as procuradorias distritais, assim como o Gabinete de Combate à Corrupção da província. Visa também avaliarmos os serviços, que são os serviços aqui do Ministério Público, mas essencialmente visa também avaliar o mérito dos profissionais, o mérito dos magistrados, avaliando os processos, avaliando as atividades, as condições em que estes colegas estão nas suas atividades.
8: Lucas Maria, porta-voz da inspeção do Ministério Público, que desde esta terça-feira trabalha na província de Maputo. A superlotação dos estabelecimentos penitenciários e a morosidade na tramitação processual constituem algumas das preocupações dos inspetores do Ministério Público. Fernando Sidumo, Rádio Moçambique, Matola.
0: O Instituto de Patrocínio e Assistência Jurídica, IPAJ em Sofala, ressente-se da falta de instalações. Esta situação, Paulo MacArthur, está a condicionar o funcionamento da instituição, além do déficit do pessoal.
10: O IPAJ partilha instalações com outras instituições da justiça, o que torna quase impossível assegurar um atendimento digno e sigiloso aos cidadãos. Segundo Jaimito Bizek, da Delegação Provincial do IPAJ em Sofala, é necessário que a instituição deixe de partilhar infraestruturas com os tribunais para não comprometer a imagem do defensor público. Faz saber que, apesar dos esforços para a abertura de mais representações da instituição nos distritos, o nível de cobertura na província continua baixo. O reduzido número de defensores públicos também dificulta a expansão das atividades do IPAJ.
11: Muitos distritos que o IPAJ está lá implantado não têm infraestruturas da própria instituição. Estamos a funcionar nas instalações dos tribunais e nas instalações da conservatória. Mesmo aqui na beira, o posto fixo criado na Manga funciona nas instalações da conservatória. E no projeto, um distrito, um tribunal, é ali também onde nós temos o acolhimento. Temos alguma sala que o IPAJ foi entregue para poder fazer os seus trabalhos. Mas os distritos contrários, temos muitas dificuldades em termos de infraestruturas. Mas mesmo assim, não vamos deixar de trabalhar porque as infraestruturas não são condignas. O número dos funcionários é muito reduzido. Temos distrito que somente tem um defensor público.

0: 12 horas 40 minutos, no ar, Jornal da Tarde da Rádio Moçambique. O diretor da Empresa Municipal de Água e Saneamento em Nampula, detido na semana passada por suspeitas de corrupção, será hoje presente a juiz para a ampliação das medidas de coação. Esta informação é desenvolvida pelo jornalista Júlio Moro.
1: Com enormes potencialidades neste quesito, a província já trabalha para atrair investidores, de modo que a exploração dos recursos minerais e energéticos seja feita de forma regrada e traga divisas e, consequentemente, desenvolvimento das comunidades que hospedam os projetos de exploração. O porta-voz do Conselho Executivo Provincial de Nampula, William Tuzina, disse que mais do que estes aspectos, o evento em si vai estimular a economia da região, com a presença de convidados nacionais e internacionais da área dos recursos minerais e hidrocarbonetos.
2: Estamos a nos organizar para podermos participar desta conferência. Nós temos na província tanto um caderno de investimentos, né, nesta área de minas. Acreditamos que vai ser uma oportunidade de podermos vender aquilo que nós temos como província de Nampula, ligado tanto a recursos minerais e hidrocarbonetos. Nós, neste período, praticamente uma semana, teremos os hotéis cheios dentro da nossa província, da nossa cidade de Nacala. Também os nossos fornecedores de alimentação e outros serviços vão poder vender. A questão também dos nossos guias turísticos vão ter trabalho neste período. Mas também estamos a falar daqueles que alugam viaturas. Estes também poderão alugar os seus serviços para as pessoas que poderão participar nesta conferência. Entre outros serviços que nós temos dentro da nossa província de Nampula.
0: Pedimos as nossas sinceras desculpas pela troca de peças e vamos dar seguimento com o Jornal da Tarde. Investigadores dos países de língua portuguesa querem reforçar os mecanismos de promoção e proteção dos direitos da criança em contextos de desigualdades socioeconómicas, como reporta já a seguir o jornalista Paulino Nilsson.
3: Investigadores dos países de língua portuguesa querem reforçar os mecanismos de promoção e proteção dos direitos da criança em contextos de desigualdades socioeconómicas, conflitos armados e mudanças climáticas. Para o efeito, decorre em Maputo o segundo simpósio luso-afro-brasileiro de estudos da criança, o primeiro realizado no continente africano. A coordenadora do evento, Helena Colonna, explicou que o simpósio visa contrariar a visão de que a criança é objeto passivo das ações dos adultos e estudá-la a partir das suas próprias ideias.
4: Estamos aqui para discutir como podemos fortalecer o simpósio, não ser apenas um evento que acontece a cada 2 anos, mas criarmos uma rede de pesquisadores de língua portuguesa, criarmos uma base de dados onde sabemos quem está a estudar o quê e facilitar também os contatos com a sociedade civil para não estarmos a agir de uma forma descoordenada, repetir mesmo as pesquisas enquanto os resultados existem.
3: E o diretor do Gabinete de Cooperação da Universidade Eduardo Nene diz que a instituição está a investir na formação de especialistas comprometidos em estudar a criança e contribuir na formulação de políticas públicas.
5: Temos formado um grupo de estudantes e investigadores que olham para a infância com rigor epistemológico e compromisso social. No campo da educação, em estudos da deficiência na antropologia, na história e na linguística e noutras disciplinas, os nossos docentes e estudantes têm colocado a infância no centro das suas pesquisas.
3: A representante do Fundo das Nações Unidas para a Infância, Marie-Louise Eagleton, assegura por sua vez que o UNICEF vai continuar a firmar parcerias com as universidades com vista a promover o bem-estar da criança.
6: Atualmente, UNICEF vou fazer uma escritura de um novo Memorandum de Understanding entre UAM e UNICEF, ou Universidade Católica. É muito importante que trabalhemos todos juntos sobre as dificuldades e diferentes soluções para as crianças.
3: O simpósio, com duração de 3 dias, decorre sob o lema Direitos das Crianças em Tempos de Policrise, Diálogos para Paz, Sustentabilidade e Justiça Social.
0: 12 horas 45 minutos.

0: atividades do IPAJ.
1: Muitos distritos que o IPAJ está lá implantado não têm infraestruturas da própria instituição. Estamos a funcionar nas instalações dos tribunais e nas instalações da conservatória. Mesmo aqui na beira, o posto fixo criado na Manga funciona nas instalações da conservatória. E num projeto, um distrito, um tribunal, é ali também onde nós temos um acolhimento. Temos alguma sala que o IPAJ foi entregue para poder fazer os seus trabalhos. Mas os distritos contrários, temos muitas dificuldades em termos de infraestruturas. Mas mesmo assim, não vamos deixar de trabalhar porque as infraestruturas não são condignas. O número dos funcionários é muito reduzido. Temos distrito que somente tem um defensor público, um funcionário. O mesmo funcionário tem que sair para o tribunal, para o universo maior. O mesmo funcionário tem que sair para o tribunal para atender um cidadão, tem que sair para a procuradoria para atender um cidadão, tem que sair para a educação cívica, que não pode. Então, um desafio enorme.
0: Jaimito Bizek, da Delegação Provincial do Instituto de Patrocínio e Assistência Jurídica e Paz em Sofala, e os desafios que se colocam à instituição.
2: De Sofala, seguimos para Nampula, onde o diretor da Empresa Municipal de Água e Saneamento está detido na semana passada por suspeitas de corrupção. Será hoje presente a juiz para a aplicação das medidas de coação. Para já, tudo aponta para a manutenção da prisão preventiva. Reporta Júlio Moro.
3: Nuno Ibrahimo foi detido pelo Gabinete Provincial de Combate à Corrupção quando estava de malas aviadas à capital moçambicana. A confirmação da detenção e julgamento do diretor da Emusana foi feita pelo presidente do Conselho Municipal de Nampula, Luiz Jiquira, esta segunda-feira. O Edil Jiquira explicou que, dias antes da sua detenção, o diretor Ibrahimo tinha sido suspenso de exercer as suas atividades devido ao uso indevido da viatura de água e saneamento por sinal num raio fora da área autárquica em benefício próprio.
4: Confirma a detenção do nosso diretor de Mozana na perspectiva de uma denúncia que foi feita pela sociedade civil em relação a um desvio de lixo ambiental que estava sendo descarregado em uma das nossas urbes e houve uma denúncia nesse sentido e culminou com a sua detenção até que as investigações continuam. Nós encaramos com normalidade, nós sempre temos a nossa tomada de posse, que nós temos arreios à corrupção e à má gestão e nós vamos esperar os resultados deste trabalho que está sendo feito pela anticorrupção. O diretor vai ser ouvido.
3: Luiz Jiquira, presidente do Conselho Autárquico da cidade de Nampula, e a detenção do diretor da Empresa Municipal de Água e Saneamento em Emusana, implicado de corrupção e uso indevido de meios circulantes destinados aos trabalhos de água e saneamento. De Nampula, Júlio Maro. Bom dia.
2: De Nampula, seguimos para a província de Gaza, onde a polícia abriu um inquérito ao baleamento mortal por um agente da corporação de um suspeito de roubo de gado bovino no distrito de Chigubu. O incidente ocorreu há dias durante uma perseguição policial, como reporta o jornalista Rui Macaringa.
5: Falando à Rádio Moçambique, o chefe do Departamento das Relações Públicas no Comando Provincial da PRM em Gaza disse que, para o efeito, foi criada uma equipe de peritos que, neste momento, está a averiguar as reais motivações que podem estar por detrás do baleamento do referido cidadão. Carlos Macuacua esclarece, no entanto, que o baleamento deste indivíduo ocorreu durante a troca de tiros entre a polícia e uma quadrilha de supostos ladrões de gado, sendo que os restantes membros continuam ao monte. Entretanto, Macuacua reafirma que, independentemente dos resultados já serem apurados na investigação, a polícia tem estado a trabalhar e apela aos cidadãos para não se envolverem em situações que perturbem a ordem e tranquilidade públicas, sob pena de os infratores serem responsabilizados criminalmente.
6: Todo indivíduo que seja indiciado a um crime é preciso que seja apresentado às instituições que administram a justiça. Na República de Moçambique não temos a pena de morte, não há nenhuma sanção que justifique a tirada da vida da outra pessoa. Todo indivíduo que se mete nessa situação de ajuntamento, estrutura, agressões, poderão responder criminalmente por estes atos. E queríamos que as pessoas percebessem que o maior bem que as comunidades têm é a vida. Então, ajudasse as autoridades a preservar essa vida.
5: Chefe do Departamento das Relações Públicas no Comando Provincial da PRM em Gaza, Carlos.

0: Macuapa e os contornos que culminaram com o baleamento mortal de um cidadão acusado de fazer parte de uma quadrilha de supostos ladrões de gado no distrito de Chigubu. Cidade Xuxai, Rui Macaring.
1: 12 horas e 51 minutos, daqui a pouco notícia do estrangeiro. Para já, o presidente do Conselho de Administração da Rádio Moçambique diz ser um imperativo institucional tornar a ARM numa empresa autossustentável do ponto de vista financeiro, reporta Domingos Macalana.
2: O destaque aqui para o efeito à Rádio Moçambique e deve encontrar soluções internas para se manter em funcionamento, assumindo os desafios macroeconômicos que o país atravessa. O PCA da ARM fez saber que parte destas soluções passa pelo aumento do nível das receitas e redução dos custos operacionais na empresa.
3: O que vai acontecer é que as demandas à ARM vão aumentar, o dinheiro que nós recebemos do nosso patrão, o Estado, não vai aumentar. Então nós temos que encontrar soluções internas. Para cumprirmos esses objetivos, nós precisamos de ver as duas variáveis que entram em jogo. Primeiro é aumentar as receitas, temos que monetizar os ativos que não são monetizados, temos que pensar fora de caixa para ir buscar mais dinheiro naquilo que nós fazemos no dia a dia.
2: O presidente do Conselho de Administração da Rádio Moçambique falava esta terça-feira na vila turística da Macaneta, no distrito de Marraquene, província de Maputo, na cerimônia de abertura do seminário de indução aos titulares dos cargos de direção na empresa. Na ocasião, Mário Albino desafiou aos titulares dos cargos de direção a abraçarem com responsabilidade o processo de digitalização da Rádio Moçambique.
3: Este é um processo que já começou em 2016, já vão lá 10 anos. Ainda bem que faz parte do nosso programa de dia de hoje olhar para essa questão da digitalização. Mas olhar isso em toda a cadeia da empresa, desde a recolha da informação, o seu tratamento, até a sua divulgação ou transmissão, nesse caso.
2: Para o PCA da ARM, no processo da digitalização da empresa, deve-se ter em conta as estratégias de uso da inteligência artificial e o processo de combate aos fake news.
3: Por que não usar a IA se condena a si próprio a estar fora do jogo? Agora, o desafio é como usar corretamente a inteligência artificial, com ética, para dinamizar a nossa atividade como Rádio Moçambique. E também como nós enfrentamos a questão dos fake news.
2: Presidente do Conselho de Administração da Rádio Moçambique, Mário Albino, falando esta terça-feira aqui na vila turística da Macaneta, no distrito de Marraquene, província de Maputo, na cerimônia de abertura do seminário de indução aos titulares dos cargos de direção na empresa da Macaneta, no distrito de Marraquene, para a Rádio Moçambique, Domingos Macalani.
1: PCA da Rádio Moçambique, Mário Albino, diz ser um imperativo institucional tornar a ARM numa empresa autossustentável do ponto de vista financeiro. 12h54 minutos. A degradação das vias de acesso aliada à dispersão da população dificulta a provisão de cuidados primários de saúde aos mais de 3.300 habitantes do posto administrativo de Majete. Como reporta o jornalista Raimundo Matola.
4: Nos povoados de Machete Aldeia, em Colécia, neste último para se chegar, é necessário passar pela vizinha República Unida da Tanzânia, atravessando duas vezes o rio Rovuma. O chefe do posto administrativo de Machete, Daimoni Hassani Daimoni, disse que, como alternativa, os técnicos de saúde usam motorizadas e bicicletas, com o apoio da população, para a colocação de medicamentos e outros insumos hospitalares nas regiões de difícil acesso.
5: E ainda continuamos a ter muita dificuldade como a em termos da medicação. Estamos a falar, sobretudo, o povoado de Colécia, vista daqui a 120 quilômetros. Então, lá não temos estrada, mas em coordenação com o centro da saúde local.
6: O presidente do Conselho Empresarial de Manica, o presidente do Conselho Empresarial de Manica, diz que o sucesso. O presidente do Conselho Empresarial de Manica diz que o sucesso.
4: Com três unidades sanitárias que funcionam nos povoados de Nova Madeira, Machete Aldeia e Segundo Congresso. de Lixinga, Raimundo Matola.
1: Na atualidade internacional, a polícia sul-africana deteve ontem mais um alegado traficante de droga no aeroporto internacional Oliva Tambo, em Joanesburgo. Na mesma operação, foram apreendidos aproximadamente 2 kg de cocaína, com um valor estimado em mais de 800 mil randis, o equivalente a cerca de 3 milhões e 200 mil meticais. O suspeito estaria a caminho de Hong Kong, na China, quando foi interceptado pelas autoridades sul-africanas no aeroporto. Na quinta-feira passada, um outro indivíduo foi detido na posse de cocaína quando também tentava viajar para Hong Kong. Subiu para 6.604. Subiu de 6.604 para 6.686 o número de casos confirmados de ébola na República Democrática do Congo. As autoridades de saúde apontam também para o registro de 3.226 mortes devido à doença. De acordo com o Instituto Nacional de Saúde Pública de Kinshasa, 1.563 doentes recuperaram e 819 estão em isolamento ou hospitalizados, numa altura em que 6 províncias do país continuam afetadas pelo surto. A 81ª Assembleia Geral da ONU arranca oficialmente hoje em Nova Iorque sob o tema Restaurar a Confiança, Gerir a Transformação. Trata-se da última sessão em que António Guterres vai marcar presença enquanto secretário-geral da organização. A decorrer até finais deste mês, a sessão vai focar-se na revitalização da cooperação global, impulsionar os objetivos de desenvolvimento sustentável e promover ações coletivas em prol da paz, da dignidade e da igualdade num planeta saudável. Este ano, a candidatura para o secretário-geral da ONU deverá dominar a agenda, com António Guterres a deixar o cargo a 31 de dezembro, após completar 2 mandatos consecutivos de 5 anos na liderança da organização. Ouvinte, colocamos assim ponto final ao Jornal da Tarde, que hoje destacou: mais de 78 mil habitantes do distrito de Makanga, em Tete, estão sem acesso à água potável. Degradação de estradas e dispersão da população do posto administrativo de Majete, distrito de Sanga, no Niassa, contribuem para a cobertura dos cuidados primários de saúde. Polícia em Gaza abre inquérito ao baleamento mortal por um agente de cooperação da corporação de um suspeito de roubo de gado bovino no distrito de Chigobo. E no estrangeiro, o número de casos confirmados de ébola na República Democrática do Congo já se aproxima a 600 doentes. Esta é uma notícia que vamos acompanhar nos próximos serviços noticiosos. Trabalhamos para si, caro ouvinte: Jorge Johnny na edição, Hermínio Abel na sonorização e já Sintanha Mitambo na apresentação. Boa tarde.

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7: Horas e 40 minutos. 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

E 19 horas, 6 minutos e 34 segundos. 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

0: Boa noite. Primeira-dama Geta Chapo leva esta quarta-feira à Tanzânia a solidariedade de Moçambique na sequência da morte de Hafidh Hamer Hassan, esposo da estadista tanzaniana. O setor da educação reconhece desafios para a alfabetização de jovens e adultos no país. A taxa atual de analfabetismo em Moçambique situa-se em 38,6% e o governo quer baixar para 23% até ao ano 2029. Ainda neste jornal, o Hospital Central de Nampula atende 206 casos de tentativa de suicídio desde o início do ano. No estrangeiro, a ANC reitera que não conseguiu registrar todos os candidatos às eleições de 4 de novembro devido a problemas técnicos no sistema informático da Comissão Eleitoral da África do Sul. Começa agora o Jornal da Noite. Nelson Moano está na apresentação e Michel Horácio na sonorização. Fique conosco. Bem-vindo. O presidente da República, Daniel Chapo, dirige esta quarta-feira na cidade de Maputo a cerimónia de abertura da 8ª Conferência Nacional sobre Mulher e Gênero. Sob o lema Unir para Agir, empoderar mulheres no centro da transformação, a conferência vai reunir durante 2 dias instituições nacionais, parceiros internacionais e regionais para promover o diálogo nacional de alto nível orientado para resultados. O encontro promove a implementação das prioridades nacionais de igualdade de género, com enfoque nas prioridades zero violência e liberdade da pobreza, através da avaliação dos progressos alcançados, da concertação intersectorial e da mobilização de compromissos, parcerias e recursos. A iniciativa é promovida pelo Ministério do Trabalho, Gênero e Ação Social, que pretende reforçar a coordenação entre os diferentes setores impulsionar as medidas concretas para o empoderamento das mulheres e raparigas. A primeira-dama Geta Chapo desloca-se esta quarta-feira à República Unida da Tanzânia para prestar solidariedade à presidente Samia Suluhu Hassan, à família e ao povo tanzaniano pela morte de Hafidh Hassan, esposo da estadista tanzaniana. Geta Selemani Chapo vai transmitir sentimentos de profundo pesar à presidente Samia Suluhu Hassan, manifestando a solidariedade do povo moçambicano. A deslocação da primeira-dama constitui uma manifestação de solidariedade de Moçambique com o povo tanzaniano e a reafirmação dos laços históricos de amizade, fraternidade e solidariedade que unem os dois povos. Hafidh Hamer Hassan faleceu esta segunda-feira vítima de doença e o funeral realizou-se no mesmo dia em Zanzibar. E o antigo chefe de Estado moçambicano, Filipe Nyusi, endereça a mensagem de condolências à presidente da República da Tanzânia, Samia Suluhu Hassan, pela morte do seu esposo, Hafidh Hassan, ocorrido esta segunda-feira no hospital da ilha de Zanzibar. Filipe Nyusi classifica o desaparecimento físico do esposo da presidente da Tanzânia como uma perda irreparável para os tanzanianos.
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2: Recebi com profunda tristeza a notícia da morte do nosso irmão Hafidh Hassan, esposo da presidente da República Unida da Tanzânia. O falecido não foi apenas marido, pai, intelectual e um patriota excepcional, mas também um conselheiro fundamental e vital para a presidente da Tanzânia. Portanto, a sua morte representa um duro golpe para todos os tanzanianos. Neste momento de luto, quero afirmar que sofremos juntos.
0: Mensagem de condolências do antigo presidente da República, Filipe Nyusi, transmitida em Swahili à estadista tanzaniana Samia Suluhu Hassan, pela morte do seu esposo, Hafidh Hassan. Está a acompanhar o Jornal da Noite. O setor da educação reconhece que ainda existem desafios para a alfabetização de jovens e adultos no país. Apesar dos investimentos, as províncias do norte do país são as que atualmente necessitam de maior atenção. Joana Mauai.
3: O governo criou este ano mais de 4.500 centros de alfabetização e educação de adultos em todo o país. A iniciativa visa reduzir a taxa de analfabetismo, que atualmente situa-se em 38,3%. São dados divulgados hoje em Maputo pela Ministra da Educação e Cultura na celebração do Dia Internacional da Alfabetização. Samaria Tobela disse ainda que o Executivo continua a reforçar as políticas de inclusão educativa, visando garantir que mais jovens e adultos tenham acesso ao conhecimento.
4: Apesar dos progressos alcançados com as políticas de massificação da alfabetização depois da independência, ainda persistem desafios importantes que exigem respostas ousadas e inclusivas, sobretudo no que diz respeito às desigualdades regionais, e continuam particular atenção merecida, principalmente a nível da nossa Zona Norte. Programa quinquenal do Governo 2020-2029, que dentre as várias ações previstas remete para a redução da taxa do analfabetismo, falamos basicamente do 38%, para que possamos ter 23% até 2029.
3: O representante da Organização das Nações Unidas para a Educação, a Ciência e a Cultura em Moçambique, Michelle Croft, que participou no evento, destacou a importância da alfabetização para a capacitação da sociedade e desenvolvimento do país.
5: Cada jovem que adquirir competências para aprender, adaptar-se e inovar, e cada adulto que tem acesso a oportunidades de alfabetização fica mais preparado para participar plenamente na sociedade e contribuir para o desenvolvimento da sua comunidade. A alfabetização capacita as pessoas a tomarem decisões informadas sobre a sua saúde, os seus meios de subsistência e o ambiente.
3: O Dia Internacional da Alfabetização é celebrado anualmente para destacar a importância da leitura e da escrita como direitos humanos fundamentais.
0: O governo criou este ano mais de 4.500 centros de alfabetização e educação de adultos em todo o país, num esforço que visa reduzir a taxa de analfabetismo, que atualmente situa-se em 38,3%. O norte do país é o ponto com o menor número de participantes do programa, como, por exemplo, espelham os dados da província do Niassa, Januário Eduardo.
6: A diretora do gabinete e da governadora da província de Niassa apela o engajamento da população desta região do país nos programas de educação de adultos com vista à redução do analfabetismo e promoção da inclusão social. Celestina Teófilo disse que atualmente a taxa de analfabetismo está situada em 50% da população, segundo os dados do inquérito do Orçamento Familiar IOF 2020-2022. A diretora referiu que os dados remetem a uma ação imediata de diferentes atores sociais com vista a garantir que até 2030 todos os jovens tenham o conhecimento básico da literacia e numeracia. A dirigente falava esta terça-feira em Lixinga por ocasião das celebrações de 8 de setembro, Dia Internacional de Alfabetização. Celestina Teófilo garantiu que o Executivo Provincial vai continuar a mobilizar recursos para garantir o acesso ao sistema de alfabetização e formação para o mercado de trabalho à população da província de Niassa.
7: Apelamos de forma veemente a todos os atores ativos neste processo para mobilizar mais pessoas a aderirem às salas de aula, mobilizar mais jovens para uma importância na educação a cada lar, a cada aldeia, a cada canto desta nossa bela província de Niassa.
6: Em mensagem, os alfabetizandos reconhecem os esforços do governo da província na mobilização de recursos que contribuem no processo de alfabetização.
8: Os alfabetizados deste distrito, treinamos a todos os que ainda não são alfabetizados para se inscreverem no centro de alfabetização, sobretudo os homens, para que possamos participar de forma ativa.
6: A província conta com 255 centros de alfabetização e alberga mais de 10 mil alfabetizandos e 265 alfabetizadores. Januário Eduardo, a partir de Lixinga.
0: Na província de Maputo, as ações que visam a aprendizagem de jovens e adultos têm sido dificultadas devido à recusa de alguns homens em participar do processo. Verónica Setúbal.
9: O governador da província de Maputo mostra-se preocupado com a fraca participação dos homens nos programas de alfabetização e educação de adultos em curso nesta região do país. Dados indicam que neste momento a província de Maputo conta com mais de 7 mil alfabetizandos, dos quais mais de 6 mil são mulheres. A preocupação do governador Manuel Tulle foi manifestada esta terça-feira no distrito de Marraquém durante a cerimónia de comemoração do Dia Internacional de Alfabetização. O governante destacou a dedicação das mulheres, o que, segundo suas palavras, demonstra um entendimento sobre a importância de uma sociedade livre de analfabetismo.
10: Este número revela o forte interesse das mulheres pela aprendizagem e merece o nosso reconhecimento. Por detrás destes números estão mulheres que, apesar das responsabilidades, encontram tempo e determinação ao decidirem voltar a aprender. Demonstram que nunca é tarde para adquirir conhecimento, desenvolver capacidade e melhorar as suas vidas. Um apelo que queremos deixar aqui aos nossos queridos homens: a participação dos homens na alfabetização continua muito baixa.
9: Por outro lado, o governador da província de Maputo enalteceu a entrega dos parceiros de cooperação no apoio em diversos materiais aos programas de alfabetização.
10: A alfabetização não é apenas responsabilidade do governo. É justamente por isso que a participação dos nossos parceiros tem sido tão importante. Atualmente, a província de Maputo conta com 358 turmas de alfabetização e educação de adulto. Deste número de turmas, 154 são geridas pelos nossos parceiros.
9: Neste momento, a província de Maputo possui 8% de pessoas que ainda não sabem ler e escrever. Tamatola, Verônica Sidumo.
0: Duzentas e seis pessoas foram atendidas no Hospital Central de Nampula desde o início deste ano, após tentativas de suicídio. São números que preocupam a direção daquela unidade sanitária, visto que grande parte dos pacientes possuem idades entre os 15 e os 29 anos. Um assunto que vamos conferir ao longo deste jornal. E ainda em Nampula, a multinacional Kenmar, que expor areias pesadas no distrito de Moma, garante que decorra a ritmo satisfatório o processo da retirada do diesel derramado por uma das condutas da fábrica de processamento de minérios. Jornalista Vitorino Kumbukano.
11: A fuga de diesel da conduta ocorreu em agosto do ano passado, afetando a zona próxima da fábrica de separação de minérios, e desde então decorrem ações de segurança e salvaguarda do ambiente, por forma que o combustível derramado não afeta as comunidades circunvizinhas. O superintendente do meio ambiente da Kenmar, Elisídio Coça, disse que um estudo feito pela multinacional em coordenação com as equipas do setor do ambiente foi afastada qualquer possibilidade de contaminação das fontes de água locais, quer rios, quer furos usados pelas comunidades.
12: Foi feito um estudo para poder ver mais ou menos qual era o nível de abrangência da contaminação e verificou-se que estava mesmo contido nesta área que onde nós estamos, e medidas foram tomadas para poder garantir que esse diesel pudesse ser extraído, né, pudesse ser retirado para que tivéssemos essa contaminação ambiental. Foram feitos pontos de amostragem para poder garantir que se faça essa verificação contínua, nível de contaminação, possível contaminação que possa haver nesses furos ou nesses pontos de monitoramento d'água. Então, durante esse processo de monitoramento, verificou-se que não havia contaminação dos furos d'água que são do uso da própria comunidade e que o nível de contaminação estava mesmo contido nesta área onde nós nos encontramos.
11: Segundo o superintendente do meio ambiente daquele mar, apesar de se afastar a possibilidade de contaminação das fontes de água pelo diesel, prossegue ainda o processo de retirada do combustível na área derramada. A Kenmar, uma multinacional de capitais irlandeses, procura um novo contrato com o Estado moçambicano depois do anterior de 25 anos ter expirado em 2024. Vitorino Gumbucane, em Tupuito.
0: E ainda em Nampula, 206 pessoas foram atendidas no Hospital Central daquela província devido ao início deste ano, após tentativas de suicídio. São números que preocupam a direção daquela unidade sanitária, visto que grande parte dos pacientes possuem idades entre os 15 e 29 anos. Otávio Fonseca.
13: O Hospital Central de Nampula relata com preocupação o atendimento nos últimos anos de casos relacionados com o suicídio de jovens em idades compreendidas entre 15 a 29 anos. Nos últimos 3 anos, aquela unidade sanitária atendeu 24 casos de suicídio contra 206 do presente ano. Os dados foram partilhados nesta terça-feira pelo psicólogo do Hospital Central de Nampula, Ibrahim Manuel, o qual sublinhou que o fenômeno é refletido anualmente em cada mês de setembro e é considerado pela Organização Mundial de Saúde uma das principais causas de morte de jovens no mundo. A fonte avançou que o uso das substâncias psicoativas e a pressão social por parte dos jovens é apontado como sendo um dos fatores que está na origem do suicídio de pessoas. O psicólogo frisou que, para inverter a situação, os serviços de psicologia nas consultas externas daquela unidade sanitária têm realizado o acompanhamento psicólogo de pacientes com problemas mentais, com vista a minimizar situações de suicídio nas comunidades.
14: A sensação de desesperança, isolamento, tristeza persistente, mas também a diminuição das atividades que lhe davam prazer no dia a dia, isto constitui um sinal de alerta que nos faz com que a gente possa aproximar, escutar, acolher e, se possível, também incentivar para que esta pessoa possa ter uma ajuda profissional. É preocupante, em princípio. Nós não podemos estigmatizar nem criar preconceito a determinadas situações que um indivíduo esteja a passar. Assim sendo, nós sempre sensibilizamos a aproximação, a escuta, o acolhimento, sem julgamento.
13: Psicólogo do Hospital Central de Nampula, Ibrahim Manuel, a falar do aumento nos últimos tempos de casos de suicídio de pessoas que são atendidas ao nível dos serviços de psicologia daquele hospital. Otávio Fonseca, Nampula.
0: São 19 horas e 47 minutos. Na província de Tete decorre a campanha de licenciamento massivo de transportes de passageiros e de carga nas rotas interdistritais. No terreno estão 25 brigadas multissetoriais para registrar os interessados. Jornalista Ignacio Gamay.
15: A iniciativa pretende aproximar os serviços aos operadores de transporte, reduzir barreiras e burocracias e facilitar a regularização da atividade, evitando deslocação dos transportadores à capital provincial para tratar o licenciamento. A campanha lançada hoje na Vila Municipal de Olongwe, distrito de Angónia, é integrada por técnicos da Direção Provincial dos Transportes e Comunicações, do Instituto Nacional dos Transportes Rodoviários, INATRO, da Associação dos Transportes Rodoviários, Serviços Distritais de Planeamento e Infraestruturas, entre outras entidades. O ato foi orientado pelo Diretor Provincial da Saúde, Alex Bertil, em representação do Governador de Tete. Na ocasião, Alex Bertil explicou que a campanha terá a duração de 60 dias, visando alcançar mais de 150 transportadores e abrangendo as suas viaturas que operam nas rotas interdistritais.
16: Neste contexto que desafiamos o setor a promover atividades de campanha de licenciamento e abranger mais distritos, pois com essa iniciativa, muitos dos concidadãos com viaturas e com desconhecimento da obrigatoriedade do processo da legalização do exercício de transporte público, irão aproveitar a oportunidade para legalizar as suas atividades, esclarecimentos de dúvidas e dificuldades encontradas no seu dia a dia.
15: Por seu turno, o presidente da Associação dos Transportadores Rodoviários de Tete, Ambrósio Sadiq, considera que a campanha poderá contribuir para a redução dos custos operacionais dos transportadores ao aproximar os serviços de licenciamento dos locais onde estes desenvolvem a sua atividade.
17: É uma vantagem que nós temos, porque, afinal das contas, é necessário nós tenhamos viaturas licenciadas. Porque sem licenciamento, praticamente, não fizemos nada.
15: A campanha deverá abranger diferentes distritos da província, com as brigadas multissetoriais a realizar o processo de licenciamento de forma descentralizada. Ignacio Gamay, em Olongwe, sede distrital de Angónia.
0: A partir de Maputo, a Rádio Moçambique transmite o Jornal da Noite. Vai poder acompanhar daqui a pouco notícias da atualidade internacional. Para já, aproxima-se a campanha agrária 2026-2027. Em Gaza, as autoridades do distrito de Mapai já definiram as metas para este ano. Rogério Matete. O distrito de Mapá e norte de Gaza projeta produzir mais de 54 mil toneladas de culturas diversas numa área de cerca de 25 mil hectares na próxima campanha agrícola. Esta produção espelha um crescimento em 5% se comparado com a presente safra agrícola, em que o distrito espera colher pouco mais de 45 mil toneladas de culturas diversas. O diretor do Serviço Distrital de Atividades Econômicas em Mapá, Isaac Quave, indicou que para o arranque da campanha agrícola 2026-2027, o distrito tem disponíveis mais de 2 toneladas de semente diversa. Isaac Coal explica que o distrito vai apostar em culturas tolerantes à seca, com vista a mitigar os efeitos do fenômeno climático El Niño.

0: como está a formar em Maputo os seus deputados na Assembleia da República e membros das Assembleias Provinciais sobre a reforma constitucional e eleitoral, descentralização e governação local. Jornalista Paulino Nunes, da nossa redação central.
1: O presidente do Podemos, Albino Forquilha, que orientou a abertura do evento, explicou que a capacitação pretende dotar os parlamentares de conhecimentos técnicos para uma participação responsável no diálogo nacional inclusivo.
2: Consideramos a formação do partido um pilar importante, que consigamos reformas ao nível das matérias precisas do Estado, por forma que os problemas existentes possam encontrar uma solução. Como sabem, este diálogo veio num momento turbulento e nós temos a responsabilidade de trazer soluções para aquilo que são os problemas que vivemos neste momento, como os recorrentes conflitos pós-eleitorais, para que no fim de uma eleição nós sejamos ainda família, sejamos um país, nos abraçamos e reconhecemos.
1: Albino Forquilha disse que o Partido Podemos está aberto para colaborar com a Justiça no processo movido contra o segundo candidato mais votado sobre a convocação das manifestações pós-eleitorais.
2: É um processo judicial, portanto, não há como, se eu tiver uma prova da sua inocência, vou entregar, se eu tiver. Mas se não tiver, portanto, os que acusaram é que devem, portanto, provar-se. Eu estarei lá presente para, como declarante, para dizer aquilo que vi e aquilo que não vi.
1: Presidente do Podemos, Albino Forquilha, na abertura da formação de 3 dias sobre a reforma constitucional e eleitoral, descentralização e governação local.
0: Notas do estrangeiro. O ANC reitera que não conseguiu registar todos os candidatos às eleições de 4 de novembro devido a problemas técnicos no sistema informático da Comissão Eleitoral da África do Sul. Ao todo, são 45 partidos que foram afetados pelo problema. Jornalista Eduardo Figurão.
3: Numa conferência de imprensa realizada esta terça-feira, o secretário-geral do partido, Fikile Mbalula, explicou que as falhas informáticas impediram a inscrição de 181 candidatos em 6 municípios das províncias de KwaZulu-Natal, Cabo Oriental e Estado Livre. Mbalula confirmou que, após a recusa da Comissão Eleitoral, o ANC recorreu ao Tribunal Eleitoral para garantir a validação destas candidaturas. O partido garante que os dados já tinham sido submetidos antes do prazo limite de 28 de agosto.
4: In the final hour of the 28th August, the operators working on the affected list were lodged.
3: À última hora do dia 28 de agosto, os operadores que trabalhavam na lista afetada foram bloqueados pelo sistema da comissão e redirecionados para a página inicial. As confirmações deixaram de chegar. A dificuldade foi reportada ao funcionário responsável da comissão assim que ocorreu e esse registro está agora sob análise do tribunal. A informação dos candidatos já estava no sistema da comissão antes das 17 horas. 45 partidos utilizaram o mesmo canal eletrônico e enfrentaram os mesmos problemas. Isto é um facto sobre o sistema informático da Comissão Eleitoral. Seja qual for a decisão do Tribunal sobre esta matéria, o ANC vai acatá-la sem reservas. Mais tarde, iremos propor, junto ao Comitê de Ligação Partidária, que a plataforma eletrônica passe a emitir obrigatoriamente um comprovativo de submissão. Queremos também que esta etapa final do processo seja devidamente prescrita num regulamento publicado em boletim oficial para que esteja acessível a todos os partidos e que não fique dependente apenas dos critérios técnicos de um software.
4: Where every party can read it. And not only in software.
3: Fikile Mbalula assegurou que o ANC não está a solicitar ao Tribunal Eleitoral um tratamento de exceção, sustentando que qualquer medida judicial concedida pelo Tribunal se aplicaria a todos os 45 partidos atualmente afetados. Rádio Moçambique, Eduardo Figurão, Joanesburgo.
0: Ainda no estrangeiro, um incêndio que está a lavrar no Monte Kenya há uma semana já destruiu pelo menos 8.700 hectares de vegetação. As autoridades kenianas ainda não se pronunciaram sobre a possível causa do incêndio. O Monte Kenya é a segunda montanha mais alta de África depois do Kilimanjaro. 19:57, retomamos os assuntos da atualidade nacional. O escritor e docente António Niquis defende que a pesquisa e a produção do conhecimento são fundamentais para o desenvolvimento de Moçambique.

0: disse-nos da conta Laurinda Manica, da nossa redação central.
1: António Niquice defende igualmente que o conhecimento resultante da pesquisa deve ser partilhado e usado como base para melhorar as decisões dos governantes e contribuir para o desenvolvimento de Moçambique. A fonte falava hoje em Maputo durante a oferta de 20 exemplares do livro da sua autoria à Universidade Eduardo Mondlane. Trata-se da obra intitulada Economia do Caju em Moçambique, o contexto das políticas de Bretton Woods e os pressupostos da engenharia de reindustrialização.
2: Nós, como pesquisadores, investigadores, portanto, reconhecermos que o conhecimento só tem valor quando é partilhado. Então, evitamos esforço para que o livro esteja à disposição de mais leitores, mais uma audiência mais ampla, mas também uma audiência de qualidade. Estamos a falar de uma universidade, é na universidade onde se produz ciência e conhecimento. Aqui temos um ciclo renovado de estudantes, de investigadores, de cientistas.
1: O livro Economia do Caju em Moçambique analisa o impacto histórico das políticas neoliberais das instituições de Bretton Woods com o Banco Mundial e o FMI no setor do caju em Moçambique e pressupõe bases para a reindustrialização e transformação econômica do país.
0: E a investigação e o conhecimento em África foi o motivo de debate no âmbito dos 50 anos do Centro de Estudos Africanos da Universidade Eduardo Mondlane, o essencial do encontro por Leopoldo Capito.
3: O antigo reitor da Universidade Eduardo Mondlane, Narciso Matos, defende um Centro de Estudos Africanos mais interventivo e com ligação à sociedade, à semelhança da década de 80. Narciso Matos falava nesta terça-feira em Maputo, na mesa redonda subordinada ao tema 50 anos do Centro de Estudos Africanos, um olhar sobre o percurso histórico e científico. Matos recorreu ao passado para explicar que o Centro de Estudos Africanos de Rodfest e Aquino de Bargança, ao mesmo tempo que tinha ligações com o poder político, era independente e mais criativo do que o Centro de Estudos Africanos dos dias atuais.
4: Aqueles estudos do CEIA, por exemplo, sobre o mineiro moçambicano, 50 anos depois, o que nós podemos dizer é que é pena que não continue, não é? De tão importante que era esse estudo. Aquele CEIA que esteve tão dentro do pensamento sobre as negociações da independência do Zimbábue, sobre as negociações do controverso acordo de Nkomati, etc., etc., o CEIA de 1990, Já não era esse CEIA original. O CEIA original era um CEIA muito interventivo, era um CEIA que era ouvido, que se fazia ouvir, não é? Que fazia barulho na sociedade, mas era um barulho construtivo, vamos dizer assim, não é?
3: E o professor universitário Marcelino Lipola disse que o Centro de Estudos Africanos não ficou estático às dinâmicas políticas, económicas e outras ocorridas ao longo dos tempos no país.
0: Leopoldo Agapito, da nossa redação. No fim do jornal, as temperaturas máximas previstas para amanhã. Tato poderá chegar aos 33 graus centígrados, Nampula 31, Beira 29, Quilimane e Pemba 28, Maputo 27, Xai-Xai 26, Inhambane e Vilanculo 25, Chimoio e Lixinga 21 graus centígrados de temperatura máxima. Fica por aqui esta edição. Recebo os cumprimentos de Nelson Moando na apresentação e Michel Horácio na sonorização. Boa noite.

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1: Caro ouvinte, saudações. Sociedade civil em Inhambane considera o diálogo nacional inclusivo oportunidade para a gestão pacífica de crises políticas no país. Bispo da Diocese de Tete diz que o diálogo nacional inclusivo é um instrumento para a tranquilização do processo de governação em Moçambique. Já está no ar o compacto sobre o diálogo nacional inclusivo. Programa hoje produzido por mim, Daniel Faela. Bernardo Salomão está na sonorização. Votos de ótima escuta.

0: O Partido Frelimo em Nhambane enaltece a iniciativa do Presidente da República, Daniel Chapo, de juntar ideias de todos os moçambicanos para a pacificação do país. A primeira secretária do Comitê Provincial do Partido Frelimo em Nhambane, Adélia Makukul, diz que este é o momento de todos os moçambicanos expressarem-se, contribuindo desta feita para a construção de um país próspero.
1: É um processo que está a decorrer a nível nacional, está a envolver vários estratos sociais e nós achamos que é muito importante porque durante este processo nós conseguimos deixar ficar aquilo que é a nossa ideia, o nosso pensamento. Vou dizer que o processo de diálogo nacional está a acontecer num ambiente de paz e essa é a razão pela qual foi instituído este ponto de diálogo político nacional, é mesmo para os moçambicanos poderem dialogar para poder dirimir qualquer tipo de conflito. O diálogo político nacional está a acontecer à escala nacional e convidamos a todos os moçambicanos a participarem de forma ativa neste processo de diálogo político inclusivo nacional, que é para podermos colocar à mesa aquilo que é a nossa visão, sobretudo para que nos próximos pleitos eleitorais não aconteçam atos de violências como aconteceu neste último processo de eleições de 2024. E nós queremos enaltecer esta iniciativa do camarada presidente, porque estamos todos a dar a nossa contribuição com vista a vermos o nosso país em paz, com vista a termos uma convivência pacífica, uma convivência sã e uma convivência de irmandade. Nós, como moçambicanos, precisamos de viver em paz, porque só tendo o país em paz é que será possível atrairmos mais investidores para investirem no nosso país e desta forma teremos também o desenvolvimento do nosso país. Queremos também reafirmar como Frelimo, ao nível da nossa província de Inhambane, estamos a participar de forma ativa através dos nossos militantes e não só. Incentivamos a outros partidos políticos também a participarem de forma ativa, incentivamos também a vários outros tratos sociais, grupos sociais, a sociedade civil, as igrejas e todo o povo moçambicano de forma particular, toda a população da província de Inhambane a participar de forma ativa neste processo de diálogo, porque só dialogando é que podemos nos entender, só dialogando é que podemos ultrapassar as nossas diferenças. O diálogo deve prevalecer. Está a passar, sim, um momento do diálogo em que apresentamos as nossas contribuições, mas o diálogo deve continuar nas nossas famílias, deve continuar nos momentos de lazer, deve continuar em vários outros momentos, porque o diálogo não é apenas aquela em que acontece por causa desta liderança, mas o diálogo deve ser contínuo dentro das nossas comunidades para conseguirmos ultrapassar qualquer tipo de diferendo que encontrarmos em qualquer momento, em qualquer circunstância, dentro das nossas comunidades. Agradecemos por este momento que concedeu ao povo moçambicano, por forma que cada um possa dar a sua contribuição com vista a termos um Moçambique livre, uno, indivisível e em paz, para conseguirmos trabalhar e alcançarmos a independência econômica. Só conseguiremos ter esta independência econômica se verdadeiramente o nosso país estiver em paz.
0: O bispo da Diocese de Tete destaca o diálogo nacional inclusivo na pacificação do país, Ignacio Gamay.
2: A Diocese de Tete considera que Moçambique está a caminhar para se tornar um país mais coeso e solidário através das rondas do diálogo nacional inclusivo atualmente em curso. O bispo da Diocese, Dom Diamantino Antunes, afirma que apesar das assimetrias que ainda se registram no país, os moçambicanos estão a demonstrar, por via do diálogo, a vontade de ultrapassar as barreiras que condicionam o desenvolvimento socioeconômico. Segundo o prelado, as rondas e sessões de auscultação pública constituem importantes espaços de reflexão, participação, permitindo que diferentes segmentos da sociedade apresentem os seus pontos de vista e contribuam para a identificação de soluções para os desafios que afetam o país. Dom Diamantino Antunes entende que este processo de diálogo e participação pode contribuir para o fortalecimento da unidade nacional e para a criação de condições que permitam Moçambique avançar à independência econômica através de um desenvolvimento mais inclusivo e equilibrado.
3: Temos uma população jovem que anseia ter oportunidades para conseguir realizar os seus sonhos, sobretudo no que diz respeito à procura de emprego e ter possibilidades económicas para concretizar os seus sonhos. Penso que esse é o grande desafio, haver estabilidade, haver um bom ambiente de negócios para permitir investimentos que sejam capazes de aproveitar todas as riquezas e o potencial humano do país. Eu penso que isso é muito importante. Um ambiente de confiança, de transparência, onde se facilita ao máximo a possibilidade de investimentos e criação de emprego. Acho que esse é o grande desafio. Agora, é importante é que se cheguem a conclusões práticas que permitam criar um ambiente de confiança e de corresponsabilidade entre todos os moçambicanos. Eu penso que tem que haver esse esforço de reconciliação e dar voz a todos, não excluir ninguém.
2: Por seu turno, o primeiro secretário da Frelimo na cidade de Tete, Nicolau Zalimba, manifesta igualmente otimismo quanto ao alcance de consensos no âmbito do diálogo nacional inclusivo. Segundo o dirigente partidário, as sessões de auscultação pública constituem uma oportunidade para que os cidadãos apresentem suas preocupações, propostas e expectativas em relação ao futuro do país. Nicolau Zalimba considera que a participação dos diferentes segmentos da sociedade poderá contribuir para a construção de entendimentos e consensos sobre questões fundamentais para o desenvolvimento de Moçambique.
4: Grande parte do que já vem sendo discutido no diálogo nacional, maior parte delas já está até a ser implementada. Nós já sentimos isso na governação, sentimos isso nas mudanças que estão a ocorrer em algumas situações que o nosso camarada presidente da Nefa, o presidente da República, tem feito, assim como a governação local. Então nós achamos que, se nós estivermos atentos, estivermos a acompanhar no dia a dia, nós vamos perceber que os efeitos do diálogo na prática já estão a fazer sentido. Nós falamos, por exemplo, do diálogo, discutimos muito no diálogo a questão do combate à corrupção e os seus efeitos sobre em relação a essas práticas, como a criminalidade, ao tráfico de drogas, aos raptos. Se nós avaliarmos isto, o tempo em que o diálogo já está a decorrer e o período em que o presidente Daniel Francisco está na sua governação, nós percebemos que temos a situação dos raptos que pararam. Temos várias situações hoje que os nossos órgãos da justiça e de combate à corrupção têm nos apresentado à nossa sociedade. Combate à criminalidade, tráfico de droga, entre outros males que afetam ao nosso país. Nós estamos a sentir que os nossos órgãos, a nossa governação, os órgãos da justiça, da administração da justiça e de combate aos crimes, estão a trabalhar a 100%. É isso que, na verdade, a nossa população quer. E nós sentimos que o diálogo já começou a produzir os seus efeitos. Nós pedimos à nossa população e ao nosso povo continuem a contribuir, a dar as suas contribuições, mas deem as suas contribuições com esperança, com fé, com a crença de que o resultado desse diálogo, de tudo que está a ser feito, é para mesmo para melhorar e para garantir o bem-estar da nossa população. Por isso nós voltamos a dizer temos que continuar com o diálogo, precisamos de trazer novas mudanças, mas temos que fazer isso de forma moderada, de forma ponderada e de forma gradual.
2: Primeiro secretário do Partido Frelimo na cidade de Tete e a continuidade do diálogo da auscultação pública como mecanismos para aproximar os moçambicanos e encontrar soluções consensuais para os desafios que condicionam o progresso socioeconómico do país.
0: A sociedade civil em Inhambane considera o diálogo uma oportunidade para a gestão de conflitos eleitorais no país, sentimento manifestado por Enoque Marcelino.
5: Eu vejo o diálogo nacional inclusivo como uma oportunidade bastante importante, uma das mais relevantes atualmente para transformar de alguma forma a gestão corrente das crises políticas num processo mais estruturado de construção da paz, de reconciliação nacional e de coesão social. Mas o seu sucesso não dependerá apenas da qualidade dos documentos que vão ser produzidos, mas da capacidade de transformar este diálogo em confiança, em reformas e resultados concretos. Para nós, como província de Inhambane, pode ser uma ponte entre, digamos, a paz política e a paz social. Então vemos o diálogo nacional mais ou menos como esta travessia deste rio, de um ponto para outro ponto. E talvez dizer que não é só dialogar para se chegar a consensos, mas tentar dialogar para chegar a acordos que possam ser implementados, que possamos também de alguma forma monitorar e que haja de alguma forma uma prestação de contas sobre isso. Para a nossa província de Inhambane, em particular, isto abre uma oportunidade estratégica para as organizações da sociedade civil poderem transformar o diálogo nacional inclusivo num processo de diálogo ao nível do território, não é? Porque é importante fazermos uma ligação dessas grandes reformas que estão a ser propostas ao nível nacional para aquelas que são as preocupações dos cidadãos ao nível local. Sabemos que neste preciso momento o diálogo não está só a acontecer no nível central, mas está a acontecer ao nível da província, ao nível dos distritos, ao nível das localidades, e para nós esta é uma boa experiência e uma boa oportunidade de ouvirmos realmente aquilo que é o pensar e o sentimento dos cidadãos de uma forma geral.
0: Como que avalia o nível de participação dos cidadãos neste diálogo nacional?
5: Apesar de tantos desafios que nós podemos encontrar no terreno, justamente pelo tempo que as delegações têm estado nos distritos, podemos dizer que sim, há uma participação significativa, porque acontecem os encontros. Na província de Inhambane estão a acontecer e todos os distritos, por exemplo, já receberam a equipe da COT. Pode ser que não tenham abrangido todas as localidades, mas aquelas localidades por onde elas passaram, foi possível ver, de alguma forma, um movimento de cidadãos preocupados em expor e contribuir com ideias para os processos de desenvolvimento da nossa província.
0: E sendo o envolvimento de todos?
5: Sim, sem discriminação. E gostaríamos que continuasse assim, porque eu penso que este é o espaço em que temos a oportunidade de transpirar o que sentimos, porque a ideia é trazer o que nós sentimos e trazer propostas também de soluções, não é? Então, achamos que sim, sentimos isso, sobretudo agora, depois daquilo que aconteceu, depois das eleições de 2024. Nós vimos jovens, vimos mulheres, vimos crianças e outros estratos sociais a se manifestarem. E a questão que a gente coloca é de onde vieram essas pessoas? Na verdade, vieram do nosso bairro, vieram da nossa povoação. Mas então, por que foram lá se manifestar? É possível que essas pessoas não tenham sido ouvidas. Então é importante que a gente comece a buscar estratégias a nível local, mesmo a nível da nossa povoação, de envolver a todos os grupos, sejam eles formais ou informais, no debate daquilo que são as prioridades da povoação onde essas pessoas estão. Não só debater, mas também buscarem soluções para os problemas que elas enfrentam, de forma proativa. Porque está muito claro que o nosso orçamento do Estado, mesmo os orçamentos que são disponibilizados ao nível dos distritos, não são suficientes para abarcar todos os problemas que nós vivemos dentro de um distrito.
6: Então é importante que as nossas comunidades estejam de certa forma organizadas e haja espaço para que elas estejam organizadas de facto e poderem participar nos processos, quer de governação local, assim também como de desenvolvimento local.
0: O que significa pertinente a participação de todos.
6: Exatamente. E nós temos leis que já falam sobre isso. Temos a lei dos órgãos locais do Estado, temos o próprio regulamento que fala sobre formas de organização das nossas comunidades. O que precisamos é implementar efetivamente. As nossas lideranças, elas devem estar informadas, elas devem estar capacitadas e elas devem perceber que elas são elas que facilitam a participação de todos os atores que existem ao nível da sua povoação, ao nível da sua comunidade. Então eu penso que é isto que vai garantir, de alguma forma, reconciliação, paz, coesão social, aquilo que estamos atrás dela.
0: Os partidos políticos também há necessidade de participarem nesse diálogo?
6: De alguma forma, os partidos políticos são também um ator importante, mas o que nós tínhamos que ver é que quando estivermos a discutir questões de desenvolvimento, era importante que os partidos não apresentassem-se como tal, mas que se apresentassem como cidadãos preocupados com as prioridades ou os problemas daquela comunidade, para não haver discriminação. Ah, aquela ideia vem do partido A, vem do partido B. Não, vamos, nos assuntos de desenvolvimento, ser mais inclusivos e despidos, de alguma forma, das cores partidárias para garantir esta inclusão e haver apropriação das próprias comunidades no avanço daquilo que são as preocupações que elas próprias têm. Que não seja mais um diálogo e que depois, na prática, não aconteça nada. E na verdade, o que nós queremos é que as coisas aconteçam desde a base. E eu penso que não podemos desprezar a base, porque é lá na base onde nós estamos. Muitas das vezes, quando ouvimos falar de província, nós olhamos para o ar e vemos província. E não estamos a ver aqui. Quando ouvimos falar de país, olhamos para o ar e queremos ver o país. Mas o país é aqui onde nós estamos. Então é importante que nós aqui, onde nós estamos, estejamos envolvidos nas dinâmicas de desenvolvimento daqui onde nós estamos. E eu penso que só assim, sem nenhum tipo de discriminação possível, todos podem realmente construir aquilo que nós almejamos, uma paz, uma reconciliação nacional, uma coesão social, onde há justiça, onde todos participam de forma ativa, oportunidades iguais, entre aspas, para todos, não é?
0: E como sociedade civil, de que forma contribui para o sucesso deste diálogo?
6: Como sociedade civil, não restam dúvidas que as organizações da sociedade civil, elas têm um papel muito importante, não é? Não é só de convidar os cidadãos para participarem e serem ouvidas, mas a sociedade civil deve contribuir para facilitar o próprio diálogo comunitário, deve contribuir para representar os grupos que normalmente não têm voz, deve contribuir para monitorar a implementação desses compromissos, devem produzir evidências independentes, promover a educação cívica, não é? E também promover, prevenir, de alguma forma, conflitos ao nível local e acompanhar a implementação das reformas que forem sugeridas.
0: O que significa que, com esta contribuição, os moçambicanos devem e continuam a participar de forma ativa?
6: Devem e devem continuar a participar. Eu penso que ninguém deve ser deixado para trás. Todos devem ser ouvidos e devem ver como uma oportunidade, não é? De poderem contribuir para o desenvolvimento do nosso país. Nós temos muito potencial endógeno, mas também temos muito potencial em termos de recursos humanos como tal. Então, é importante que seja capitalizado e que todos estes sejam vetores de desenvolvimento.
0: A forma como está a decorrer as sessões de audição, de escutação?
6: Desafios existem, não é? Desafios existem porque, neste preciso momento, tem uma equipe que está a liderar. Não somos todos nós a liderar, embora nós, nos nossos grupos, podemos, de alguma forma organizada, promover discussões, fazermos as sínteses das nossas discussões em função dos temas que são debatidos e submeter. Podemos fazer isso e já estamos a fazer isso, mas é importante que seja de alguma forma mais abrangente. O desafio que nós temos é que as nossas comunidades ainda não estão preparadas, as nossas organizações sociais ao nível da comunidade ainda não estão preparadas para, por si sós, elas continuarem a desenvolver esse debate e produzirem documentos, entre aspas, de posicionamento como organizações locais e serem submetidas lá. Mas, de alguma forma, há um trabalho que já está sendo feito e acreditamos que não é um debate que tem que terminar agora, não é? Eu acho que o diálogo é algo que tem que continuar sempre, não é? Uma família que não tem diálogo ou que rompe o diálogo, acreditamos que pode haver grandes problemas no futuro. Então, para que não hajam esses problemas no futuro, este diálogo deve ser um diálogo permanente, contínuo, frutífero, não é? Que traga benefícios para a própria comunidade. Ao nível local, não só, não é? A diferentes níveis. Mas é importante que aconteça dessa forma.
7: Os jovens devem se apropriar dessa ideia.
6: É a força maior que nós temos, não é? É a juventude. E é importante que essa juventude, que nós vemos nas nossas povoações, que estão desesperadas, que elas sejam motivadas, que elas sejam mobilizadas a participar desses espaços. E a sociedade civil, as organizações, têm um papel muito importante para a sensibilização dos jovens, porque são eles que conhecem quais são os desafios que eles enfrentam. Então, eles têm aqui um espaço, uma oportunidade de poderem apresentar propostas.
7: Uhum. E essa iniciativa veio numa boa altura?
6: Numa boa altura, porque saímos de um grande conflito. Aquilo que nós vimos depois das eleições, claro, iria necessitar realmente de um debate, de um diálogo para apaziguar, e precisamos de eliminar com ações concretas. Eliminar com ações concretas.
7: Alguma palavra de apreço, tendo em conta que ainda decorre o Diálogo Nacional, inclusive no país?
6: O que nós podemos continuar a apelar é que as pessoas devem participar de forma aberta nestes debates, sem nenhum tipo de intimidação, sem preconceitos, não é? Que vão lá abertamente, exponham livremente aquilo que são as suas ideias para o desenvolvimento do país. Não podemos ter pessoas tímidas, devemos ter pessoas que falam abertamente, porque se ficamos na timidez, não estamos a resolver nada. É importante que a gente tire tudo que a gente sente. Tudo que nós temos dentro de nós tem que ser exposto.
7: É uma questão de pertença.
6: Exatamente. Então, é isto. Nós gostaríamos que as sessões que ocorrem, que sejam sessões que participem os locais e eles de forma aberta, falam sobre aquilo que são as suas ideias.
0: Enoque Marcelino, da Sociedade Civil em Nhambane, termina o compacto sobre o Diálogo Nacional Inclusivo, numa altura em que prossegue a sistematização das ideias recolhidas nas províncias durante a fase das audições públicas. As equipas da Comissão Técnica do Diálogo Nacional Inclusivo seguem nos próximos dias a diáspora para conduzir este processo. A fase das audições públicas. Despedem-se Daniel Faela e Bernardo Salomão. Saudações, até uma próxima oportunidade.
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0: Saudações, caro ouvinte. Está no ar o Gira Mundo, o programa da Rádio Moçambique, que aborda o essencial da atualidade internacional. Tem sido assim semanalmente, terça-feira às 20h30, com reposição às quartas às 13h30. Os destaques desta edição: o ANC está a contestar no tribunal a decisão da Comissão Eleitoral de rejeitar o registro dos candidatos do partido em 6 municípios. No Malawi, o Parlamento pretende criar uma série de comissões conjuntas para lidar com as preocupações levantadas pelo público. O interesse pelo controlo do Estreito de Hormuz pode ser a razão da divergência entre os Estados Unidos e o Irão. Está na companhia de Vitor África na produção, com a sonorização de Hermínio Abel. A África do Sul tem eleições autárquicas marcadas para o dia 4 de novembro do ano em curso, mas agora vive-se um momento de tensão devido à rejeição de registro de alguns candidatos. A reportagem é do correspondente da Rádio Moçambique na África do Sul, Eduardo Figurão.
1: Todas as atenções passam a estar centradas no Tribunal Eleitoral da África do Sul, que deve pronunciar sobre as candidaturas que não foram aceitas pela Comissão Eleitoral por terem sido submetidas depois das 17 horas do dia 28 de agosto, último dia legalmente estabelecido. Apesar de as inscrições de candidatos terem sido abertas em junho, a verdade é que mais de 2.300 candidatos de 45 partidos políticos, incluindo o ANC, correm o risco de não participar do escrutínio de 4 de novembro por a sua inscrição ter sido rejeitada pelo sistema informático da Comissão Eleitoral. O Congresso Nacional Africano, mesmo através do presidente Cyril Ramaphosa, diz que o sistema informático da Comissão Eleitoral registrou falhas técnicas que impediram a conclusão da inscrição dos seus candidatos e, por isso, solicita que a Comissão Eleitoral valide as candidaturas pendentes. Por seu turno, a Comissão Eleitoral reitera que o seu sistema informático não teve nenhum problema técnico, pelo que os 2.300 candidatos nesta situação estão fora da corrida eleitoral. Ora, ao que tudo indica, os 45 partidos políticos afetados por esta decisão da Comissão Eleitoral foram vítimas de deixar as coisas para a última hora. No caso do ANC, são públicas as divergências internas que atrasaram a indicação de candidatos para a província do Cabo Oriental, a mais afetada. É preciso também referir que somente este mês o ANC projeta divulgar os nomes dos seus candidatos num processo que, pela primeira vez, foi aberto a pessoas fora da estrutura partidária, uma decisão que não reúne consenso dentro da organização. Esta segunda-feira, o ANC submeteu um recurso ao Tribunal Eleitoral, tal como havia indicado o presidente Ramaphosa, para inverter a decisão da Comissão Eleitoral, que não aceita prorrogar o prazo de inscrição de candidaturas. A aproximação do ANC aconteceu no mesmo dia que o Tribunal Eleitoral chumbou o pedido do Partido Frente Democrática Unida, que também solicitava prorrogação do prazo. É que a UDF foi legalizada a 24 de agosto e alega que os 4 dias remanescentes que tinha não eram suficientes para indicar e inscrever candidatos para 110 municípios distritais. Este partido chegou a sugerir a inscrição provisória de um único candidato para todos os municípios que pretende disputar, que seria depois substituído por candidatos definitivos. O Tribunal Eleitoral da África do Sul rejeitou os pedidos da UDF com o argumento de que o que o partido pretende equivale à apresentação de novas candidaturas fora do prazo. Agora, a expectativa é saber qual será o posicionamento do Tribunal Eleitoral no diferendo que opõe o Congresso Nacional Africano à Comissão Eleitoral da África do Sul.
0: Ainda na África do Sul, a polícia deteve esta segunda-feira mais um alegado traficante de droga no aeroporto internacional Oliver Tambo, em Joanesburgo. Na mesma operação, foram apreendidos aproximadamente 2 quilos de cocaína, com um valor estimado em mais de 800 mil rands, o equivalente a cerca de 3 milhões e 200 mil meticais. O suspeito estaria a caminho de Hong Kong, na China, quando foi interceptado pelas autoridades sul-africanas no aeroporto. No passado dia 3 de setembro, um outro indivíduo já tinha sido detido na posse de cocaína, quando também tentava viajar para Hong Kong. E da África do Sul, vamos agora ao Malawi. O Parlamento está prestes a criar uma série de comissões conjuntas para investigar e abordar as preocupações levantadas pelo público sobre questões que vão desde a administração do Fundo de Pensões até os constantes cortes de energia, o processamento de passaportes, a mineração e as condições nas prisões do país. Jornalista Sérgio Sixpence.
2: O anúncio foi feito pelo presidente do Parlamento, Samia Suleiman, numa conferência de imprensa que serão compostas comissões mistas para investigar diversas questões que suscitaram preocupação pública. Um comitê conjunto, envolvendo o Comitê dos Recursos Naturais e a comissão competente, analisará o pagamento fraudulento de US$ 403 mil feito pela empresa petrolífera estatal Anokma a uma firma desconhecida dos Estados Unidos da América em nome da empresa moçambicana Mose Handling. Espera-se que a comissão comece a tratar do assunto o mais rapidamente possível, com o Parlamento a procurar apurar os fatos relativos às preocupações levantadas. O projeto hidroviário Salima Lilongwe, que se encontra parado, será também alvo de escrutínio parlamentar no meio de alegações de corrupção e preocupações com atrasos na implementação do projeto. Os comitês de orçamento, transportes e garantia governamental formarão uma equipa conjunta que se deslocará ao local para investigar a situação e apurar os fatores que estão a contribuir para os atrasos do projeto. O Parlamento criará também uma comissão conjunta para examinar a administração dos fundos de pensões. As comissões de orçamento, contas públicas e assuntos sociais e públicos trabalharão em conjunto para investigar as preocupações relativas à gestão e administração dos fundos de pensões. Os constantes cortes de energia elétrica serão outra questão importante a debater no Parlamento. As comissões de recursos naturais e de orçamento vão constituir uma comissão conjunta para investigar os desafios que afetam o setor elétrico e determinar possíveis soluções para as constantes interrupções no fornecimento de energia que afetam o país. As preocupações relativas a atrasos e a alegada corrupção no processamento de passaportes também serão investigadas. As comissões de defesa, assuntos sociais e comunicação social trabalharão em conjunto para examinar as denúncias de alegadas práticas corruptas envolvendo funcionários do Departamento de Imigração e Serviços de Cidadania no processamento de passaportes. A investigação deverá apurar se as alegações têm fundamento e identificar medidas que possam melhorar o sistema de pedido e processamento de passaportes. O Parlamento irá também investigar as preocupações relativas ao tempo que os tribunais do Malawi demoram a finalizar os casos e a proferir as sentenças. As comissões de nomeações públicas e de assuntos jurídicos vão tratar do assunto, com o Parlamento a procurar perceber como estão a ser geridos os processos judiciais e por que é que alguns casos demoram longos períodos para que as sentenças sejam proferidas. As condições de trabalho e a situação de saúde dos reclusos também receberão atenção do Parlamento. Este deverá examinar as preocupações relativas às condições de saúde dos reclusos e às condições gerais nas prisões do Malawi, na sequência das alegações de que muitos reclusos enfrentam sérias dificuldades. O setor mineiro será outra área de investigação. O Parlamento examinará o financiamento da indústria mineira, incluindo os processos seguidos pelos diversos departamentos. O objetivo será verificar se os sistemas existentes estão a funcionar eficazmente e se existem lacunas que exijam intervenção governamental. O Parlamento promete dar seguimento às recomendações. Suleimani garantiu aos malawianos que o Parlamento não se limitaria a realizar investigações e a deixar as recomendações sem resposta. Afirmou que o Parlamento garantiria que as recomendações resultantes nas várias investigações e comissões parlamentares fossem acompanhadas e implementadas. A medida sinaliza um esforço parlamentar mais amplo para responder às preocupações levantadas pelo público e para reforçar a supervisão das instituições governamentais e dos projetos públicos. Sérgio Sixpence, em Blantyre.
0: E na Tanzânia, 48 anos depois, o governo anunciou o início do pagamento de indemnizações aos veteranos da luta contra a invasão do regime de Idi Amin, líder ugandês. Entre 1978 e 79, a Tanzânia foi invadida pelas tropas ugandesas, comandadas por Idi Amin, que anexaram a região de Kagera ao território ugandês. Forças tanzanianas, com o apoio de Moçambique, Angola, Etiópia e Zâmbia, bem como grupos de exilados ugandeses, países derrotaram o regime ugandês e a Tanzânia recuperou a região. O primeiro-ministro da Tanzânia, Mwigulu Nchemba, que anunciou o início do pagamento das indemnizações no Parlamento, disse que os recursos financeiros constam do orçamento do Estado para o ano em curso, estando neste momento a ser concluídas as etapas restantes do processo. Mwigulu Nchemba afirmou ter instruído o Ministério das Finanças para, em colaboração com o Ministério da Defesa e Serviço Nacional, agilizar um processo para garantir que os pagamentos sejam feitos ainda este ano. Segundo o primeiro-ministro tanzaniano, esta é a forma que o governo encontrou para reconhecer a importância de indemnizar os veteranos que participaram da guerra, observando que anteriormente não havia previsão para a realização de tais pagamentos. Para o efeito, de acordo com Mwigulu, o governo teve que alterar a legislação pertinente para reconhecer formalmente os veteranos antes de estabelecer um mecanismo para o pagamento das indemnizações. Nchemba justificou os atrasos na indemnização às dificuldades na identificação correta de alguns veteranos nos sistemas oficiais devido às circunstâncias que envolveram a guerra. E mais sobre a Tanzânia, a região de Tabora já tem um reforço para fazer face ao fenômeno climático El Niño. Jornalista Monteiro Bonifácio.
3: A Agência de Estradas Rurais e Urbanas da Tanzânia aloca 1 bilhão de shillings, correspondentes a mais de 24 milhões de meticais, à região de Tabora, para resposta de emergência devido ao fenômeno El Niño. Tabora é a região que se espera que mais efeitos do fenômeno El Niño possa sofrer, e o investimento visa manter as estradas transitáveis durante toda a estação chuvosa. No âmbito da prevenção do El Niño, o governo já construiu 2 pontes estratégicas e várias outras infraestruturas vão ser intervencionadas em Delewa, Misha e Kabila. Nehemia Chacha, da Agência de Estradas Rurais e Urbanas da Tanzânia, disse que estão também em curso a recuperação de canais de drenagem ao longo do rio Kenge, visando prevenir inundações. Outros 121 milhões de shillings foram entregues a grupos de jovens para a realização da manutenção rotineira das estradas e a limpeza de canais de drenagem obstruídos para o melhoramento da acessibilidade durante a estação chuvosa. Para terminar, foram a enterrar esta segunda-feira em Kazinkazi, em Zanzibar, os restos mortais de Hafid Hassan, esposo da presidente da Tanzânia, que morreu aos 77 anos de idade, vítima de doença cardíaca. Os presidentes do Quênia, Burundi, Somália, Ruanda, da União Africana e o primeiro-ministro da Etiópia endereçaram mensagens de condolência à presidente Samia Suluhu Hassan e ao povo tanzaniano. O partido ACT Wazalendo também endereçou condolências à presidente da Tanzânia pela morte do esposo. De Dar es Salaam, Monteiro Bonifácio.
0: O estadista moçambicano também endereçou mensagem de condolências à homóloga da Tanzânia pela morte do esposo. 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Os Estados Unidos e o Irão continuam com divergências na busca de um acordo para o fim do conflito no Médio Oriente. De fevereiro para cá, tem havido avanços e recuos nas negociações para o alcance de um acordo definitivo. O diplomata moçambicano Riad Sidat entende que a ambição de controlar o Estreito de Hormuz é a razão pela qual o fim do conflito está cada vez mais imprevisível.
4: Temos situações de escalada, desescalada. Os dois lados vão tentando baixar a situação, mas ao mesmo tempo, quando acontece alguma situação no estreito, parece que o conflito volta a acender. Então parece-me que neste momento o estreito é o principal campo de batalha. Os Estados Unidos quer o estreito aberto, com a livre navegação, e o Irão continua a querer algum tipo de controlo sobre o estreito. Lembrar os convites que, como já disse, já vamos no 7º mês, fazendo uma análise muito rápida, tivemos o início a 28 de fevereiro, tivemos os primeiros meses onde o conflito teve uma alta intensidade, com infraestruturas civis, infraestruturas militares no Irão a serem atacadas, o Irão a responder a bases americanas no Médio Oriente e atacar infraestruturas também dos aliados dos Estados Unidos. Depois tivemos um cessar-fogo em abril, a meados de abril, Mas depois tivemos o confronto a retornar e depois tivemos o MOU assinado em 17 de junho. A 17 de agosto devia ser os tal 60 dias do MOU a dizer que depois de 60 dias de livre navegação no Estreito de Hormuz, o acesso a fundos para os iranianos, e seria também a partir de 7 de agosto a altura que iam discutir a matéria clara neste conflito, ou a base deste conflito, que é o assunto nuclear. E isto parece-me que agora já está tudo para o lado, continua primeiramente o controlo pelo Estreito. Então, parece que estamos numa situação em que há escalada, desescalada, mas isto parece-me que só vai levar a um lugar onde os dois lados, nós chamamos de relações internacionais, chama-se hurting stalemate, onde os dois lados estão com uma situação política e económica tão complicada, que olham para o outro lado e dizem que não há mais vontade de continuar o conflito. E parece que ainda não estamos lá, os dois lados ainda têm vontade de perdurar a parte negativa do conflito, e parece-me que isto vamos até a uma situação até o longo do ano, até o final do ano, pelo menos, com escaladas e escalada entre os dois lados.
0: Doutor Cidade, por que esta ganância em controlar o Estreito de Hormuz?
4: Como já disse, nós todos sabemos que é um quinto do petróleo do mundo, um quinto, quase 25% do gás e fertilizantes passam por ali. Isso demonstra também que o Irão quer ter a curto e médio prazo o controlo sobre a economia mundial. Consegue fazer algum tipo de pressão, não só sobre os Estados Unidos, por causa do aumento de petróleo nos Estados Unidos, e também sobre as eleições intercalares agora em novembro, mas também consegue demonstrar poder, algum tipo de hegemonia a nível da região para o Israel, a dizer que nós temos controle sobre o Estreito e que conseguimos controlar várias situações dinâmicas da região. E o Irão também já viu que este controlo tem um prazo de validade, porque os outros países já estão a procurar rotas alternativas, já estão a procurar novas, já estão a procurar modificar as suas cadeias de valor para poder não contar com o Estreito no futuro próximo. Isso vai levar alguns anos, 2, 4, 5 anos, mas o Irão quer usurpar de tudo o que pode durante esse tempo.
0: O secretário-geral das Nações Unidas manifestou indignação quanto à situação que este conflito está a tomar e apelou às partes para que retomem as negociações diplomáticas. Pensa que poderá resultar em alguma coisa este apelo, ou é apenas mais um daqueles atos que estamos habituados?
4: É o trabalho do secretário-geral. O trabalho do secretário-geral é a razão no mundo. Ele tem essa voz dele, que é uma das poucas armas que ele tem para poder chamar um assunto para a atualidade internacional. Mas é claro, tudo depende dos Estados-membros das Nações Unidas, isso vamos falar um bocadinho depois, mas depende de como os intervenientes no conflito querem. Mas como nós dizemos, em relações internacionais, estamos num mundo realista, onde as instituições internacionais estão a ter menos relevância no mundo, e o poder militar, nós chamamos o tal hard power, né? Que tem mais relevância.
0: E continuamos com outras notas. A ocorrência do fenómeno climático El Niño já é uma certeza, de acordo com as projeções da Organização das Nações Unidas. A ONU lançou uma campanha internacional de prevenção que busca proteger comunidades em risco, fortalecer sistemas locais e garantir respostas rápidas diante de emergências climáticas. Moçambique, Guiné-Bissau, Angola e Timor-Leste estão entre os países monitorados pela vulnerabilidade a secas, ciclones e deslocamentos. Os detalhes na reportagem de Felipe de Carvalho, jornalista da ONU News.
5: As Nações Unidas afirmam que há quase 100% de probabilidade do fenômeno climático El Niño se estender até fevereiro de 2027, ameaçando a segurança alimentar, safras e migrações. Para combater os possíveis impactos socioeconômicos e climáticos, a Agência Internacional para Migrações, OIM, lançou uma campanha de arrecadação de US$ 110 milhões. O plano busca proteger cerca de 5 milhões de pessoas e apoiar 712 parceiros em regiões vulneráveis. Moçambique e Guiné-Bissau integram a rede de monitoramento da OIM na África. Porém, enquanto um é historicamente afetado por secas e ciclones, o outro é devido a variações pluviométricas, que possam afetar a produção agrícola e provocar deslocamentos populacionais. O Timor-Leste também é supervisionado pela agência na região da Ásia e Pacífico, por conta da vulnerabilidade a secas agrícolas e impacto às comunidades costeiras e urbanas. Já Angola faz parte da área de acompanhamento do Comitê de Emergência, pois enfrenta riscos crescentes de secas prolongadas no sul do país e pressões sobre populações pastoris. Em 2025, ações antecipadas da OIM alcançaram milhares de pessoas antes dos choques climáticos, um modelo que a agência pretende usar no novo ciclo. Segundo o Programa Mundial de Alimentos, WFP, o impacto do El Niño entre 2015 e 2016 foi um dos mais intensos já registrados e afetou mais de 60 milhões de pessoas no mundo com secas, inundações e outros desastres relacionados ao clima. No período de 2023 a 2024, o fenômeno climático causou seca na África Austral, atingindo 68 milhões de pessoas. A partir dessas experiências, a OIM começou a agir em medidas preventivas. Em 2025, a agência atuou em missões humanitárias no Haiti, Moçambique, Níger, Nigéria e Filipinas, antes de catástrofes previstas, protegendo cerca de 313 mil pessoas. Da ONU News em Nova York, Felipe de Carvalho.
0: Esta segunda-feira, 7 de setembro, foi Dia Internacional do Ar Limpo para o Céu Azul. Por ocasião da data, a Organização das Nações Unidas reforçou a urgência de combater a poluição atmosférica, tida como uma das maiores ameaças ambientais à saúde pública global. Jornalista Vicente Ribeiro, da ONU News.
6: Por ocasião do Dia Internacional do Ar Limpo para o Céu Azul, nesta segunda-feira, o secretário-geral da ONU, António Guterres, enfatizou que investir no combate à poluição atmosférica é uma escolha inteligente tanto para a saúde pública quanto para a economia global. Cada único dólar aplicado em soluções comprovadas para melhorar a qualidade do ar tem o potencial de gerar

0: ambiental não recai de forma igualitária sobre o planeta. As comunidades mais vulneráveis, localizadas em países em desenvolvimento, sofrem as piores consequências, como mulheres, crianças e idosos, que enfrentam riscos desproporcionais no seu cotidiano. Superar esta disparidade exige reconhecer que a busca por ar puro beneficia diretamente o aumento da produtividade do trabalho e fortalece a resiliência das cidades. Para reverter este cenário e garantir um futuro sustentável, o chefe da ONU aponta para a necessidade urgente de uma forte aliança entre governos, setor privado e os investidores. A aceleração da transição energética é o pilar fundamental para eliminar poluentes atmosféricos, combater a crise climática global e provar que o progresso económico e a preservação da vida podem prosperar lado a lado. Da ONU News em Vila Nova de Gaia, Vicente Ribeiro.
1: Estamos nos momentos finais do programa. Vamos agora fazer um breve olhar ao que acontece pelo mundo em notícia. Subiu de 6.604 para 6.686 o número de casos confirmados de ébola na República Democrática do Congo. As autoridades de saúde apontam também para o registro de 3.226 mortes devido à doença. De acordo com o Instituto Nacional de Saúde Pública de Kinshasa, 1.563 doentes recuperaram e 819 estão em isolamento hospitalizado, numa altura em que seis províncias do país continuam afetadas pelo surto. O primeiro-ministro cabo-verdiano considerou esta segunda-feira o acidente de viação no fogo, que provocou 25 mortos, a maior tragédia registrada no país desde a independência. Francisco Carvalho, que falava durante uma conferência de imprensa na Ilha do Fogo, anunciou a criação de uma equipa multidisciplinar de resposta a emergências. Na resposta imediata ao acidente, o governo mobilizou para a Ilha do Fogo uma equipa médica especializada e técnicos de apoio social e psicológico, tendo visitado as famílias afetadas e elaborado um plano de apoio. 25 pessoas morreram e 14 ficaram feridas, e 3 encontram-se ainda internadas no Hospital Regional São Francisco de Assis, 4 das quais em situação grave. E o governo jamaicano apresentou uma petição dirigida ao rei Carlos III do Reino Unido, levantando a questão das reparações pela escravatura. A petição foi apresentada por uma delegação do governo jamaicano em visita à Grã-Bretanha, de acordo com a Lusa, que cita um comunicado do Ministério da Cultura de Kingston. Jamaica defende a reparação para os antepassados africanos que sofreram durante centenas de anos de escravatura. A ministra jamaicana da Cultura, Olivia Grange, que chefiou a delegação, disse que esta abordagem jurídica inovadora é adotada após anos de deliberações e visa garantir a resolução, há muito esperada, de centenas de anos dos abusos descritos como mais horríveis que os antepassados africanos suportaram. E pronto, caro ouvinte, termina assim esta edição do programa Giramundo. Destacamos, o ANC está a contestar no tribunal a decisão da Comissão Eleitoral de rejeitar o registro dos candidatos do partido em seis municípios. No Malawi, o Parlamento pretende criar uma série de comissões conjuntas para lidar com as preocupações levantadas pelo público. O interesse pelo controle do Estreito de Hormuz pode ser a razão da divergência entre os Estados Unidos e o Irão. Esteve na companhia de Vitor África na produção e Hermínio Abel na sonorização.
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1: É do jornalista Júlio Mavota.
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1: Ouvinte, boa noite, bem-vindo ao Último Jornal. São destaques desta edição. Decorre a bom ritmo o processo de retirada do diesel derramado de uma das condutas da fábrica de processamento de minérios em Nampula. Em Tete, 25 brigadas multissetoriais estão envolvidas na campanha de licenciamento massivo de transportes de passageiros e de carga. No estrangeiro, queda de uma aeronave provoca ferimentos a duas pessoas na tarde desta terça-feira, perto da cidade sul-africana de Midrand. Acompanhe já a seguir o desenvolvimento destas e outras notas da atualidade nacional e internacional, num dia em que o mundo celebra o Dia Internacional da Alfabetização. Michel Horácio está na sonorização e Júlio Mavota na edição e apresentação. Uma vez mais, boa noite e votos de uma ótima audição.

0: O presidente da República, Daniel Chapo, dirige esta quarta-feira na cidade de Maputo a cerimónia de abertura da 8ª Conferência Nacional sobre Mulher e Gênero. Sob o lema Unir para Agir, Empoderar Mulheres no Centro da Transformação, a conferência vai reunir durante 2 dias instituições nacionais, parceiros internacionais e regionais para promover um diálogo nacional de alto nível orientado para resultados. O encontro vai promover igualmente a implementação das prioridades nacionais de igualdade de gênero, com enfoque nas prioridades zero violência e liberdade da pobreza, através da avaliação dos progressos alcançados da concertação intersetorial e da mobilização de compromissos, parcerias e recursos. A iniciativa é promovida pelo Ministério do Trabalho, Gênero e Ação Social, que pretende reforçar a coordenação entre os diferentes atores e impulsionar medidas concretas para o empoderamento das mulheres e raparigas. A primeira-dama, Geta Chapo, desloca-se esta quarta-feira à República Unida da Tanzânia para prestar solidariedade à presidente Samia Suluhu Hassan, à família e ao povo tanzaniano pela morte de Afid Hassan, esposo da estadista tanzaniana. Geta Selemani Chapo vai transmitir sentimentos de profundo pesar à presidente Samia Suluhu Hassan, manifestando a solidariedade do povo moçambicano. A deslocação da primeira-dama constitui uma manifestação de solidariedade de Moçambique com o povo tanzaniano e a reafirmação dos laços históricos de amizade, fraternidade e solidariedade que unem os dois povos. Afida Meira San faleceu esta segunda-feira vítima de doença e o funeral realizou-se no mesmo dia em Zanzibar. Hoje é Dia Internacional da Alfabetização. Mais de 4.500 centros de alfabetização e educação de adultos foram criados este ano em todo o país. A iniciativa governamental visa reduzir a taxa de analfabetismo, que atualmente situa-se em 38,3%. Jornalista Joana Mawai, da Redação Central de Informação.
1: São dados divulgados hoje em Maputo pela Ministra da Educação e Cultura na celebração do Dia Internacional da Alfabetização. Samaria Tobela disse ainda que o Executivo continua a reforçar as políticas de inclusão educativa, visando garantir que mais jovens e adultos tenham acesso ao conhecimento.
2: Apesar dos progressos alcançados com as políticas de massificação da alfabetização depois da independência, ainda persistem desafios importantes que exigem respostas ousadas e inclusivas, sobretudo no que diz respeito às desigualdades regionais, e continuam particular atenção merecida, principalmente a nível da nossa Zona Norte. O programa quinquenal do Governo 2020-2029, que dentre as várias ações previstas remete para a redução da taxa do analfabetismo, falamos basicamente do 38%, para que possamos ter 23% até 2029.
1: O representante da Organização das Nações Unidas para a Educação, a Ciência e a Cultura em Moçambique, Michelle Croft, que participou no evento, destacou a importância da alfabetização para a capacitação da sociedade e desenvolvimento do país.
3: Cada jovem que adquirir competências para aprender, adaptar-se e inovar, e cada adulto que tem acesso a oportunidades de alfabetização fica mais preparado para participar plenamente na sociedade e contribuir para o desenvolvimento da sua comunidade. A alfabetização capacita as pessoas a tomarem decisões informadas sobre a sua saúde, os seus meios de subsistência e o ambiente.
1: O Dia Internacional da Alfabetização é celebrado anualmente para destacar a importância da leitura e da escrita como direitos humanos fundamentais.
0: O governador da província de Maputo mostra-se preocupado com a fraca participação dos homens nos programas de alfabetização e educação de adultos em curso nesta região do país. Jornalista Verônica Sidumo.
4: Dados indicam que neste momento a província de Maputo conta com mais de 7 mil alfabetizandos, dos quais mais de 6 mil são mulheres. A preocupação do governador Manuel Tulle foi manifestada esta terça-feira no distrito de Marraquém durante a cerimónia de comemoração do Dia Internacional de Alfabetização. O governante destacou a dedicação das mulheres, o que, segundo suas palavras, demonstra um entendimento sobre a importância de uma sociedade livre de analfabetismo.
5: Este número revela o forte interesse das mulheres pela aprendizagem e merece o nosso reconhecimento. Por detrás destes números estão mulheres que, apesar das responsabilidades, encontram tempo e determinação ao decidirem voltar a aprender. Demonstram que nunca é tarde para adquirir conhecimento, desenvolver capacidade e melhorar as suas vidas. Um apelo que queremos deixar aqui aos nossos queridos homens: a participação dos homens na alfabetização continua muito baixa.
4: Por outro lado, o governador da província de Maputo enalteceu a entrega dos parceiros de cooperação no apoio em diversos materiais aos programas de alfabetização.
5: A alfabetização não é apenas responsabilidade do governo. É justamente por isso que a participação dos nossos parceiros tem sido tão importante. Atualmente, a província de Maputo conta com 358 turmas de alfabetização e educação de adulto. Deste número de turmas, 154 são geridas pelos nossos parceiros.
4: Neste momento, a província de Maputo possui 8% de pessoas que ainda não sabem ler e escrever. Tamatola, Verônica Sidumo.
0: População do Niassa chamada a engajar-se nos programas de educação de adultos com vista à redução do analfabetismo e promoção da inclusão social. Repto lançado hoje pela diretora do gabinete da governadora provincial. Jornalista Januário Eduardo.
6: Celestina Teófilo disse que atualmente a taxa de analfabetismo está situada em 50% da população, 62,6% desta são mulheres, segundo os dados do inquérito do Orçamento Familiar IOF 2020-2022. A diretora referiu que os dados remetem a uma ação imediata de diferentes atores sociais com vista a garantir que até 2030 todos os jovens tenham o conhecimento básico da literacia e numeracia. A dirigente falava esta terça-feira em Lixinga por ocasião das celebrações de 8 de setembro, Dia Internacional de Alfabetização. Celestina Teófilo garantiu que o Executivo Provincial vai continuar a mobilizar recursos para garantir o acesso ao sistema de alfabetização e formação para o mercado de trabalho à população da província de Niassa.
7: Apelamos de forma veemente a todos os atores ativos neste processo para mobilizar mais pessoas a aderirem às salas de aula, mobilizar mais jovens para uma importância na educação a cada lar, a cada aldeia, a cada canto desta nossa bela província de Niassa.
6: Em mensagem, os alfabetizandos reconhecem os esforços do governo da província na mobilização de recursos que contribuem no processo de alfabetização.
8: Os alfabetizados deste distrito, apelamos a todos os que ainda não são alfabetizados para se inscreverem no centro de alfabetização, sobretudo os homens, para que possamos participar de forma ativa.
6: A província conta com 255 centros de alfabetização e alberga mais de 10 mil alfabetizandos e 265 alfabetizadores. Januário Eduardo, a partir de Lixinga.
0: O antigo reitor da Universidade Eduardo Mondlane defende que o Centro de Estudos Africanos deve ser mais interventivo e com ligação à sociedade, à semelhança da década 80. Narciso Matos falava esta terça-feira em Maputo, numa mesa redonda organizada sob o lema 50 anos do Centro de Estudos Africanos, um olhar sobre o percurso histórico e científico. Jornalista Leopoldo Gapito, da Redação Central de Informação.
9: Matos recorreu ao passado para explicar que o Centro de Estudos Africanos de Ruth Feste e Aquino de Bargança, ao mesmo tempo que tinha ligações com o poder político, era independente e mais criativo do que o Centro de Estudos Africanos dos dias atuais.
10: aqueles estudos do CEIA, por exemplo, sobre o mineiro moçambicano, 50 anos depois, o que nós podemos dizer é que é pena que não continue, não é? De tão importante que era esse estudo. Aquele CEIA que esteve tão dentro do pensamento sobre as negociações da independência do Zimbábue, sobre as negociações do controverso acordo de Nkomati, etc, etc. O CEIA de 1990 já não era esse CEIA original. O CEIA original era um CEIA muito interventivo, era um CEIA que era ouvido, que se fazia ouvir, não é? Que fazia barulho na sociedade, mas era um barulho construtivo, vamos dizer assim, não é?
9: E o professor universitário Marcelino Lipola disse que o Centro de Estudos Africanos não ficou estático às dinâmicas políticas, económicas e outras ocorridas ao longo dos tempos no país. Lipola lembrou que o Centro de Estudos Africanos surgiu no contexto da dinâmica da independência nacional, das expectativas criadas pelos discursos políticos e atualmente existem outros desafios.
11: E é por causa, sobretudo, da componente de eleições multipartidárias, contestações dos resultados de votações e depois a participação do eleitorado no processo de construção social e democrática do país, mas as pessoas participam falando, usando suas línguas, culturas, etc. E depois estamos a colocar em causa a língua da unidade nacional nas campanhas eleitorais, porque nós queremos o voto para legitimar o poder. E é isso que também vira um bocadinho, vira não, acrescenta às novas áreas de investigação dos Centros de Estudos Africanos.
9: O atual diretor do Centro de Estudos Africanos, Carlos Arnaldo, destacou que a instituição recebe a missão de investigar não apenas aquilo que é visível, mas também o que está por detrás dos fenômenos.
0: O escritor e docente universitário António Niquis oferece obras literárias da sua autoria à Universidade Eduardo Mondlane. Jornalista Laurinda Manica, da Redação Central de Informação.
1: O escritor e docente António Niquis defende que a pesquisa e a produção do conhecimento são fundamentais para o desenvolvimento de Moçambique. António Niquis defende igualmente que o conhecimento resultante da pesquisa deve ser partilhado e usado como base para melhorar as decisões dos governantes e contribuir para o desenvolvimento de Moçambique. A fonte falava hoje em Maputo durante a oferta de 20 exemplares do livro da sua autoria à Universidade Eduardo Mondlane. Trata-se da obra intitulada Economia do Caju em Moçambique, o contexto das políticas de Bretton Woods e os pressupostos da engenharia de reindustrialização.
12: Nós, como pesquisadores, investigadores, portanto, reconhecermos que o conhecimento só tem valor quando é partilhado. Então, evitamos esforço para que o livro esteja à disposição de mais leitores, mais uma audiência mais ampla, mas também uma audiência de qualidade. Estamos a falar de uma universidade, é na universidade onde se produz ciência e conhecimento, é que temos um ciclo renovado de estudantes, de investigadores, de cientistas.
1: O diretor da Direção dos Serviços de Documentação da Universidade Eduardo Mondlane, Horácio Zimba, considera que, com a disponibilização do livro, a biblioteca universitária, docentes e estudantes passam a ter mais meios de consulta.
13: Num lugar como este, como biblioteca, terá sempre o máximo de proveito, né? Todos aqueles que estão interessados, que não podem adquirir a obra por conta própria, tem aqui uma oportunidade para ler, portanto, e aprender o que está nessas obras. Portanto, colocar sempre obras que nós produzimos numa biblioteca é sempre, tem um valor não calculável, quer dizer, imagina quantas pessoas poderão beneficiar desta obra, portanto, inúmeras, não é?
1: O livro Economia do Caju em Moçambique analisa o impacto histórico das políticas neoliberais das instituições de Bretton Woods com o Banco Mundial e o FMI no setor do caju em Moçambique e pressupõe bases para a reindustrialização e transformação econômica do país.
0: Decorre a bom ritmo o processo de retirada do diesel derramado de uma das condutas da fábrica de processamento de minérios em Nampula. A garantia é da multinacional Kenmar, que explora areias pesadas de Moma naquela província. Jornalista Vitorino Kumbukane.
14: A fuga de diesel da conduta ocorreu em agosto do ano passado, afetando a zona próxima da fábrica de separação de minérios, e desde então decorrem ações de segurança e salvaguarda do ambiente, por forma que o combustível derramado não afeta as comunidades circunvizinhas. O superintendente do meio ambiente da Kenmar, Elisídio Coça, disse que um estudo feito pela multinacional em coordenação com as equipas do setor do ambiente foi afastado a qualquer possibilidade de contaminação das fontes de água locais, quer rios, quer furos usados pelas comunidades.
15: Foi feito um estudo para poder ver mais ou menos qual era o nível de abrangência da contaminação e verificou-se que estava mesmo contido nesta área que onde nós estamos, e medidas foram tomadas para poder garantir que esse diesel pudesse ser extraído, né? Pudesse ser retirado para que tivéssemos essa contaminação ambiental. Foram feitos pontos de amostragem para poder garantir que se faça essa verificação contínua, nível de contaminação, possível contaminação que possa haver nesses furos ou nesses pontos de monitoramento d'água. Então, durante esse processo de monitoramento, verificou-se que não havia contaminação dos furos d'água que são do uso da própria comunidade e que o nível de contaminação estava mesmo contido nesta área onde nós nos encontramos.
14: Segundo o superintendente do meio ambiente daquele mar, apesar de se afastar a possibilidade de contaminação das fontes de água pelo diesel, prossegue ainda o processo de retirada do combustível na área derramada. A Kenmar, uma multinacional de capitais irlandeses, começou a operar na exploração de minérios pesados, nomeadamente zircão, rutilo e ilmenite, em 2007 e procura um novo contrato com o Estado moçambicano depois do anterior de 25 anos ter expirado em 2024. Vitorino Gumbucane, em Tupuito.
0: Vem aí a próxima campanha agrária 2026-2027 e o distrito de Mapai, norte de Gaza, projeta produzir mais de 50 mil toneladas de culturas diversas numa área de cerca de 25 mil hectares. Rogério Madede.
16: Esta produção espelha um crescimento em 5% se comparado com a presente safra agrícola, em que o distrito espera colher pouco mais de 45 mil toneladas de culturas diversas. O diretor do Serviço Distrital de Atividades Econômicas em Mapai, Isaac Quave, indicou que para o arranque da campanha agrícola 2026-2027, o distrito tem disponíveis mais de 2 toneladas de semente diversa. Isaac Quave explica que o distrito vai apostar em culturas tolerantes à seca, com vista a mitigar os efeitos do fenômeno climático El Nino, que poderá assolar a região na próxima época chuvosa.
17: Para o distrito de Mapai, estamos a sensibilizar, já a falar dos produtores que eles já apostam em culturas tolerantes à seca. Muito mais estamos a falar de mapira, mexoeira, estacas de mandioca, assim como rama de batata doce. Mas, para além dessas culturas, nós também estamos a sensibilizar os que praticam culturas do ciclo curto. Estamos a falar de mapira, mexoeira, essas que eu anunciei anteriormente, mas temos variedades dessas culturas que têm um ciclo curto. Então, nós estamos à procura dessa semente do ciclo curto para disponibilizar aos nossos produtores face a esses efeitos do Niño. E também, como a quantidade de chuva não será suficiente para as necessidades hídricas da cultura até a colheita. Então, tem que se praticar culturas do ciclo curto.
16: Diretor do Serviço Distrital de Atividades Econômicas em Mapai, Isaac Kua, e os preparativos da campanha agrícola 2026-2027. Recorde-se que, em resultado das colheitas alcançadas na presente safra agrícola, o distrito de Mapai tem garantido a segurança alimentar para os mais de 29 mil habitantes daquela região do norte de Gaza por um período de 2 meses. Rogério Madede, em Xaxai.
0: Na província de Tete está em curso a campanha de licenciamento massivo de transportes de passageiros e de carga nas rotas interdistritais, uma atividade levada a cabo por 25 brigadas multissetoriais criadas para o efeito que já estão no terreno. Jornalista Ignacio Gamay.
18: A iniciativa pretende aproximar os serviços aos operadores de transporte, reduzir barreiras e burocracias e facilitar a regularização da atividade, evitando a deslocação dos transportadores à capital provincial para tratar o licenciamento. A campanha lançada hoje na Vila Municipal de Ulongwe, distrito de Angónia, é integrada por técnicos da Direção Provincial dos Transportes e Comunicações, do Instituto Nacional dos Transportes Rodoviários, INATRO, da Associação dos Transportes Rodoviários, Serviços Distritais de Planeamento e Infraestruturas, entre outras entidades. O ato foi orientado pelo Diretor Provincial da Saúde, Alex Bertil, em representação do Governador de Tete. Na ocasião, Alex Bertil explicou que a campanha terá a duração de 60 dias, visando alcançar mais de 150 transportadores e abrangendo as suas viaturas que operam nas rotas interdistritais.
19: Neste contexto que desafiamos o setor a promover atividades de campanha de licenciamento e abranger mais distritos, pois com essa iniciativa, muitos dos concidadãos com viaturas e com desconhecimento da obrigatoriedade do processo da legalização do exercício de transporte público, irão aproveitar a oportunidade para legalizar as suas atividades, esclarecimentos de dúvidas e dificuldades encontradas no seu dia a dia.
18: Por seu turno, o presidente da Associação dos Transportadores Rodoviários de Tete, Ambrósio Sadiq, considera que a campanha poderá contribuir para a redução dos custos operacionais dos transportadores ao aproximar os serviços de licenciamento dos locais onde estes desenvolvem a sua atividade.
20: É uma vantagem que nós temos, porque, afinal das contas, é necessário nós tenhamos viaturas licenciadas, porque sem licenciamento praticamente não fizemos nada.
18: A campanha deverá abranger diferentes distritos da província, com as brigadas multissetoriais a realizar o processo de licenciamento de forma descentralizada. Ignácio Gamay, em Ulongwe, sede distrital de Angónia.
0: Primeiro secretário da Frelimo na província de Maputo convida os membros desta formação política a envolverem-se ativamente na implementação das recomendações saídas da Reunião Nacional de Quadros, havida em Chimoio, província de Manica. Stélio Manhissa.
21: O combate cerrado à corrupção e à responsabilização individual dos que alegadamente praticam crime dentro do partido estiveram entre as linhas orientadoras do encontro. Aliás,

0: O presidente está a trabalhar, está a combater a corrupção, está a combater os raptos, tendo em conta que só nesse período estamos calmos. E a economia está a subir, os agentes econômicos estão a voltar a investir.
1: Aqui, Zavala tem um recado para os jovens.
0: Os jovens também devem fazer o seu papel. O seu papel é estar envolvido naquilo que são as decisões, estar envolvido naquilo que são a governação, a nível daquilo que são os planos estratégicos da nossa governação. O que devemos continuar a trabalhar e garantirmos as vitórias do partido nos próximos anos.
1: O primeiro secretário provincial da Frelimo em Maputo, Carlos Zavala, falava esta terça-feira na Vila da Manheça, província de Maputo, onde cumpriu o primeiro dos dois dias de visita de trabalho ao distrito. Depois da Manheça, Zavala escala na quinta e sexta-feira ao distrito de Marraquene. Eu sou Stélio Manheça, a partir da Manheça. Boa noite.
2: Na atualidade internacional, o ANC reitera não ter conseguido registar todos os candidatos às eleições de 4 de novembro próximo devido a problemas técnicos no sistema informático da Comissão Eleitoral da África do Sul. Jornalista Eduardo Figurão, correspondente da Rádio Moçambique em Joanesburgo.
3: Numa conferência de imprensa realizada esta terça-feira, o secretário-geral do partido, Fikile Mbalula, explicou que as falhas informáticas impediram a inscrição de 181 candidatos em 6 municípios das províncias de KwaZulu-Natal, Cabo Oriental e Estado Livre. Mbalula confirmou que, após a recusa da Comissão Eleitoral, o ANC recorreu ao Tribunal Eleitoral para garantir a validação destas candidaturas. O partido garante que os dados já tinham sido submetidos antes do prazo limite de 28 de agosto.
4: In the final hour of the 28th August, the operators working on the affected list were lodged.
3: À última hora do dia 28 de agosto, os operadores que trabalhavam na lista afetada foram bloqueados pelo sistema da comissão e redirecionados para a página inicial. As confirmações deixaram de chegar. A dificuldade foi reportada ao funcionário responsável da comissão assim que ocorreu e esse registro está agora sob análise do tribunal. A informação dos candidatos já estava no sistema da comissão antes das 17 horas. 45 partidos utilizaram o mesmo canal eletrônico e enfrentaram os mesmos problemas. Isto é um facto sobre o sistema informático da Comissão Eleitoral. Seja qual for a decisão do Tribunal sobre esta matéria, o ANC vai acatá-la sem reservas. Mais tarde, iremos propor, junto ao Comitê de Ligação Partidária, que a plataforma eletrônica passe a emitir obrigatoriamente um comprovativo de submissão. Queremos também que esta etapa final do processo seja devidamente prescrita num regulamento publicado em boletim oficial para que esteja acessível a todos os partidos e que não fique dependente apenas dos critérios técnicos de um software.
4: Where every party can read it. And not only in software.
3: Efekile Mbalula assegurou que o ANC não está a solicitar ao Tribunal Eleitoral um tratamento de exceção, sustentando que qualquer medida judicial concedida pelo Tribunal se aplicaria a todos os 45 partidos atualmente afetados. Rádio Moçambique, Eduardo Figurão, Joanesburgo.
2: Pelo menos duas pessoas ficaram feridas na tarde de terça-feira após a queda de uma aeronave ligeira perto da cidade sul-africana de Midrand. Acredita-se que o aparelho se tenha despenhado num complexo comercial. Neste momento, decorrem investigações para apurar as causas exatas do acidente. As equipas de emergência foram mobilizadas para o local, sendo que a queda da aeronave provocou grandes congestionamentos, gerando o caos no trânsito rodoviário. O tempo, a cidade de Tete poderá registrar amanhã 33 graus centígrados de temperatura máxima, seguida por Nampula com 31 graus. Beira 29, Quelimane e Pemba 28, Maputo 27, Xai-Xai 26, Inhambane e Vilanculo 25, Chimoio e Lixinga 23 graus centígrados de temperatura máxima. Está completa a informação no último jornal. Despedem-se Júlio Mavota e Michel Horácio. Boa noite e até a próxima.
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2: Meia-noite em Moçambique, é Licari Trissana na Antena Nacional, que vai com o último jornal. Recoloca o último jornal, e gameta a mitriã, e na é emissora provincial de Maputo. Na verdade, eu sou o Xengre Chavugam, mitriã, e vai com o Fiqueiro Lê, e de onde ela tem, né, tá, Wink City. Missalciua, e Mônica Novela, na César Baltazar, e se missa com o Vemas, e com o Matagalo, com o Munho, e com o Tata.

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Altamires Moiane, uma das meninas de ouro na arena cultural. Amigo ouvinte, está na sintonia certa. Eu sou a Helena Pitoro, é um prazer estar consigo novamente para mais uma madrugada cheia de música, onde iremos mergulhar nos ritmos de Moçambique. E teremos ainda para si o programa Amor e Sabedoria, sem deixar de lado os blocos noticiosos. E seguimos com a música de Humberto Luiz, com o tema Estou Com Ele. Humberto Luiz é uma das vozes que sempre procura trazer uma vertente amorosa nas suas músicas.

É sem dúvida uma das vozes mais ouvidas na atualidade. Chama-se Luqui, com a música Não Vão Conseguir. E antes ouvimos Mavunja, Nilangiluena. Esta música tem um significado muito direto. Escolhi você. Mas, no entanto, Arnaldo Manique deixa ficar um conselho muito profundo para o seu amigo. E, nesse caso, ele chama-se Macamo. Vamos ouvir juntos.

Ouvimos o inexplicável sentimento de uma mulher que não consegue conceber, que não conhece o amor materno, ou simplesmente uma mulher que não conhece os caminhos do afeto maternal. É assim difícil de descrever este sentimento. Mas, no entanto, mudamos a página. Vamos a Cabo Delgado para ouvir Julia Muito com o tema O Luengo. Uma boa escuta.

É a presença marcante de Valdemiro José com o Papá Morroga. E ainda ouvimos Nordino Xambal e Mael. As duas músicas tinham um sentido, dedicatória às mães. E sem dúvidas, este é o momento do grande desfile da nossa bela música moçambicana.

0: e a sua atenção já a seguir para as notícias. 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
1: Boa noite. As notícias apresentadas por Mohamed Jane. O presidente da República, Daniel Chapo, dirige esta quarta-feira na cidade de Maputo a cerimónia de abertura da 8ª Conferência Nacional sobre Mulher e Gênero, sob o lema Unir para a Gênero.

0: Empoderar mulheres no centro da transformação. A conferência vai reunir durante 2 dias instituições nacionais, parceiros internacionais e regionais para promover um diálogo nacional de alto nível orientado para resultados. O encontro promove a implementação das prioridades nacionais de igualdade de gênero, com enfoque nas prioridades zero violência e liberdade da pobreza, através da avaliação dos progressos alcançados, da concertação intersetorial e da mobilização de compromissos, parcerias e recursos. A iniciativa é promovida pelo Ministério do Trabalho, Gênero e Ação Social. A diretora do gabinete da governadora do Niassa apela ao engajamento da população da província nos programas de educação de adultos com vista à redução do analfabetismo e promoção da inclusão social. Celestina Teófilo disse que atualmente a taxa de analfabetismo situa-se em 50% na província do Niassa. A dirigente falava esta terça-feira em Lixinga, por ocasião das celebrações do 8 de setembro, Dia Internacional de Alfabetização. Celestina Teófilo referiu que o executivo provincial vai continuar a mobilizar recursos para garantir o acesso ao sistema de alfabetização e formação.
1: Apelamos de forma veemente a todos os atores ativos neste processo para mobilizar mais pessoas a aderirem às salas de aula, mobilizar mais jovens para uma importância na educação a cada lar, a cada aldeia, a cada canto desta nossa bela província de Niassa.
0: Diretora do Gabinete da Governadora do Niassa apela ao engajamento da população da província nos programas de educação de adultos, com vista à redução do analfabetismo e promoção da inclusão social. Criadas na província de Tete, brigadas multissetoriais para reforçar a campanha de licenciamento massivo de transportes de passageiros e de carga nas rotas interdistritais. A campanha, lançada esta terça-feira na Vila Municipal do Longwe, Distrito de Angonha, é integrada por técnicos da Direção Provincial dos Transportes e Comunicações, Instituto Nacional dos Transportes Rodoviários e Associação dos Transportadores. A iniciativa tem por objetivo aproximar os serviços de licenciamento aos operadores de transporte, reduzir barreiras burocráticas e facilitar a regularização da atividade. A campanha tem a duração de 60 dias. O antigo reitor da Universidade Eduardo Mondlane, Narciso Matos, defende um centro de estudos africanos mais interventivo e com ligação à sociedade, à semelhança da década de 80. Narciso Matos falava esta terça-feira em Maputo, na mesa redonda subordinada ao tema 50 anos do Centro de Estudos Africanos, um olhar sobre o percurso histórico e científico.
2: Aqueles estudos do CEIA, por exemplo, sobre o mineiro moçambicano, 50 anos depois, o que nós podemos dizer é que é pena que não continua, não é? De tão importante que era esse estudo. Aquele CEIA que esteve tão dentro do pensamento sobre as negociações da independência do Zimbábue, sobre as negociações do controverso acordo de Nkomati, etc., etc., CEIA de 1990. Já não era esse CEIA original. O CEIA original era um CEIA muito interventivo, era um CEIA que era ouvido, que se fazia ouvir, não é? Que fazia barulho na sociedade, mas era um barulho construtivo, vamos dizer assim, não é?
0: E o professor universitário Marcelino Lipola lembrou que o Centro dos Estudos Africanos surgiu no contexto da dinâmica da independência nacional, das expectativas criadas pelos discursos políticos e, atualmente, existem outros desafios. Primeiro secretário da Frelimo na província de Maputo convida os membros desta formação política para envolverem-se mais na implementação das recomendações dadas na Reunião Nacional de Quadros de Chimoio. O combate cerrado à corrupção e à responsabilização individual dos que envolvem-se em atos ilícitos são algumas recomendações deixadas ficar no encontro. Carlos Zavala insta os membros da Frelimo a divulgar as decisões saídas da reunião de quadros desta formação política.
3: Que a mensagem de discurso que a Câmara da Presidente transforma na realidade e que seja as linhas gerais da governação de Câmara da Presidente, que é o combate à corrupção, o combate ao nepotismo, aos raptos e rumo ao desenvolvimento do país. O maior apelo dos membros é que a mensagem seja interpretada na realidade. Eles têm fé do que está sendo interpretado na realidade.
0: Primeiro secretário da Frelimo na província de Maputo convida os membros desta formação política para envolverem-se mais na implementação das recomendações dadas na Reunião Nacional de Quadros, em Chimoio. No estrangeiro, o ministro dos Negócios Estrangeiros israelita anunciou esta terça-feira o encerramento do consulado britânico em Jerusalém em retaliação às sanções contra os colonatos israelitas na Cisjordânia impostas por Londres e outros países ocidentais. O encerramento do consulado britânico em Jerusalém implica também a retirada dos representantes britânicos do centro de coordenação em Gaza e a suspensão das atividades de formação britânicas para as forças da autoridade palestiniana na Cisjordânia. O tempo. A cidade de Tete pode chegar esta quarta-feira aos 33 graus centígrados de temperatura máxima, seguida por Nampula com 31 graus, Beira 29, Quelimane e Pemba 28, Maputo 27, Xaxai 26, Inhambane e Vilanculo 25, Chimoio e Lixinga 23 graus centígrados de temperatura máxima. Próximas notícias às 2 horas.

0: deixamos uma grande mensagem sobre a decisão que o governo da República de Moçambique tomou, que de junho de 2026 a junho de 2027 a emissão de documentos de identificação como certidão de nascimento, cédula de nascimento e bilhete de identidade são mahala, e que há necessidade de mobilizar a população para que tanto as crianças como os adultos possam ter esses documentos. Certidão de nascimento, cédula pessoal e o bilhete de identidade.
1: Presidente da República, Daniel Chapo.

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2: Amigo ouvinte, conferimos a atualidade informativa, votos de um bom descanso. Uma madrugada tranquila é um dos trabalhos emblemáticos e, sem dúvida, é também a música que marcou e continuará a marcar gerações. Eu falo da música Balada para as Minhas Filhas, de José Mcavel. Mas vai poder ainda ouvir Helena Nhantumbo com a música A Nina Cufumela. E vamos juntar ainda, neste comboio, a música de Gonzana, com o tema Chicandarinha.

Estas músicas nos fazem celebrar, nos fazem chegar a momentos em que não pensamos muitas vezes. E nós estamos aqui a transmitir esta madrugada para si através dos nossos estúdios em Maputo, em 92.3. Estamos nesta segunda hora deste nosso encontro de madrugada e agora vamos convidar Mauro Flo, Kay Diraldo, com a música Júnior e Casamento de Hot Blazer. É a música jovem moçambicana.

É, amigo ouvido, tal como tinha feito referência, é a música jovem moçambicana e ela mostra que sim, tem alguma força. Ouvimos aí Hot Blazer, ainda tivemos a oportunidade de ouvir Mauro Flor. E de beleza para beleza, muitos entendem que é uma questão relativa. Sim, é uma questão relativa. Mas vamos ouvir a opinião de Hélio Beat com a música em que ele está ao lado de El Puto. Ele diz que para ela, ele é fofo.

É importante quando temos alguém que nos aceite como somos e vê tamanha beleza em nós. Mas quem ama também gosta de fazer postagens, publicações, mostrar, revelar. E é quem pensa que isto pode até ser exagerado. O que diz Cláudio Ismael na música que traz a seguir? Ela está a postar.

0: Cambeso, uma das vozes sonantes da cidade da Beira. Cambeso neste Utumbe, uma música que sempre traz boas memórias, e Cambeso também já passou pelo Ngoma, Moçambique. Amigo ouvinte, vamos fazer uma pausa agora, sim, para trazermos novamente a atualidade informativa. 2 horas em Moçambique. Confira as notícias.
1: Boa noite. As notícias apresentadas por Mohamed Jane. O presidente da República, Daniel Chapo, dirige esta quarta-feira na cidade de Maputo a cerimónia de abertura da 8ª Conferência Nacional sobre Mulher e Gênero, sob o lema Unir para Agir, empoderar mulheres no centro da transformação. A conferência vai reunir durante 2 dias instituições nacionais, parceiros internacionais e regionais para promover um diálogo nacional de alto nível orientado para resultados. O encontro promove a implementação das prioridades nacionais de igualdade de gênero, com enfoque nas prioridades zero violência e liberdade da pobreza, através da avaliação dos progressos alcançados, da concertação intersetorial e da mobilização de compromissos, parcerias e recursos. A iniciativa é promovida pelo Ministério do Trabalho, Gênero e Ação Social. A diretora do gabinete da governadora do NIAS apela ao engajamento da população da província nos programas de educação de adultos